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1: 20:26.
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1: 20 horas e 55 minutos.
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1: 21 horas.
2: Através da oração do terço, nos unimos aos santos que estão no céu, a toda a igreja, aos justos que estão sobre a terra, a todos os fiéis ouvintes de nossa programação. Unimos-nos a Cristo para proclamar bem-aventurada a sua Santa Mãe. A partir de agora, em Maria e com Maria, glorificamos a Santíssima Trindade. No ar, o Santo Terço.

devoção. Oferecemos particularmente em desagravo dos pecados cometidos contra o Santíssimo Coração de Jesus e Imaculado Coração de Maria, pela paz do mundo, pela conversão dos pecadores, pelas almas do purgatório, pelas

aflições, pelos doentes, pelos agonizantes, por aqueles que pediram nossas orações, por todas as nossas intenções particulares e pelo Brasil.

agonia de Jesus. Contemplamos a agonia mortal de nosso Senhor quando suou sangue no Horto das Oliveiras. Só com a força da oração constante podemos vencer o mal. Seguir sempre o exemplo de Jesus em todas as coisas que nos acontecer, sejam boas ou más.

Senhor aos céus. Jesus volta ao Pai, um lugar, e para cuidar de cada um de nós, intercedendo junto a Deus pelo perdão dos pecados. Neste mistério, rezamos pelo nosso Papa Francisco, pelo nosso Bispo, sacerdotes e diáconos.

0: Bendita sois vós, e bendito é o fruto do vosso ventre, Jesus.
1: Maria, de Deus, rogai por nós pecadores, agora e na hora de nossa morte. Amém.
0: Ave Maria, cheia de graça, o Senhor é convosco. Bendita sois vós entre as mulheres, e bendito é o fruto do vosso ventre, Jesus.
1: Santa Maria, Mãe de Deus, rogai por nós pecadores, agora e na hora de nossa morte. Amém.
0: Ave Maria, cheia de graça, o Senhor é convosco. Bendita sois vós entre as mulheres, e bendito é o fruto do vosso ventre, Jesus.
1: Santa Maria, Mãe de Deus, rogai por nós pecadores, e na hora de nossa morte. Amém.
0: Ave Maria,

0: mistério, a coroação de espinhos. Contemplamos a coroação de espinhos de nosso Senhor Jesus Cristo. Cada ponta de espinho, um pecado. Em cada gota de sangue derramado, o perdão.
1: Neste mistério, rezamos por todos os jovens

As cruzes diárias é caminho de redenção e salvação. Aceitar as cruzes é amar a Jesus e imitá-lo. O servo fiel que segue seu mestre e também dá a vida por outro irmão.

quinto mistério, Jesus morre na cruz. Contemplamos a crucificação e morte de nosso Senhor Jesus Cristo. Cruz, escândalo para os judeus, loucura para os gentios, consolo e sinal de fé para os cristãos. A cruz sagrada seja nossa luz.

0: Bendito é o fruto do vosso ventre, Jesus.
1: Santa Maria, Mãe de Deus, rogai por nós, pecadores, agora e na hora de nossa morte. Amém.
0: Ave Maria, cheia de graça, o Senhor convosco.

agradecimento do terço. Infinitas graças vos damos, soberana rainha, pelos benefícios que todos os dias recebemos de vossas mãos liberais. Dignai-vos agora e para sempre tomar-nos debaixo do vosso poderoso amparo, e para mais vos obrigar, vos saudamos.

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1: 21 horas e 32 minutos.

0: meu pai. Chamar Deus de meu pai. Deus é nosso pai.
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0: 21h59.
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nosso Senhor Jesus Cristo para sempre. Seja louvado, queridos filhos e filhas, que alegria juntos nesta sexta-feira. Misericórdia divina que brota do seio do Pai, eu confio em vós. Misericórdia divina, fonte de milagres e prodígios, eu confio em vós. Amado povo de Deus, nós estamos no quinto dia da novena de Nossa Senhora Aparecida, pedindo: Nossa Senhora Aparecida, rogai por nós. Nossa Senhora Aparecida, intercedei por nós. Quero saudar a todos a partir da Rádio Evangelizar, de onde tudo começa, as rádios irmãs, cujos nomes cito neste momento: Rádio Coração FM Itaporã. E afasta a luz em vão. Saúdo a você pela TV Evangelizar, sinal digital em todo o país, em várias cidades, canal aberto, pelo YouTube, Padre Manzotti Oficial. Quem está acompanhando agora pelo YouTube, lembrando que você sempre tem conteúdo exclusivo no YouTube. Aplicativo da Associação Evangelizar é preciso, e todas as plataformas digitais. Filhos amados, povo querida, querido, vamos juntos. Nós estamos reunidos em nome do Pai, do Filho e do Espírito Santo.

Mas alguns disseram: é por Beelzebu, o príncipe dos demônios, que ele expulsa demônios. Outros, para tentar Jesus, pediram-lhe um sinal do céu. Mas, conhecendo seus pensamentos, Jesus disse-lhe: todo reino dividido contra si mesmo será destruído e cairá uma casa por cima da outra. Ora, se até Satanás está dividido contra si mesmo, como poderá sobreviver o seu reino? Vós dizeis que é por Beelzebu que eu expulso os demônios. Se é por meio de Beelzebu que eu expulso os demônios, vossos filhos expulsaram por meio de quem? Por isso eles mesmos serão

chegou para vós o reino de Deus. E Jesus continua: quando um homem forte e bem armado guarda a própria casa,

Seus bens estão seguros, mas quando chega um homem mais forte do que ele, vence-o, arranca-lhe a armadura no qual ele confiava e reparte o que roubou. Quem não está comigo está contra mim. Quem não recolhe comigo dispersa. Quando o espírito mau sai de um homem, escute essa parte. Escute esta parte. Quando o espírito mau sai de um homem e fica vagando em lugares desertos, à procura de repouso, não encontrando, ele diz: vou voltar para minha casa. De onde saí? Quando ele chega, encontra a casa varrida e arrumada, vazia, varrida e arrumada. Então ele vai e traz consigo outros 7 espíritos piores do que ele. Entretanto,

vazia, coração vazio. Teria muitos pontos a ser ressaltado nesta leitura, mas eu queria ficar com a última parte. Última parte. Não basta tirar o mal de dentro de nós. Não basta tirar o mal de dentro de nossa vida, do nosso coração, da nossa mente e ficarmos vazios. Porque diz o texto, o demônio sai, mas ele volta pior do que antes. Ele traz sete outros demônios e ele encontra a casa varrida. Ele encontra as coisas arrumadas, mas ele destrói tudo. Padre, diga logo o que o senhor quer dizer. Senhor, eu renuncio a todo mal, mas eu me preencho de ti. Eu renuncio a toda forma, em toda ação do maligno, mas eu peço, Senhor, preencha toda a minha alma, que não haja vazio no meu interior. Diga isso, Senhor, o meu passado curado, cada momento difícil preenchido pela tua presença.

Encha minha casa com Nossa Senhora, com os arcanjos Miguel, Gabriel, Rafael, que seja um lugar de amor, de perdão, de compreensão. Nossa Senhora, entra na minha casa e toma conta de todos os espaços da minha casa. Eu e minha casa serviremos ao Senhor, diga isso, filho. Então não haverá espaço nem brecha para o inimigo. Ele pode vir com 7 demônios, mas na minha casa não vai ter lugar. Na minha casa não vai ter espaço. Você entendeu? Como eu disse, deste evangelho de hoje, muitos pontos poderiam ser de oração. Mas eu quis ficar na casa preenchida por Deus, com Deus, em Deus. Tanto a nossa mente, Senhor, tire a minha cabeça vazia, mente vazia, oficina do diabo. Preencha meu coração, Senhor, porque eu preciso da tua ajuda. Preencha minha alma, Senhor, com todo

casa serviremos ao Senhor. Misericórdia divina que brota do seio do Pai, eu confio em vós. Nós só começamos o programa, hein? Só começamos.

0: Hoje, quinto dia, Nossa Senhora Aparecida. Eu vou para um rápido intervalo. Eu volto já. Volte comigo.
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2: 22:10.
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4: 22 horas e 14 minutos.

mais do que uma agenda. Acredite nisso. Tem o Evangelho, tem o Santo do Dia, tem um espaço para você escrever os apelos de Deus. Então, adquira o diário espiritual. Como é que eu faço, padre? Você entra produtosqueevangelizam.com.br e adquira. Faça como eu, tenha o seu diário espiritual.

todos os dias, acompanhando o evangelho, você vê como eu rabisco a Bíblia, eu rabisco aqui o evangelho e depois vou escrevendo. Inclusive, se você olhar meu diário espiritual, padre, mas que grande seu diário espiritual, gente, aqui foi adaptado para mim, tá? Então, aqui estão os nomes, ó, todo mundo. Inclusive, esses dias eu estava mexendo na minha biblioteca, procurando um livro que ajuda bastante.

0: praticamente todos. Estão todos os nomes dos anos. Louvado seja Deus. Coisa boa, gente. produtosqueevangelizam.com.br. Marisa, que a paz de Jesus esteja com você, Marisa.
1: Ei, padre, sua bênção.
0: Ei, padre. Ei, Marisa.

0: Espírito Santo, arcebispo de Vitória, Espírito Santo, Dom Ângelo Ademir Mesário. Eu volto já e volto com a leitura orante de Eliseu. Tá gostando? Voltamos já.
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5: 22 horas e 27 minutos.
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você vai pegando a tua Bíblia, eu quero dizer que nós estamos com a peregrinação de Pentecostes para maio do ano que vem. E nós vamos celebrar, eu convido você, vem comigo. Me permita ser o teu guia espiritual. Nós vamos celebrar Pentecostes em dois lugares. Primeiro em Assis, onde vamos começar o Pentecostes.

este roteiro. Quero que você entre em contato conosco, 419-8753-3300, ou mande um e-mail peregrinações@evangelizareprecisos.com.

São Francisco, Santa Clara, São Carlo Acutis. Nós vamos ver o corpo de São Carlo Acutis e vamos a Roma, nas Basílicas Papais, e o encontro que está previsto com o Papa Leão XIV na celebração dos 60 anos da renovação.

Segundo Reis, capítulo 4, versículo 42. Se escutou ontem? A panela de veneno? Foi. Ontem foi isso. Vamos hoje. Outra vez,

espigas de cevada ainda verdes. Eliseu mandou que seu empregado desse aquela comida ao grupo de profetas. Mas o empregado perguntou: o senhor acha que isso vai dar para 100 homens? Vamos voltar. Volte comigo. 20 pães, 100 homens. E também algumas espigas de cevada para 100 homens? Bom, o senhor acha que isso dá para 100 homens? Eliseu respondeu: entregue a eles. Preste atenção. Entregue a eles.

sobrou. Palavra do Senhor, graças a Deus. Padre, não precisa muito esforço. Te fez lembrar esse texto do quê? A multiplicação dos pães. Jesus, 5 pães e 2 peixes deu a comer a 5.000 homens, sem contar mulheres e crianças. Já é uma prefiguração, uma pré-imagem da multiplicação. Mas vamos ao texto. Vamos tomar alguns pontos neste texto. O milagre acontece com 20 pães. Não com uma quantidade extraordinária,

entregue a eles, ponham-se a serviço. Ei, não foi Eliseu que entregou aos 100. Você percebe que Eliseu manda os empregados, entregue a eles, coloque-se a serviço. Eles também tiveram que acreditar. Também Jesus, me permita fazer naturalmente o paralelo, foi Jesus que pegou 5 pães, 2 peixes e deu aos 5 mil homens? Não, foram os apóstolos. Eles também tiveram que ter fé. Então a grande mensagem aqui também é ter fé. Multiplicava nas mãos, no doar, no repartir. Deus é o autor do milagre, sem dúvida. Mas o milagre passa pelas nossas mãos. Muitas e muitas vezes temos uma visão mágica das coisas. Mas Deus conta com o homem para fazer os milagres. Voltemos ao texto. Às vezes temos pouco. O texto fala de 20 pães. Às vezes temos pouco recursos, pouca força. Às vezes

Jesus toma o que lhe oferecem, 5 pães e 2 peixes, e pelas mãos dos apóstolos, que também agiram com fé, o milagre aconteceu.

0: põe-se a servir. Entregue a eles. Põe-se a serviço. Esta foi a leitura orante de hoje. Eu volto já. Volte comigo.
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Mais uma vez, se te tocou, eu sempre estou dando uma interpretação aos milagres de Eliseu. E são muitos, o profeta. Partilhe conosco 41-3221-6060, grave um áudio. Filhos amados, eu já vou atender.

0: volte comigo.
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3: 22 horas e 48 minutos.

Amado povo de Deus, chegou o momento tão gostoso. Que programa hoje, hein? Deus seja louvado. E aí, tá perdendo Eliseu? Perde não. Perde os profetas não. Vamos juntos?

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agradecer e, acima de tudo, encontrar o olhar de Nossa Senhora. Porque diante dela, as palavras perdem a força. O devoto apenas olha e, naquele olhar, entrega suas dores, suas saudades, seus sonhos, sua vida. E Nossa Senhora permanece ali, silenciosa, acolhendo cada filho que chega. E então, quem chega pedindo, vai embora agradecendo. Quem chegou cansado, vai embora renovado. E quem um dia levantou os olhos para Nossa Senhora, leva consigo a certeza de quem sabe que aquele olhar vai acompanhá-lo pelo caminho da volta.

0: bênçãos que caiu antes da gente chegar aqui, né? E agora, esse céu aqui, ó, sem nada de chuva, graças a Deus.
1: Exatamente. Porque a gente, vocês não fazem ideia, quem está aqui sabe, mas o pessoal do Brasil que está assistindo a gente, a chuva que caiu aqui em Aparecida.
2: Fazia muito tempo que eu não vi uma chuva daquela.
1: Uma tempestade. E olha só que bênção agora à noite. E para a gente cantar toda essa devoção, Nossa Senhora, inclusive você é muito devota, né, Taeme?
0: Muito, muito devota, desde criancinha.
1: Que lindo. E ela sempre demonstra essa devoção nas redes sociais. Tiago, também devoto?
2: Eu me converti no ano passado. Sim. Me batizei.
1: Bom.
2: Casei também.
1: Ah, que belezinha. Eu vi sua esposa.
0: Crismou, fez primeira comunhão.
2: É, que um pacote só.
0: Coisa mais linda do mundo, gente. É um orgulho.
1: E agora vocês vão fazer uma música que é do repertório de vocês.
0: Exatamente. Né? Pra... Eles falaram que podia cantar Taeme e Tiago para vocês aqui, que
1: porque
0: não tinha problema.
1: O povo quer, além da festa de Nossa Senhora, quer também fazer uma festa.
2: A gente está em festa,
1: aqui,
2: não é?
1: Tá
2: exatamente.
0: É o que a gente sempre fala. A missão de Taeme e Tiago é sempre levar alegria através das nossas músicas, do nosso show. A gente sempre pede muito isso a Deus, que a gente possa levar um pouquinho de alegria para que as pessoas possam esquecer os problemas, curtir o nosso show e sair de lá muito mais feliz, querendo viver cada vez mais. Então a gente quer trazer um pouquinho dessa alegria do show da Taeme e Tiago para vocês.
1: Coração apertado,

0: receber vocês.
1: Alegria toda nossa. Parece que honra. Estou muito emocionada mesmo de estar aqui. Que coisa mais linda, junto com tantas pessoas. Essa chuva de

0: Taiane e Thiago. Mais palmas, que maravilha.
1: É um privilégio escutá-los nessa noite no Festival da Padroeira. Vocês cantam com alegria, cantam com o coração, cantam com amor. E existe uma música que foi através dela que eu descobri vocês enquanto dupla e conheci a musicalidade de vocês. E todos nós aqui gostaríamos de ter o prazer de escutá-la. Deserto, vamos lá?
2: Bora, com todo prazer.
1: Aí, tá aí, Thiago, mais uma vez, salva de palmas.

Brasil, a fé tem muitos rostos. Está na oração, na vela acesa, no terço entre as mãos, na promessa feita de joelhos e nos caminhos percorridos por quem acredita. É uma fé que passa de geração em geração, que nasce dentro de casa, cresce nas pequenas comunidades e ganha as estradas quando o coração pede para chegar até Nossa Senhora. A fé de um povo que agradece, que chora, que espera, mas que nunca deixa de acreditar. 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

0: de palmas para o Bruno. Que maravilha, que linda voz, irmão. Parabéns.
1: Boa noite, Aparecida, boa noite.
0: Alegria estar bem-vindo ao Festival da Padroeira. Deus te agraciou com essa bonita voz e você coloca essa voz para evangelizar. Você fez parte de uma grande banda, Rosa de Saron, não é?
1: Faço, eu sou
0: faz
1: vocalista.
0: Você é um vocalista agora.
1: Os meninos, aliás, mandaram um abraço para vocês.
0: E salve uma próxima banda toda esteja conosco.
1: Se Deus quiser, a gente gravou uma canção aqui em Aparecida esses dias, a gente esteve aqui no meio da galera, inclusive a gente vai cantar pela primeira vez ela ao vivo aqui pro pessoal.
0: Coisa boa, que maravilha.
1: E a gente está muito feliz de estar com vocês, a gente espera de verdade que Nossa Senhora, a mesma que fez aqueles peixes aparecerem entre aquelas águas, para aqueles rapazes sim.

0: Domingos, André, João, Felipe, João, que estavam naquele barco, isso, sem peixe, sem esperança, que ela possa trazer muito mais do que peixes, muito amor para a vida de cada um aqui que está pescando muitas vezes sem achar nada.
1: Maravilha, Bruno. Vamos então com mais uma canção, colocar o amor de Deus, o carinho de Nossa Senhora no coração de todos os devotos?
0: Vamos coroá-la, nossa mãe, nossa rainha.
1: Perfeita quem te criou, isso aí. Palmas pro Bruno!
0: Eu quero cantar com vocês essa canção.

São águas que guardam histórias, renovam esperanças e, para quem tem fé, pode se transformar em sinais de um amor que nunca abandona. Porque muitas vezes é no silêncio de uma oração, na lágrima que cai ou no caminho de quem segue acreditando, que o milagre começa a acontecer. E assim, como as águas encontram novos caminhos, a fé também nos ensina a seguir em frente. É acreditar mesmo quando os olhos ainda não conseguem enxergar. É confiar que, depois da tempestade, sempre existe uma margem para recomeçar. E quando a fé toca o coração, até as águas podem se transformar em milagres.

0: Por quê?
1: Pela Santa Via
0: Aparecida merece uma salva de palmas do Brasil, dos devotos, dos romeiros. Gente querida, essa linda canção do nosso querido confrade, o missionário redentorista, o padre Ronualdo Pelaquim, conta a história de Aparecida, o milagre das águas. E todos nós queremos esse milagre do amor para poder viver. E nós sabemos que a devoção à Nossa Senhora Aparecida nos conduz a Jesus. Com ela conhecemos, praticamos a palavra, como estamos rezando nesse novenário bendito. Nessa canção, nós queremos pedir agora à Nossa Senhora Aparecida que ela caminhe conosco nas estradas da vida, proteja nossa vida, nossas famílias, comunidades, o Brasil e o mundo. E queremos também pedir a Nossa Senhora por tanta gente que está vindo em Aparecida. Mas nós queremos lembrar você aí de casa, que está sintonizado pela rede Aparecida de comunicação. O meu querido, minha querida, quem a viagem não vai, também se achega ao Pai com a intercessão de Maria. E um convite para que você venha para Aparecida. Hoje o nosso querido padre Eduardo Catalfo, reitor do Santuário Nacional, ao final da novena disse isso: até 31 de dezembro venha visitar Nossa Senhora e o seu santuário. A ela nós cantamos e saudamos vocês. Quem é romeiro de Aparecida, diga eu! Saudamos vocês e saudamos uma multidão, especialmente que está vindo a pé pela rodovia Presidente Dutra. Mãe Aparecida, esse festival é todo para ti. Receba a nossa homenagem, receba a homenagem dos devotos. Obrigado, Juninho. Obrigado, banda. Obrigado, músicos.

Nossa Senhora sempre de mãos postas em prece, acolhendo seus filhos, seus peregrinos, os devotos e nos abençoando. Olhe para Nossa Senhora. Vamos sentir o olhar carinhoso de Maria, o colo materno de Maria, o coração sensível de Maria, o manto protetor de Maria. É no altar de Aparecida que nós celebramos a vida.

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Hoje, basta olhar para o centro de tudo para perceber que a história continua sendo a mesma. Uma pequena imagem, uma grande fé. Mais de 300 anos depois, aquela que foi encontrada no fundo de um rio continua encontrando novos filhos pelo caminho. O tempo passou, mas a devoção não passou. Porque enquanto houver alguém que caminhe até a Aparecida, alguém que acenda uma vela, alguém que faça uma oração, alguém que olhe para Nossa Senhora e diga: Mãe, essa história continuará viva mais de 300 anos depois. Nossa Senhora continua ali, pequena aos olhos, imensa na fé de um povo.

0: Salva de palmas para os cantores do santuário. Mais bonito, mais alegria. Há pouco nós acolhemos aqui as cantoras, um quarteto. Agora os cantores, um quinteto dos cantores do santuário, cantores da Mãe Aparecida. Obrigado, gratidão por cantar nesta noite no Festival da Padroeira, mas também, acima de tudo, gratidão por cantarem sempre com os devotos que aqui vêm. E cada canção leva esperança. A canção comunica o amor de Deus e o carinho de Nossa Senhora. E como a música de vocês faz diferença. É bênção. Gratidão por isso, por tanto amor e por tanto carinho. Uma grande salva de palmas aos cantores do santuário. E ao final eles voltam novamente para cantar aqui conosco. Nós vamos agora receber com muito carinho alguém que recebeu de Deus um dom muito especial, de ser compositor. Nos últimos anos da festa da Padroeira, tem sido ele que compõe os hinos oficiais da festa de Nossa Senhora. Com o tema, ele cria uma música, uma canção, e o tema que a gente reflete, se faz meditação na oração cantada. Ele vem lá do bonito estado do Goiás, é o nosso querido Padre Wallison. Acolhemos ele com uma grande e carinhosa salva de palmas. Bem-vindo, irmão. Alegria você conosco nesta noite.
1: As pessoas sempre perguntam o que inspira a gente a compor o hino da festa da padroeira.

0: tão brilhante, mas escolheu uma música sertaneja para cantar aqui na festa. Parabéns, ótima escolha.
1: As nossas raízes e é o que nos inspira também todo esse trabalho musical.
0: Deu para entender porque o senhor é um compositor tão bom.
1: Obrigado.
0: Muito obrigada, viu? Daqui a pouquinho ele volta, vamos aplaudir o Padre Wallison. E pra gente não perder o ritmo do sertanejo, Taeme Thiago, vem pra cá. Ai, que dó.

0: Aê, tá aí o Thiago. Vamos aplaudir com alegria. Que maravilha. As vozes de vocês são tão harmônicas que chegam ao nosso ouvido como um som tão gostoso, tão agradável, que a gente não quer parar de escutar mais.
1: Ah, muito obrigada.
0: Há quanto tempo vocês são amigos na vida e na música?
1: Na vida nós somos amigos há 13 anos.
2: Quase 14.
1: Quase 14 anos já. Exatamente.
0: Que bom. Vamos mais uma então agora?
1: Bora, mais uma de Taim Bichar, essa que foi regravada recentemente.
0: Maravilha.
1: A galera vai lembrar. Vamos lá.
2: Vamos 2014 agora então.

0: te sofrência.
1: Muito obrigada, viu, querido?
2: Que vocês.
1: Obrigadíssimo.
0: Deus abençoe imensamente
1: vocês. Amém. Nossa Senhora abençoe muitos caminhos de vocês.
0: Obrigada.
1: Mesmo. E estando com vocês aqui, não, vocês não vão embora, não, que a gente vai chamar todo mundo aqui pra gente fazer o grande finale, né?
3: Padre Carlinhos, muito bem. Festival. Para encerrar o Festival da Padroeira com Chave de Ouro, queremos chamar todos aqueles que com tanto amor cantaram neste palco nesta noite. Vamos lá, cadê? Nosso amigo Tiago Aragão. Vamos lá?
1: E queremos muito agradecer todos vocês que estiveram aqui com a gente essa noite. E você de casa que acompanhou a gente pela TV Aparecida. Um grande beijo para todos vocês. E viva sempre Nossa Senhora Aparecida. Porque tudo aqui acontece por causa dela. E vamos de hino.
3: Gratidão a todos que participaram, prepararam e se dedicaram com tanto amor para que essa noite acontecesse. O hino da Padroeira, composto pelo querido Padre Alisson. Vamos lá.

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6: 1h34, bom dia.
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6: Com a Mãe Aparecida, Rede Aparecida de Rádio, louvando e agradecendo ao nosso bom Deus. Um ótimo dia para você, viu, meu irmão, minha irmã, você que estava acompanhando o Festival da Padroeira. Que coisa linda, não é verdade? É, muitos artistas, os nossos cantores do santuário, os nossos padres, Padre Camilo, irmão Alain, Padre Alisson, que fez o hino, a nossa mãezinha querida, Senhora Aparecida, o hino desse ano, louvando e agradecendo nossa mãe pela sua intercessão, pelas bênçãos e graças que pela intercessão dela nós temos recebido. Obrigado a você que nos acolhe nesta madrugada, dia 10 de outubro, sabadão da graça de Deus, sábado dedicado à Virgem Maria, a nossa Mãe Santíssima, a Mãe do Belo Amor. Hoje a Santa Mãe Igreja celebra, faz memória também, a São Tomás de Vila Nova e São Daniel Comboni, louvando e agradecendo, pedindo a intercessão deles a todos nós. E logo mais, nós estaremos vivendo hoje o 8º dia da novena em preparação à festa de nossa rainha e padroeira do Brasil, Nossa Senhora Aparecida. E o tema de hoje, com Maria, praticamos a justiça social como compromisso de amor e de paz. Com Maria, praticamos a justiça social como compromisso de amor e de paz. Às 4 da manhã, o Santo Terço Mariano, e você, meu irmão, minha irmã, rezando conosco, pedindo por você, pela sua família, louvando e agradecendo ao bom Deus por tudo que temos, por tudo que somos.

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0: 1:37.
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0: Padre Rubens Gomes de Carvalho, chegando, missionário redentorista.
2: Ouvintes queridos, nos últimos encontros, começamos a refletir sobre a Santa Missa. Vimos a ordem de Jesus, o seu mandato à Igreja, que se fizesse o que fizera naquela última ceia, na Quinta-feira Santa. Fazer memorial, isto é, a memória do que Jesus fizera, tomando o pão e o vinho e tornando-os em seu corpo e sangue. O que chamamos de transubstanciação. Isto é, transubstanciação é o seguinte: pela palavra de Jesus, pelo poder de Jesus, pelo querer de Jesus, Jesus se torna o pão, tem aparência de pão, cheiro de pão, gosto de pão, mas se torna, é o corpo vivo de Jesus, Jesus Cristo. E ele alimenta, fortalece o cristão e a comunidade cristã. O vinho, pela transubstanciação, embora tenha cor de vinho, cheiro de vinho e gosto de vinho, é o sangue vivo de Jesus que alimenta o espírito, fortalece, energiza a pessoa na fé. Assim Jesus concretizava o que ele dissera algumas vezes na sua pregação, narrada por São João no seu Evangelho, no capítulo 6, versículo 25, seguinte. Depois você pode ler, pegar o Evangelho de São João, capítulo 6, versículos 25, seguintes, que Jesus diz: o alimento que dura para sempre, o pão que dá vida ao mundo. Eu sou o pão vivo que dá vida, o pão vivo que desceu do céu. Quem come a minha carne e bebe o meu sangue permanece em mim e eu nele. Tem a vida eterna, é alimentado para testemunhar o amor de Jesus, o jeito de Jesus e superar as dificuldades e vicissitudes do dia a dia. E eu, diz Jesus, e eu o ressuscitarei no último dia, pois a minha carne é verdadeiramente comida e o meu sangue verdadeiramente bebida. Aí está o pedido de Jesus: faça isso em minha memória, é o meu corpo, é meu sangue, tomai, comei, tomai, bebei. Pela transubstanciação, o pão se tornou o corpo do Senhor, o vinho, o sangue do Senhor, e dele nós nos alimentamos e nos fortalecemos para testemunharmos também, dando a nossa vida para os nossos irmãos. Tornar a nossa vida alimento de Deus, alimento do amor para o irmão. Voltaremos a conversar sobre isso no próximo encontro, se Deus quiser. Um abraço de paz e de bênçãos.
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3: Existe uma canção do Padre Zezinho que diz que no peito levamos a cruz, mas no coração o que disse Jesus. E é maravilhoso ver não só sacerdotes religiosos, mas homens e mulheres de fé carregarem um sacramental, um símbolo cristão de fé, em seu peito, como sinal do seu amor e compromisso com Jesus, da sua devoção aos santos, do seu testemunho de amor pela Igreja. Mas é preciso tomar cuidado para que não se perca a outra parte da canção que ensina que é preciso levar também no coração o que disse Jesus. Se isso não acontece, o sinal de fé pode se tornar apenas um enfeite.

enfeite. Hoje em dia, por exemplo, há tantos que usam o terço como um adorno, que já não se sabe quem realmente crê ou reza ao menos uma Ave Maria no seu dia. Ao menos usa, pode dizer alguém, e tem lá sua razão. Mas se o hábito não faz o monge, mas com certeza ajuda-o a identificar-se com o Cristo, é louvável e justo que o cristão use um sinal que o identifique. E é maravilhoso que tenha coragem de assumir publicamente sua fé. Porém, é necessário que junto a esse sinal venha o compromisso de levar também junto ao coração as palavras de Jesus, para que ele possa agir em nós e produzir os efeitos de sua graça em nossa vida. É como diz um velho ditado: é fácil e bom andar com Cristo no peito. Difícil é ter peito para andar com Cristo.

0: Deus abençoe você.
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2: A paz de nosso Senhor Jesus Cristo esteja com você, meu irmão e minha irmã. Hoje, dia 10 de outubro, queremos aprender conhecendo um pouco mais a vida deste santo de hoje, São Francisco Borja. Francisco Borja nasceu em Valência, no dia 28 de outubro do ano 1510. Entrou ainda muito jovem para a vida da corte espanhola, como pajem da irmã de Carlos V. Tinha 19 anos quando se casou com Eleonora de Castro e, aos 20, recebeu o título de marquês. Apesar do acúmulo das atribuições políticas e administrativas, foi um pai dedicado e atencioso, levando sempre a família a frequentar os sacramentos e a unir-se nas orações diárias. O mesmo tino bondoso e correto utilizou para cuidar do seu povo quando se tornou vice-rei da Catalunha. A história mostra que a administração deste príncipe espanhol foi justa, leal e cristã. Os seus súditos e serviçais o consideravam um verdadeiro pai. Após a morte de sua esposa Eleonora, dedicou-se às práticas espirituais de Santo Inácio de Loyola. Em 1548, abdicou de todos os títulos, passou a administração ao filho herdeiro, fez votos de pobreza, castidade e obediência e entrou oficialmente para a Companhia de Jesus, ordem recém-fundada pelo Santo Inácio de Loyola. Meses depois, o Papa quis consagrá-lo cardeal, mas ele pediu para poder recusar. Porém, logo foi eleito superior-geral da companhia. Morreu no dia 30 de setembro do ano 1572. Deixou como legado vários escritos sobre a espiritualidade, além do exemplo de sua santidade. Beatificado no ano 1624, São Francisco Borja foi elevado aos altares da igreja no ano 1671. São fortes características do santo de hoje: a humildade, a penitência e uma grande devoção à Eucaristia e à Virgem Maria. Possamos também nós cultivarmos essas grandes virtudes e devoção, para não desviarmos dos caminhos de uma vida santa e bem-aventurada. São Francisco Borja, rogai por nós.
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1: Ouvintes da Rádio Aparecido, da Rede Aparecida de Comunicação e do programa Você Também é Chamado. Mais uma vez, venho até você para refletir sobre o chamado de Deus, a vocação, o convite que Jesus faz a cada um de nós. Hoje nós vamos refletir o tema chamado vocacional. Ouvir o Senhor que nos chama a todo momento. E a todo momento, Deus ele nos chama a vida. Deus nos chama a servir com alegria os nossos irmãos e irmãs, na alegria, no amor. Chama a sermos solidários uns com os outros, né, na comunidade, na paróquia, na família, no trabalho, seja onde for. O chamado de Deus ele é constante. Basta abrir o nosso coração, a nossa mente e perceber a voz de Deus que me chama e me envia para ajudar as pessoas a se encontrarem com Deus, consigo mesmo e também com o próximo. E o Senhor chama cada um de nós a todo momento e espera de nós uma resposta generosa, uma resposta convicta, uma resposta sincera ao convite do Senhor: vem e segue-me. E querido ouvinte, a resposta é livre. Cabe a nós responder ou não. Deus dá essa liberdade, esse livre-arbítrio para cada um de nós de responder sim ou não ao seu chamado. Deus dá a liberdade a cada um de nós. Ele não obriga ninguém a segui-lo. No Evangelho de Marcos, capítulo 10, versículo 17 e 31, encontramos a parábola do jovem rico. Esse jovem dizia que seguia todos os mandamentos de Deus. No diálogo que ele teve com Jesus Cristo, percebe que ele ainda não estava totalmente livre para o seguir, pois era um jovem rico. Portanto, os bens materiais o aprisionavam. Ele não seguiu a Jesus, ele preferiu seguir a sua própria vida, a riqueza. Foi o que ele quis para a sua vida. Deus não obrigou ele a seguir. Jesus diz então para ele vender os seus bens e dar o dinheiro aos pobres e segui-lo. Isso foi um teste para ver se o jovem estava disposto a abrir mão de suas riquezas e segui-lo de todo o coração. No entanto, o jovem rico fica triste porque tinha muitos bens e não queria se desfazer deles. Ele amava as suas riquezas mais do que a Deus, ou seja, estava apegado às riquezas. E nós também muitas vezes somos apegados às nossas riquezas pessoais, apegados aos bens materiais, né? Ou outras coisas, e não somos capazes de acolher o chamado de Deus em nossa vida. Então ele foi embora, amargurado, perdendo a oportunidade de encontrar a vida eterna no seguimento de Jesus. Aceitar o chamado de Deus requer despojamento, desprendimento de tudo aquilo que nos aprisiona e não nos deixa livres para o seguimento de Cristo. Ser um missionário redentorista ou de uma outra congregação ou estar na comunidade é justamente isso: deixar de lado as riquezas, aquilo que nos aprisiona, né, e seguir a Jesus. Como dizia Santo Afonso, fundador da Congregação Redentorista, deixar tudo para ganhar tudo. E como indivíduos livres, responder com amor ao convite de Jesus, anunciando o seu evangelho sobretudo aos necessitados, levando esperança aos corações desesperançosos. O Senhor chama e espera de nós uma resposta livre, porém consciente. Você já deu tempo a si próprio para escutar a voz de Deus? Ou ainda está como esse jovem rico, que apesar de rico ter tudo, né, não conseguiu seguir a Jesus e foi embora? Isso muitas vezes acontece com cada um de nós também. Então vamos dar uma resposta livre, uma resposta convicta e consciente ao Senhor que nos chama e nos envia em missão. Então vamos rezar a oração vocacional, pedindo ao Senhor que envie mais boas e santas vocações para a nossa igreja. Jesus, Mestre Divino, que chamaste os apóstolos a vos seguirem, continuai a passar pelas nossas famílias, pelas nossas escolas,

0: Dai coragem, Senhor, às pessoas convidadas. Dai força para que vos sejam fiéis como apóstolos leigos, como diáconos, padres e bispos, como religiosos e religiosas, como missionários e missionárias, para o bem do povo de Deus e de toda a humanidade. Assim seja. Amém.
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3: Irmão, irmã, façamos catequese sobre a graça de ser bispo. A igreja não realiza votação para eleger um bispo. Ela escolhe. Não se trata de um cargo político. O escolhido é chamado a um serviço ainda maior. Enquanto o padre tem sob seus cuidados colégios, faculdades, até universidades e paróquias, os bispos têm a seu encargo toda uma diocese, que muitas vezes ultrapassa 1 ou 3 milhões de fiéis. É o Papa quem nomeia o bispo, diretamente de Roma, depois de uma ampla consulta entre bispos e padres com alguma experiência pastoral. Esta é uma decisão sábia e amadurecida, depois de séculos de disputas políticas na igreja. O episcopado, isto é, o padre principal, já foi um cargo político, mas não é mais. Onde isto ainda parece acontecer, é fundamental não confundir as coisas. Bispo é escolhido e vai trabalhar mais do que os outros. Cantem comigo.

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10: 2:02, bom dia.
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1: 2:02, horário de Brasília. Obrigado a você que nos acolhe, você que reza conosco em mais uma madrugada com a Mãe Aparecida, louvando e agradecendo a Deus por tudo que temos, por tudo que somos. Obrigado a você, meu irmão, na sua casa, no seu cantinho de oração, rezando conosco, no seu trabalho, também louvando e agradecendo ao bom Deus por tudo. Os irmãos e irmãs que estão pelas estradas Brasil afora, nossos irmãos motoristas rezando conosco, e os irmãos que estão vindo, caminhando, peregrinos de Nossa Senhora em direção à casa da mãe. Que Deus abençoe a jornada de vocês, que a Mãe Aparecida os abençoe, proteja e os guarde nesta caminhada a pé, nesta caminhada de bicicleta, nesta caminhada no lombo de um cavalo. A você, meu irmão, que está vindo em Romaria para a casa da mãe, peregrinos da Mãe Aparecida. 2:03.
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0: Vanessa cantando pra gente Meu Desejo. 2:05, horário de Brasília, com a Mãe Aparecida, Rede Aparecida de Rádio. Quem está chegando é o Padre Vanderlei Souza com o nosso momento de oração.
1: Querido irmão, querida irmã, chegamos no mês de outubro e o nosso coração está em festa. No dia 12 de outubro, celebramos a padroeira do Brasil, Nossa Senhora Aparecida. A novena deste ano nos convida a refletir o tema Com Maria em Comunidade, Conhecer e Praticar a Palavra. Neste momento especial do programa Com a Mãe Aparecida, te convido a rezarmos. Ó Rainha incomparável, Nossa Senhora Aparecida, refúgio e consolação dos aflitos, livrai-nos de tudo o que vos possa ofender e ao nosso Santíssimo Redentor, vosso amado Filho, nosso Senhor Jesus Cristo. Rogamos por vossa proteção em todos os caminhos espirituais e temporais, livrando-nos de todas as tentações

0: para que, trilhando o caminho da virtude, possamos ver, amar e vivenciar vossa eterna glória, a palavra de Deus encarnada em nossas vidas por todos os séculos, e vos contemplar na eternidade do céu. Amém.
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0: Ana Valquíria, o manto de graça e de luz. Agora 2:10 com a Mãe Aparecida, Rede Aparecida de Rádio, Música, Fé, Emissão.
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0: Elô Silvério chegando com o nosso momento com a mãe.
1: Refletindo o tema, a pequena imagem que se tornou sinal de esperança. Vamos juntos começar o momento com Maria de hoje. Nas águas do rio, uma pequena imagem foi encontrada, mas Deus já havia preparado um grande sinal de esperança para o povo brasileiro. Nossa Senhora Aparecida, tão simples e pequena aos olhos humanos, se tornou presença materna e consoladora para milhões de fiéis. Sua imagem quebrada, encontrada por humildes pescadores, nos recorda que Deus se revela também nas coisas simples e transforma aquilo que parece pequeno em fonte de grandes graças. Aos pés da Mãe Aparecida, tantos corações encontram consolo, fé e coragem para continuar. Ela nos aponta para seu Filho Jesus Cristo e nos ensina a confiar mesmo diante das dificuldades. Nossa Senhora Aparecida é para o Brasil um sinal vivo de que a esperança nunca deve ser abandonada. Sob seu manto, seguimos como filhos, confiantes na misericórdia de Deus e na força da fé.
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0: 2:14, madrugada de sábado, dedicado à Virgem Maria. Rezando com você, meu irmão, minha irmã, comunidade Shalom, infinito amor. Com a Mãe Aparecida, música, fé e missão. Às 4, Santo Terço Mariano e você, rezando conosco, louvando e agradecendo ao bom Deus por tudo, na sua vida, na vida da sua família.
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0: Sacramento da Penitência. O sacramento da penitência é Jesus, presente na igreja, convertendo os pecadores, perdoando-os e reconciliando-os com Deus e com a igreja pelo ministério visível da igreja. Só a palavra de Cristo e a luz íntima do Espírito Santo geram na alma do pecador o sobrenatural, o legítimo arrependimento das ofensas feitas a Deus e ao povo de Deus. Da parte do cristão, este arrependimento é o ato mais importante. É pela fé que ele se arrepende do mal praticado contra Deus e contra a Santa Igreja de Deus e confessa a culpa. Em nome de Cristo e da Igreja, o padre é o homem autorizado para perdoar, e ele perdoa dizendo: eu te absolvo em nome do Pai e do Filho e do Espírito Santo. Sabemos que, principal e primariamente, não é o padre quem então fala, mas assim o Cristo, pela boca do padre. Depois de absolvido, o penitente deve ainda praticar obras expiatórias, em união com Cristo, porque Jesus já descontou na cruz, mas você deve, depois de perdoado, fazer atos de reparação, principalmente atos de amor, para completar em si a paixão do Senhor. Para o padre, perdoar ou reter, é preciso que ele conheça os pecados.

0: Cristo, a Igreja exige a confissão dos pecados grandes, que chamamos de mortais. Ela é a intérprete infalível das Escrituras e da tradição. Cumpre confessar a qualidade do pecado. Digo qualidade na linguagem do povo. Isso é a espécie do pecado. É preciso dar o número dos pecados graves. Se a gente errar o número, não faz mal. Ou se alguém se esquecer de algum pecado, não faz mal. Esconder misteriosamente pecado grande torna sacrilégia a confissão. É inválida. A confissão comunitária atinge todos os pecados e, se tão cedo não houver ocasião para confissão individual, então se impõe a confissão comunitária para quem estiver em pecado grave. A confissão comunitária em que a multidão seja coletivamente confessada e perdoada vale tanto quanto uma confissão particular. Mas quem ficou perdoado pela confissão comunitária de pecado grande, pecado mortal, está perdoado, sim, mas fica obrigado a procurar um padre o quanto antes, dentro de um ano, para confessar este pecado. A obrigação de confessar esse pecado grave, perdoado a um ministro de Deus, continua e obriga gravemente. O que absolutamente não pode faltar é a fé, o arrependimento sincero, com a vontade séria de não mais pecar e a confiança no perdão pelos merecimentos de Jesus Redentor. Só o Espírito Santo pode dar a fé, a confiança e o amor para que o pecador se arrependa e se resolva confessar, convertido. O sacramento do perdão começa no momento em que o penitente se arrepende e resolve a confessar, mesmo que por horas não tenha sacerdote disponível. Neste caso, fica imediatamente perdoado. Se tiver contrição, perfeita, mas não pode comungar antes de obter a absolvição do padre, representante da Igreja e do Cristo.
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2: São Domingos, Papa São Pio V, São Luís Maria Grignon de Montfort, Papa São João Paulo II, o que esses ilustres personagens têm em comum? O Rosário de Maria. São Domingos viveu numa época de grandes tribulações para a Igreja. A terrível heresia dos albigenses se espalhara no sul da França e ameaçava toda a Europa. Após 3 dias e 3 noites de incessantes súplicas, quando as forças físicas já quase o abandonavam, apareceu-lhe a Virgem Maria, dizendo com suavidade: "Meu querido Domingos, sabes de que meio se serviu a Santíssima Trindade para reformar o mundo?" "Senhora, sabeis melhor do que eu, porque depois do vosso filho Jesus Cristo, foste vós o principal instrumento de nossa salvação." "Eu te digo, então, que o instrumento mais importante foi a saudação angélica, a Ave Maria, que é o fundamento do Novo Testamento. E, portanto, se queres ganhar para Deus esses corações endurecidos, reza meu rosário." Foi sobretudo nos momentos de grandes perigos e provações para a Igreja que o rosário teve um papel decisivo. Ao ver a Europa ameaçada pelos exércitos do Império Otomano, que avançavam por mar e por terra, devastando tudo e perseguindo os cristãos, o Papa São Pio V mandou rezar o rosário em toda a cristandade, implorando a proteção de Nossa Senhora. A 7 de outubro de 1571, a frota católica encontrou a poderosa esquadra otomana no Golfo de Lepanto. A vitória, que parecia quase

quase impossível, deveu-se à proteção da Virgem Santíssima. A igreja seria ainda sacudida por muitas tempestades, visando fortalecer seus filhos e prepará-los para suportar as grandes provações futuras. Deus suscitou uma alma de fogo com a missão de reacender a chama da devoção ao Rosário que tinha caído no esquecimento. São Luís Maria Grignon de Montfort, o grande doutor da devoção à Mãe de Deus. Já no século XX, quando a Primeira Guerra Mundial estava no seu auge, Nossa Senhora veio ela mesma em pessoa lembrar aos homens que a solução para os seus males estava ao alcance das mãos, nas contas do Rosário. Maternalmente, ela repetiu aos três pastorzinhos em Fátima: rezem o terço todos os dias para alcançar a paz e o fim da guerra. Na última aparição, em outubro de 1917, a Virgem Maria disse quem era: sou a Senhora do Rosário. E o Papa São João Paulo II, na sua carta apostólica Rosarium Virgines Maria, escreveu palavras inspiradas: o Rosário me acompanhou nos momentos de alegria e nas provações. A ele confiei muitas preocupações. Nele encontrei sempre conforto. O Rosário é a minha oração predileta, oração maravilhosa.

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2: O empenho pastoral não pode se tornar uma simples prestação de serviços, senão acaba por transmitir cansaço e frustração. É muito necessário a prática da adoração, um pouco esquecida neste século dramático. O cristão, sobretudo, o religioso é alguém capaz de adorar, adorar em silêncio.
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7: 2:31, bom dia.
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7: Com a Mãe Aparecida, Rede Aparecida de Rádio, juntinho de você, louvando e agradecendo ao nosso bom Deus por tudo que temos, por tudo que somos. Logo mais às 4 da manhã, o nosso Santo Terço Mariano e você, meu irmão, minha irmã, rezando conosco, louvando e agradecendo ao nosso bom Deus por tudo em nossa vida, na vida de nossa família, de nossos amigos, por aquelas pessoas que rezamos também. Às 4 da manhã, o Santo Terço Mariano.
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0: 2:41, madrugada de sábado, 10 de outubro. Estamos a 2 dias da festa de nossa rainha e padroeira do Brasil, a Senhora Aparecida.
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0: Missionário Redentorista, Padre Sebastião chegando.
2: Hoje queremos refletir sobre o tema: quem é o maior no reino do céu? Em tempos atuais, neste mundo difícil que estamos vivendo, é preciso perseguir caminhos de solidariedade e interatividade com o seu próximo, para não vivermos no isolamento total. Todo esse esforço que vai além do limite das pessoas é para que não caiamos no esquecimento de uma sociedade seletiva, exclusivista e individualista, característica da filosofia

0: nosso século XXI. Esta preocupação pelo outro se faz necessária e urgente para que esta sensibilidade com a vida não seja apenas um apêndice, mas algo real, verdadeiro e confortante, que renove a esperança no coração do nosso irmão. As pessoas vivem numa correria sem medida, na conquista de espaços, esquecendo-se até mesmo o valor do tempo e das pessoas. Com um agravante desumano, onde a preocupação com o outro é secundário. É algo do passado que não faz parte dos valores atuais. Esta postura revela o fruto de uma sociedade materialista, consumista, onde se cultivam valores do poder e do prestígio, meramente social, tratando o ser humano como um bem necessário, mas descartável. É preciso alimentar o amor no coração pelo dom gratuito da vida, presente de Deus que nos criou à sua imagem e semelhança para a felicidade e realização de todos. Fazer sempre a vontade de Deus. Este é o caminho.
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0: Meu coração bate mais forte. Cantores de Deus, 2h46, com a mãe Aparecida.
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0: Padre José Allen chegando em mais uma madrugada com a mãe Aparecida.
2: A paz esteja com você. É muito importante que a gente reconheça que o culto a Maria, ele tem características muito fundamentais, originais, e que devem ser para nós, devotos de Maria, realmente uma experiência também. Todo culto dedicado a Maria, ele tem uma origem e uma direção trinitária, ou seja, vem do Pai, do Filho e do Espírito Santo, e deve nos conduzir ao Pai, ao Filho e ao Espírito Santo. Outro aspecto importante é que é uma dimensão cristológica, ou seja, Maria, Mãe de Jesus.

0: Cristo, o Filho de Deus, nos conduz a Ele. Como ela disse nas bodas de Caná, fazei tudo o que Ele vos disser. Portanto, a devoção a Maria é um caminho para chegar a Jesus. Também tem uma dimensão pneumatológica, ou seja, conduzida pelo Espírito Santo. É o Espírito Santo que conduz tudo o que Jesus ensinou. Como Jesus disse, eu vou enviar o Espírito Santo e ele fará entender e viver tudo o que eu vos ensinei. Portanto, a presença do Pai, do Filho e do Espírito Santo, a presença do único e verdadeiro Deus, é a razão da nossa fé. E Maria nos conduz ao Pai, ao Filho e ao Espírito Santo como uma intercessora, uma medianeira. E tudo isso é que faz a gente viver realmente como igreja. Reconhecer que é ser igreja, que não é uma mera instituição, mas é uma expressão da Santíssima Trindade agindo no meio daqueles que acolhem a sua verdade. É sumamente conveniente, portanto, que antes de tudo, nossos exercícios de devoções sejam bem claramente centrados no único e verdadeiro Deus. Maria nos conduz a eles. É fundamental que a gente não perca essa dimensão e aprenda que no único e verdadeiro Deus é que nasce a nossa verdadeira fé.
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1: Olá, queridos amigos ouvintes da Rede Aparecida de Rádio. Eu sou o Padre Lucas Emanuel, missionário redentorista, e passo por aqui mais uma vez para trazer para você que nos acompanha sempre as notícias missionárias. E neste mês de outubro, estamos aí às vésperas de celebrar a padroeira do Brasil. Como você sabe, Nossa Senhora nos acompanha em todas as missões, inclusive acontecem aqui no santuário muitos envios para a terceira fase das Santas Missões, e a presença da Mãe faz a diferença, não é? Maria chega nos trazendo seu Filho Jesus, nos preenche daquele Espírito Santo de Deus, e a gente pode viver as graças das Santas Missões Redentoristas, encontrando ali a presença de Deus em tudo. Na semana passada você ouviu o testemunho da Lucimara. Hoje eu convido você para ouvir o testemunho da Mariglúcia. Ela vai falar um pouquinho como foi para ela, especialmente visitar os enfermos, uma experiência bonita que com certeza marcou seu coração, sua vida, que vai fazer a diferença aí na atividade missionária, né, que ela desenvolve em sua comunidade. Então, vamos ouvir a Mariglúcia.
2: Eu sou Mariglúcia, aqui da paróquia São José de Flora Rica, e falar sobre as Santas Missões é falar de uma experiência que com certeza ficará para sempre marcada no meu coração e de muitos corações aqui da nossa cidade. Eu tive a graça de participar de maneira muito assídua, especialmente nas visitas aos enfermos, aos nossos idosos, e posso dizer que cada visita foi um verdadeiro aprendizado, porque nós muitas vezes fazemos a visita, né, aos doentes, e nós pensamos que vamos levar uma palavra de fé, de esperança e de conforto, e na verdade nós voltamos fortalecidos, né, pela força, pelas histórias, por tudo que eles transmitem para nós. E nessas Santas Missões eu vivi vários momentos muito bonitos, né, nas visitas aos enfermos. Uma senhora que, ao receber a unção dos enfermos, ela acordou, porque ela é uma pessoa acamada, que não fala, né, mas no momento do toque da unção, ela acordou, ela começou a chorar, ela sentiu aquele momento, assim, foi muito bonito e muito forte a experiência que eu vivi nesta casa. E também não posso deixar de agradecer o pároco da nossa cidade, o Padre Ângelo, né, que nos presenteou com esse momento na nossa cidade das Santas Missões. E agradeço também a Deus pela oportunidade, né, de viver tudo isso.
1: Vejam só que experiência bonita, não é, que a Mariglúcia pôde vivenciar durante as Santas Missões. É, Mariglúcia, você nunca se esqueça, né, desse poder da fé, viu? A presença de Deus renova tudo, não é? Que bom que nós todos, enquanto cristãos, possamos sempre perceber essa presença renovadora do Senhor em nossas vidas e na vida das pessoas. E as Santas Missões procura sempre levar essa presença amiga de Deus para o lar das pessoas. Você gostaria de viver aí a graça das Santas Missões Redentoristas em sua comunidade? Bom, faça como o Padre Ângelo, converse com os missionários, fazendo o seu contato através do portal a12.com/missões ou pelo telefone 0-16-997-009566. Como você sabe, pelo nosso Instagram também, @santasmissõesredentoristas. Bom, meus irmãos e irmãs, fiquem com Deus e com as bênçãos da Mãe Aparecida. Um grande fraterno abraço para todos. Tchau! E amanhã é dia da Senhora Aparecida. Então vamos dizer um viva bem bonito para nossa mãe querida. Viva Nossa Senhora Aparecida! Viva Nossa Rainha e Padroeira! E viva Santas Missões Redentoristas!
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3: Deus ama a pequenez e gosta de realizar grandes coisas mediante a pequenez, como testemunha Maria. Por isso, não tenhamos medo dos números pequenos, dos sucessos que tardam, da relevância que não se avista. Não é este o caminho de Deus. Olhemos para Maria, que na sua pequenez é maior que o céu.
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7: 3:01, bom dia.
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7: Com a Mãe Aparecida, Rede Aparecida de Rádio, juntinho de você, na sua casa, aí no seu cantinho de oração, louvando e agradecendo a Deus por tudo na sua vida, na vida de sua família, pedindo sempre a proteção e as bênçãos de nossa mãe querida, a Senhora Aparecida. Obrigado a você, meu irmão, minha irmã, você que está nos recebendo, louvando e agradecendo a Deus na sua vida, na vida da sua família, pedindo sempre as bênçãos, a proteção de nossa mãe querida, a Senhora Aparecida. Obrigado a você que nos acolhe e vai rezar conosco logo mais às 4 da manhã, o Santo Terço Mariano, rezando por você, pela sua família, por aqueles que precisam de nossas orações todos os dias. Como é bom poder estar juntinho de você aqui na casa.

0: Aparecida. 3:04, 3 minutinhos agora, horário de Brasília. Obrigado pela sua companhia. Vamos juntos, caminhando nesta madrugada de sábado, pedindo sempre a proteção e as bênçãos de nossa mãe, as bênçãos do Senhor Jesus em nossa vida.
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1: Olá, ouvintes da Rádio Aparecida, você que é devoto de Nossa Senhora, 28º domingo do tempo comum. O Evangelho continua a convidar homens e mulheres para o compromisso, para a pertença ao reino. O reino é dom divino e participar dele é graça divina. Portanto, reconhecemos esse convite, consideremo-lo como um convite irrecusável e não deixemos passar essa oportunidade. Deus é assim, continuamente nos oferece as oportunidades de seu amor. Acolher esse dom significa projetar a própria vida em uma dimensão nova, pôr-se de novo a caminho com nova roupa, revestido de novo da verdade de Cristo. Porém, para estar à mesa e tomar parte na refeição, precisamos estar em comunhão. Se assim não for, não podemos participar como aquele homem que foi interrogado e permaneceu em silêncio, confessando a sua culpa, sua não comunhão. Com muitos são chamados, poucos escolhidos, Jesus nos advertiu para a responsabilidade do chamado. O privilégio do chamado pode não ser repetir, por isso não podemos deixá-lo passar despercebido. Sim, precisamos nos revestir sempre da gratuidade do amor de Deus por nós. Continuemos perseverantes, desejando que a alegria que recebemos no encontro com Jesus Cristo, a quem reconhecemos como Filho de Deus, encarnado e Redentor, chegue a todos os homens e todas as mulheres feridos pelas adversidades. Desejamos que a alegria da boa nova do Reino de Deus, de Jesus Cristo, vencedor do pecado e da morte, chegue a todos quantos fazem à beira do caminho, pedindo esmolas e compaixão. A alegria do discípulo é o antídoto diante de um mundo atemorizado pelo futuro e agonizado pela violência e pelo ódio. A alegria do discípulo não é um sentimento de bem-estar egoísta, mas uma certeza que brota da fé, que serena o coração e capacita para anunciar a boa nova do amor de Deus. Conhecer a Jesus é o melhor presente que qualquer pessoa pode receber. Tê-lo encontrado foi o melhor que ocorreu em nossa vida, e fazê-lo conhecido com nossa palavra e nossas obras é nossa alegria. Respondamos, pois, ao chamado que ele nos faz. Meu irmão, minha irmã, por intercessão de Nossa Senhora Aparecida, Deus vos abençoe. Amém.
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3: Olá, amigos da Rádio Aparecida e do Portal A12. Eu sou o irmão Marco Lucas, missionário redentorista, e é uma alegria estar sempre com vocês em mais um quadro Você e o Livro. Com a proximidade da novena e festa da padroeira, o nosso coração já começa a bater mais forte. É um misto de alegria, fé e emoção quando recordamos o quanto a devoção à Nossa Senhora Aparecida faz parte da nossa história e da identidade do nosso povo. Afinal, a fé mariana no Brasil não se construiu do dia para a noite. Ela foi tecida no carinho das orações em família, nas romarias e na memória transmitida de geração em geração. E é através da leitura dos livros que nós alimentamos essa chama e compreendemos o tamanho desse amor. Para nos preparar para esse tempo tão bonito, quero indicar três obras fundamentais para a sua caminhada. O primeiro livro é História de Nossa Senhora Aparecida, escrito pela professora e historiadora aparecidense Teresa Galvão Pazim. Nesta obra, a autora reescreve a história de Nossa Senhora Aparecida com leveza e elegância literária, de quem recorda que a Virgem Negra foi encontrada no fundo do rio, em meio à lama, para nos indicar o caminho do discipulado de Jesus e do amor aos pobres. Devido à sua riqueza de detalhes, esse livro é essencial para quem deseja conhecer profundamente os fatos e acontecimentos que marcaram a nossa devoção. Em seguida, temos o livro A Virgem Maria na Realidade Afro-Brasileira. Nesta obra, o Frei Dilermando Ramos aborda com sensibilidade a fé do povo negro, especialmente no que tange a devoção mariana. De forma bastante didática, o autor apresenta os principais elementos que colaboraram para a criação de uma identidade própria da fé no Brasil, mostrando como a Mãe Aparecida acolhe e abraça todas as dores e esperanças da nossa gente. E claro, não poderia faltar o Manual do Devoto de Nossa Senhora Aparecida, uma consagrada obra que acompanha o povo de Deus há mais de 100 anos. É isso mesmo, 100 anos. Além da novena e da história da devoção, o livro traz orações tradicionais que fazem parte do dia a dia de todos os católicos. É um verdadeiro companheiro de oração e instrução religiosa. 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

0: 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Ler sobre a Mãe de Deus é um gesto de amor que fortalece a nossa espiritualidade. Por isso, nesta semana, escolha a sua leitura, prepare o seu coração e viva intensamente a festa da padroeira. Deus, por intercessão de Nossa Senhora Aparecida, Rainha e Padroeira do Brasil, abençoe a sua semana e até o próximo Você e o Livro.
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Ele chamará por mim. Coral Campanha da Fraternidade. 3:29 com a Mãe Aparecida, Rede Aparecida de Rádio.

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6: 3h32.
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6: Onde quer que você esteja nessa madrugada de sábado, rezando com a gente, rezando por você, pela sua família, por aquelas pessoas que pedem nossas orações, louvando e agradecendo sempre por tudo que temos, por tudo que somos. Agora, 3h33, já, daqui pouquinho, o nosso Santo Terço Mariano.

0: Ministério de Música Shalom, 3:36. Maria, cheia de graça, rogai por nós.
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2: Maria escolheu a melhor parte que não lhe será tirada. Lucas 10:42b. A vida é feita de escolhas. Nossas decisões é que vão determinar o que é ou não importante. O que acontece é que nem sempre escolhemos o que é melhor. Afinal, andamos em volta a tantas coisas, tantos afazeres, que muitas vezes perdemos o melhor da vida. É claro que limpar uma casa ou preparar uma refeição são tarefas importantes, mas com organização conseguimos tempo para tudo. Só que na passagem de hoje, a visita de Jesus a Marta e Maria tem um fator curioso. Uma achou mais importante cuidar da limpeza da casa e a outra preferiu parar para ouvir o Mestre. As duas escolheram duas coisas importantes para um discípulo: servir e escutar. Não dá para condenar Marta, mas podemos chegar à conclusão de que Maria escolheu a melhor parte: ouvir. Não se tratava de qualquer pessoa, mas sim de Jesus, o Mestre, o Filho encarnado, com uma mensagem de esperança para aquelas mulheres tão calejadas pela vida.

0: Maria percebeu que naquele momento era mais importante parar e ouvir. Ela tinha algo dentro do coração que dizia que aquela palavra era importante para encher o seu coração. A inquietude de Marta foi notada por Jesus, que lhe chamou a atenção, mostrando que Maria soube escolher a melhor parte daquele momento. Poderia ser um dos poucos momentos em que tiveram a oportunidade de conversar. De novo aqui, falamos sobre a importância de ouvir. A vida nos mostra que nem sempre escolhemos o melhor, mas pode ser uma decisão fatal para quem deseja saciar sua sede da palavra. Fazer as melhores escolhas também é um dom. Saber escolher o que é certo também exige de nossa parte oração, reflexão, capacidade de parar para ouvir. O turbilhão do dia a dia muitas vezes nos tira do foco e nos desvia do caminho. Somos levados a escolher mais aquelas atividades que consideramos produtivas do que uma reflexão que fortalece a nossa fé. Mesmo assim, Deus nos dá a liberdade de escolha. Deus querido, ajuda-nos a escolher o melhor da vida. Este melhor está focado na tua palavra. Obrigado. Amém.
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1: Elô Silvério, de volta.
2: Nossa Senhora da Piedade. Nossa Senhora da Piedade é um título e uma imagem da Virgem Maria, inspirados na famosa Pietà de Michelangelo e em Nossa Senhora das Dores. Se trata de uma imagem que fala pela força da expressão artística. Na imagem, Nossa Senhora está com seu filho Jesus morto nos braços. Remete a um momento muito específico de dor e sofrimento, logo após a morte de Jesus na cruz. A imagem de Nossa Senhora da Piedade contém uma teologia profunda. Jesus morto, recém-descido da cruz, nos braços de sua mãe, retrata o sacrifício de salvação feito por Jesus e Maria como corredentora, acompanhando seu filho até o fim. Retrata a dor da mãe que, consciente de sua missão, oferece seu filho pela salvação da humanidade. Ela representa também a dor de milhões de mães que sofrem por seus filhos, vítimas de todo tipo de sofrimento. A representação mais antiga de que se tem notícia da Senhora da Piedade encontra-se em Portugal. E se trata de uma obra pintada em madeira, fixada numa das várias capelas presentes no claustro da Sé, na cidade de Lisboa. Pertencia a uma irmandade muito antiga, que tinha como missão enterrar os mortos, visitar e consolar os presidiários e acompanhar os condenados à pena de morte. Com efeito, tal imagem aparece em 1230, acompanhando ninguém menos que o pai do famoso Santo Antônio a caminho da pena de morte. O pai foi salvo pelo filho santo, que demonstrou milagrosamente sua inocência. Essa pintura de Nossa Senhora da Piedade foi durante séculos o emblema das Santas Casas de Misericórdia em Portugal. Essas casas foram fundadas por Frei Miguel de Contreiras. Há também uma outra história de Nossa Senhora da Piedade em Portugal. Esta recebeu o apelido de Nossa Senhora da Piedade de Mirceana. A tradição conta que esta imagem apareceu no tronco de uma árvore no século XII. Certa vez, um camponês começou a observar que um de seus bois se afastava para o campo todos os dias, sempre no mesmo horário. Algum tempo depois, voltava. O homem chamou outros companheiros e seguiram o boi. O animal dirigia-se a uma carvalheira e se ajoelhava debaixo dela, fixando os olhos num de seus galhos. No alvo do olhar do boi, encontraram uma pequena imagem de Nossa Senhora da Piedade. Mais tarde, construíram uma pequena capela naquele local. E a devoção cresceu. Foi provavelmente este culto à Nossa Senhora da Piedade que chegou ao Brasil e se fixou em Minas Gerais, pois ela era padroeira de Guaratinguetá, parada obrigatória dos bandeirantes a caminho do interior, até chegar à Serra da Piedade, perto de Caeté e de Belo Horizonte, onde existe um santuário dedicado a ela. Vários relatos de graças e milagres acompanham a imagem de madeira desde a sua fixação no santuário. Sua festa acontece no dia 15 de setembro, um dia depois da festa da exaltação da Santa Cruz. Nossa Senhora da Piedade, rogai por nós.
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0: somos Romeiros, coral Encanto, Encantos de Florianópolis. 10 minutinhos faltando para as 4 da manhã, com a Mãe Aparecida, Rede Aparecida de Rádio, Música, Fé e Missão.
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2: Bom dia, meu amigo, minha amiga. Conta-se que um rabino vivia em uma aldeia na Rússia há 20 anos e todos os dias cruzava a praça da aldeia para ir até a sinagoga orar. E a cada manhã, um policial que odiava os judeus o observava atentamente. Enfim, numa certa manhã, o policial se aproximou do rabino e lhe perguntou aonde ia. "Não sei", respondeu o rabino. "Como assim você não sabe? Durante os últimos 20 anos, todas as manhãs, eu o vejo ir a essa sinagoga do outro lado da praça. E agora como é que você não sabe? Pois eu vou lhe dar uma lição para você aprender." E depois de dizer isso, agarrou o velho rabino pela barba e o conduziu até o calabouço. Enquanto o policial trancava a fechadura do calabouço, o rabino, olhando maliciosamente, lhe disse: "Vês agora o que eu queria dizer quando lhe disse que não sabia para onde ia?" A nossa vida cotidiana, a nossa rotina, muitas vezes nos anestesia. Podemos ficar entediados ou cansados das atribulações da vida. E isso pode acontecer a tal ponto que vamos ficando mais frios com muitas coisas que nos cercam. Os habitantes de uma cidade violenta, por exemplo, acabam com o tempo se acostumando com a violência e com os meios para se proteger dela. Nossas cidades são recheadas de muros altos, grades pontiagudas, cercas elétricas e câmeras de vigilância, como se fosse normal termos que nos proteger de tanta violência, quando o natural seria vivermos numa sociedade pacífica, onde não precisaríamos sequer nos preocupar com essas coisas. Essa sensação de anestesiamento acaba acontecendo também no mais profundo da nossa vida, e perdemos a noção de que estamos em uma peregrinação. Em nossa peregrinação terrestre, somos como um rio que nasce numa fonte lá nas montanhas e vai morrer desaguando no mar. No entanto, não sabemos os caminhos que a nossa vida pode tomar até chegar o dia de nos espalharmos no mar. O rio da nossa vida certamente encontrará obstáculos.

0: contornará pedras, sofrerá quedas e cachoeiras, algumas vezes será forte e barulhento, outras vezes fraquinho e parecendo não ter mais forças, mas continuamos correndo para o mar. E por incrível que possa parecer, a incerteza é uma grande dádiva. Que bom que não sabemos o que acontecerá conosco. Que bom que não precisamos de horóscopos ou bolas de cristal. Afinal, assim como um rio, nós somos renovados a cada dia e continuamos, renovados, a nossa caminhada nessa peregrinação. Um grande abraço e até o nosso próximo encontro.
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0: Gilson José, sou teu.
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4: 4 horas, horário de Brasília.
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4: Com a Mãe Aparecida, Rede Aparecida de Rádio, rezando meu irmão, minha irmã, com você. Por você, pela sua família. Agradecendo ao nosso bom Pai por tudo que temos, por tudo que somos, agradecendo por mais um dia que o Senhor nos concede. Agradecendo a nossa Mãe Santíssima, a Senhora Aparecida, pela sua intercessão, pelo seu cuidado para com cada um de nós, que somos seus filhos, filhos amados. E hoje, Pai de amor, agradecemos porque em Jesus Cristo nos chamastes a viver como vossos filhos. Que a nossa fé não seja apenas uma tradição ou uma palavra que repetimos, mas uma experiência viva de encontro convosco. Ajudai-nos a escutar vossa palavra e, mais do que isso, a colocá-la em prática. Que ela oriente nossas escolhas, nossos relacionamentos, nosso trabalho e nosso modo de olhar para as pessoas. Senhor, fazei de nossas famílias verdadeiras escolas de fé, que pais e filhos aprendam a rezar juntos, a perdoar, a partilhar e a viver o amor. Maria, Mãe da Palavra encarnada, vós que acolhestes a palavra de Deus e a guardastes no coração, ensinai-nos a fazer o mesmo. Que nossa vida seja um sim diário ao Evangelho. Que tenhamos coragem para viver a fé nas pequenas atitudes e nos gestos simples de cada dia. E que ao final, Mãe querida, deste dia, possamos reconhecer que fomos mais pacientes, mais generosos, mais fraternos e mais próximos de Jesus.

Este terço que vamos rezar, meditando nos mistérios da vossa redenção. Concedei-nos, por intercessão da Virgem Maria, Mãe de Deus e Nossa Mãe, as virtudes que nos são necessárias para bem rezá-lo e a graça de ganharmos as indulgências desta santa devoção. Oferecemos particularmente em desagravo dos pecados cometidos contra o Santíssimo Coração de Jesus e o Imaculado Coração de Maria. Pela paz do mundo, pela conversão dos pecadores e pelas almas do purgatório, pelas intenções do Santo Padre o Papa Leão, pelo aumento e santificação do clero, pela santificação das famílias, pelas missões, pelas vocações, pelos doentes e por todo o povo brasileiro. Creio em Deus Pai Todo-Poderoso, Criador do céu e da terra, e em Jesus Cristo, seu único Filho, nosso Senhor, que foi concebido pelo poder do Espírito Santo, nasceu da Virgem Maria, padeceu sob Pôncio Pilatos, foi crucificado, morto e sepultado, desceu à mansão dos mortos, ressuscitou ao terceiro dia, subiu aos céus, está sentado à direita de Deus Pai Todo-Poderoso, onde há de vir a julgar os vivos e mortos. Creio no Espírito Santo, na Santa Igreja Católica, na comunhão dos santos, na remissão dos pecados, na ressurreição da carne, na vida eterna. Amém. Rezemos com confiança e amor a oração que o próprio Jesus nos ensinou. Pai nosso que estais nos céus, santificado seja o vosso nome, venha a nós o vosso reino, seja feita a vossa vontade, assim na terra como no céu.

0: mas livrai-nos do mal. Amém.
1: Ave Maria, cheia de graça, o Senhor é convosco. Bendita sois vós entre as mulheres, e bendito é o fruto do vosso ventre, Jesus.
2: Santa Maria, Mãe de Deus, rogai por nós, pecadores, agora e na hora de nossa morte. Amém.
1: Ave Maria, cheia de graça, o Senhor é convosco. Bendita sois vós entre as mulheres, e bendito é o fruto do vosso ventre, Jesus.
2: Santa Maria, Mãe de Deus, rogai por nós, pecadores, agora e na hora de nossa morte. Amém.
1: Ave Maria, cheia de graça, o Senhor é convosco. Bendita sois vós entre as mulheres, e bendito é o fruto do vosso ventre, Jesus.
2: Santa Maria, Mãe de Deus, rogai por nós, pecadores, agora e na hora de nossa morte. Amém.
1: Glória ao Pai, ao Filho e ao Espírito Santo, como era no princípio, agora e sempre. Amém. E nós acolhemos a você, nossos irmãos e irmãs em Cristo, que rezam conosco nesta madrugada, louvando e agradecendo ao nosso bom Deus por tudo que temos, por tudo que somos, pedindo sempre a proteção e as bênçãos da Mãe Aparecida, por você e pela sua família, louvando e agradecendo a Deus por tudo na nossa vida, na vida de todos nós. Obrigado a você, meu irmão, minha irmã, que reza conosco na sua casa, no seu trabalho, rezando, louvando e agradecendo. Acolhendo os nossos irmãos e irmãs espalhados por todo o Brasil, que neste momento nos fazem companhia. O Reginaldo Guimarães está em Batatais, São Paulo, rezando por ele e pela família. A Maria Márcia, rezando conosco em Manhuaçu, Minas Gerais, rezando por ela, pela família. Louvado seja nosso Senhor Jesus Cristo, para sempre seja louvado, Maria Márcia. A Mari Cuidadora, em Araucária, rezando por ela, pela família, pelo filho Leonardo, e hoje também rezando, louvando e agradecendo.

0: também pela vida da dona Cicreide acamada, 96 anos, ela está em Curitiba, no Paraná. Rezando conosco, Ronilton Rodrigues, pedindo por ele e pela família em Senhor do Bonfim, na Bahia. O nosso amigo Paulo Sapateiro, rezando com a gente lá no Ceará. O Jauri Matinhos, rezando por ele e pela família, rezando, louvando e agradecendo. Dona Maria de Lourdes, em Itapurã, no Mato Grosso do Sul. O Tiãozinho do ônibus em Dom Viçoso, rezando por ele e por todos os irmãos e irmãs. Quem reza com a gente também, o Eduardo Santana, rezando por ele, pelos filhos e também namorados, a Juliana, rezando por todos aqueles que precisam. O Vicente em Mococa, rezando por ele, pela esposa, pelas filhas, netos, genros, pelo Brasil e pelo mundo inteiro. Louvando e agradecendo também o Otávio Augusto em Franca, São Paulo, mais um irmão em Franca, ele mora em Brasília, mas é nascido em Franca, olha que legal, rezando conosco. Obrigado, Otávio, pelas suas orações, pela sua companhia, meu irmão. E lá em Franca, o Anderson, que reza conosco por ele, pela família, por todos os nossos irmãos e irmãs. E quem reza com a gente hoje o nosso primeiro mistério gozoso é o João Antônio, em Pindamonhangaba. João, bom dia!
1: Bom dia!
0: Tudo bem, graças a Deus?
1: Oi?
0: Tudo bem, graças a Deus?
1: Graças a Deus.
0: Ah, que bom. E hoje nós rezamos por quem, meu irmão?
1: Quero agradecer ao bom Deus, a Nossa Senhora, Mãe Aparecida, por mais uma noite de eu dormir bem, graças ao bom Deus. Já estou se preparando para trabalhar daqui a pouco. Quero agradecer, colocar a vida da minha filha, Ana, e minha menina, Davi Miguel, pela minha mãe, Dona Maria Ivonete, pela paz no mundo. Pelas aquelas pessoas que não amam Nossa Senhora, Eduardo, que falam mal de Nossa Senhora, que Nossa Senhora é só mãe de Deus, ela quer só o bem dos filhos, só isso é o papel dela, porque houve uma ofensa lá na fábrica, lá falaram mal de Nossa Senhora, mas uma coisa muito horrível, mas ela é mãe, se Deus quiser, nós vamos vencer.
0: Vamos rezar e agradecer, meu irmão, pela sua vida, pela sua saúde, pela vida e saúde da sua família.
1: Eduardo, José, eu quero fazer uma perguntinha para você rapidinho, a Luiz Valdir vai vir?
0: Não sei. Já a gente fica sabendo, tá bom, meu irmão?
1: Tá bom.
0: Vamos contemplar o nosso primeiro mistério.

0: Pai nosso que estais nos céus, santificado seja o vosso nome, venha a nós o vosso reino, seja feita a vossa vontade, assim na terra como no céu.
1: O pão nosso de cada dia nos dai hoje, perdoai as nossas ofensas, não nos deixeis cair em tentação, mas livrai-nos do mal. Amém.
0: Ave Maria, cheia de graça, o Senhor é convosco, bendita sois vós entre as mulheres, e bendito é o fruto do vosso ventre, Jesus.
1: Santa Maria, Mãe de Deus, rogai por nós, pecadores, agora e na hora de nossa morte. Amém.
0: Ave Maria, cheia de graça, o Senhor é convosco. Bendita sois vós entre as mulheres, e bendito é o fruto do vosso ventre, Jesus.
1: Santa Maria, Mãe de Deus, rogai por nós, pecadores, agora e na hora de nossa morte. Amém.
0: Ave Maria, cheia de graça, o Senhor é convosco. Bendita sois vós entre as mulheres, e bendito é o fruto do vosso ventre, Jesus.
1: Também quero colocar, não posso esquecer da Maria Márcia, do Amarildo, Paulo Brito, Dona Marita, Dona Raimunda. Santa Maria, Mãe de Deus, rogai por nós, pecadores, agora e na hora de nossa morte. Amém.
0: Ave Maria, cheia de graça, o Senhor é convosco. Bendita sois vós entre as mulheres, e bendito é o fruto do vosso ventre, Jesus.
1: Santa Maria, Mãe de Deus, rogai por nós, pecadores, agora e na hora de nossa morte. Amém.
0: Ave Maria, cheia de graça, o Senhor é convosco. Bendita sois vós entre as mulheres, e bendito é o fruto do vosso ventre, Jesus.
1: Eu quero colocar pelo Padre Antônio Carlos, pelo Padre Roque, pelo Padre Gabriel, todos os padres santuários, arcebispo, emérito, arcebispo, metropolitano. Santa Maria, Mãe de Deus, rogai por nós, pecadores, agora e na hora de nossa morte. Amém.
0: Ave Maria, cheia de graça, o Senhor é convosco.

0: bendita sois vós entre as mulheres, e bendito é o fruto do vosso ventre, Jesus.
1: Santa Maria, Mãe de Deus, rogai por nós, pecadores, agora e na hora de nossa morte. Amém.
0: Ave Maria, cheia de graça, o Senhor é convosco. Bendita sois vós entre as mulheres, e bendito é o fruto do vosso ventre, Jesus.
1: Também pelos meus parentes, Santa Rita de Jacutinga, Santa Maria, Mãe de Deus, rogai por nós, pecadores, agora e na hora de nossa morte. Amém.
0: Ave Maria, cheia de graça, o Senhor é convosco. Bendita sois vós entre as mulheres, e bendito é o fruto do vosso ventre, Jesus.
1: Também quero colocar por mim, pelo Davizinho, se Deus quiser, amanhã à noite, estaremos indo para a casa da Mãe Aparecida e dormiremos aí. Santa Maria, Mãe de Deus, rogai por nós, pecadores, agora e na hora de nossa morte. Amém.
0: Ave Maria, cheia de graça, o Senhor é convosco. Bendita sois vós entre as mulheres, e bendito é o fruto do vosso ventre, Jesus.
1: Santa Maria, Mãe de Deus, rogai por nós, pecadores, agora e na hora de nossa morte. Amém.
0: Ave Maria, cheia de graça, o Senhor é convosco. Bendita sois vós entre as mulheres, e bendito é o fruto do vosso ventre, Jesus.
1: Também quero colocar pelo amigo meu, que ele é motorista de ônibus na empresa lá, é Claudinei, ele deve, essa hora, ele deve estar ouvindo o Santo Terço também, pelo Santana. Santa Maria, Mãe de Deus, rogai por nós, pecadores, agora e na hora de nossa morte. Amém.
0: Glória ao Pai, ao Filho e ao Espírito Santo.
1: Como era no princípio, agora e sempre. Amém.
0: Ó meu bom e amado Jesus,
1: perdoai e livrai do fogo do inferno.
0: Levai as almas todas para o céu e socorrei principalmente aquelas que mais precisarem da vossa infinita misericórdia. Nossa Senhora do Perpétuo Socorro,
1: rogai a Deus por nós.
0: São José,
1: rogai a Deus por nós.
0: Senhora Aparecida, Mãe, Rainha e Padroeira do Brasil,
1: rogai por nós e recorremos a vós.
0: João Antônio, um dia abençoado a você, meu irmão. Fique com Deus. Salve Maria!
1: Salve Maria, até amanhã à noite.
0: Se Deus quiser.
1: Se Deus quiser.

0: louvando e agradecendo, meu irmão, minha irmã, por você e com você. Quem reza conosco, os irmãos Félix, lá em São José do Rio Preto, Miguel e o Ayrton. Rezando conosco, Paulo Roberto de Oliveira, em Santa Rita de Jacutinga. A Elaine, em São Paulo, capital, rezando por ela e pela família. O Paulo Sérgio, nosso irmão querido, porteiro de condomínio, rezando conosco lá em Aracaju, no Sergipe, está de plantão, rezando por ele, por toda a família, por todos os irmãos que estejam neste momento em sintonia conosco. O Leleu, em Pedregulho, São Paulo, rezando por ele, pela vida e saúde dele, pela vida e saúde dos filhos Mateus e Tiago, pela irmã dele, a Lourdes, e pelos filhos dela também. Rezando por todos os irmãos do Santo Terço. Quem reza conosco, a Lucimar, em Pindamonhangaba, pedindo por ela e pela família, pelo filho Mateus, pela nossa Jaqueline, nora dela, rezando também pela vida e saúde dela, e da netinha Maia, louvando e agradecendo a Deus também os nossos irmãos pela Rádio Centro Minas FM em Curvelo, rezando conosco, Gilmar Menezes, pedindo por ele e pela família, louvando e agradecendo. A Edna de Lins, rezando com a gente, pedindo as bênçãos da Mãe Aparecida. Jair, em Cristiano Ottoni, rezando com a gente em Minas Gerais, pedindo por ele e pela família, por todos os irmãos e irmãs em Cristo, que estejam em sintonia com a gente. A nossa irmã querida Dilma Aparecida Guimarães, rezando por ela e pela família também. E quem reza conosco é nosso irmão querido Rosevaldo. Rosevaldo está lá em Aracaju, no Sergipe. Rosevaldo, meu irmão, bom dia!
1: Bom dia, Eduardo.
0: Tudo bem, graças a Deus?
1: Tudo ótimo.
0: Que maravilha. Graças a Deus. Que maravilha, meu irmão. E hoje nós rezamos por quem, Rosevaldo?
1: Nesse mistério eu rezo pela minha vida, pela minha família, por minha filha Stephanie, Doniara em família, na Veneza, bairro Veneza, Jusa, bairro Matadouro, por Mônica em família e todos que estão rezando nesse momento com a Rádio Aparecida.

0: meu irmão. Vamos rezar pela sua vida, pela sua saúde, por todos os nossos irmãos que neste momento estão rezando conosco pela Rádio Cultura de Sergipe, nossa grande parceira na evangelização, rezando, louvando e agradecendo. Pai nosso que estais nos céus, santificado seja o vosso nome, venha a nós o vosso reino, seja feita a vossa vontade, assim na terra como no céu.
1: O pão nosso de cada dia nos dai hoje, perdoai-nos as nossas ofensas, assim como nós perdoamos a quem nos tem ofendido, e não deixeis cair em tentação, mas livrai-nos do mal. Amém.
0: Ave Maria, cheia de graça, o Senhor é convosco. Bendita sois vós entre as mulheres, e bendito é o fruto do vosso ventre, Jesus.
1: Santa Maria, Mãe de Deus, rogai por nós, pecadores, agora e na hora de nossa morte. Amém.
0: Ave Maria, cheia de graça, o Senhor é convosco. Bendita sois vós entre as mulheres, e bendito é o fruto do vosso ventre, Jesus.
1: Santa Maria, Mãe de Deus, rogai por nós, pecadores, agora e na hora de nossa morte. Amém.
0: Ave Maria, cheia de graça, o Senhor é convosco. Bendita sois vós entre as mulheres, e bendito é o fruto do vosso ventre, Jesus.
1: Santa Maria, Mãe de Deus, rogai por nós, pecadores, agora e na hora de nossa morte. Amém.
0: Ave Maria, cheia de graça, o Senhor é convosco. Bendita sois vós entre as mulheres, e bendito é o fruto do vosso ventre, Jesus.
1: Santa Maria, Mãe de Deus, rogai por nós, pecadores, agora e na hora de nossa morte. Amém.
0: Ave Maria, cheia de graça, o Senhor é convosco. Bendita sois vós entre as mulheres, e bendito é o fruto do vosso ventre, Jesus.
1: Santa Maria, Mãe de Deus, rogai por nós, pecadores, agora e na hora de nossa morte. Amém.
0: Ave Maria, cheia de graça, o Senhor é convosco. Bendita sois vós entre as mulheres, e bendito é o fruto do vosso ventre, Jesus.
1: Santa Maria, Mãe de Deus, rogai por nós, pecadores, agora e na hora de nossa morte. Amém.
0: Ave Maria, cheia de graça, o Senhor é convosco. Bendita sois vós entre as mulheres, e bendito é o fruto do vosso ventre, Jesus.
1: Santa Maria, Mãe de Deus, rogai por nós, pecadores, agora e na hora de nossa morte. Amém.
0: Ave Maria, cheia de graça, o Senhor é convosco. Bendita sois vós entre as mulheres, e bendito é o fruto do vosso ventre, Jesus.
1: Santa Maria, Mãe de Deus, rogai por nós, pecadores, agora e na hora de nossa morte. Amém.
0: Ave Maria, cheia de graça, o Senhor é convosco. Bendita sois vós entre as mulheres, e bendito é o fruto do vosso ventre, Jesus.
1: Santa Maria, Mãe de Deus, rogai por nós, pecadores, agora e na hora de nossa morte. Amém.
0: Ave Maria, cheia de graça, o Senhor é convosco. Bendita sois vós entre as mulheres, e bendito é o fruto do vosso ventre, Jesus.
1: Santa Maria, Mãe de Deus, rogai por nós, pecadores, agora e na hora de nossa morte. Amém.
0: Glória ao Pai, ao Filho e ao Espírito Santo.
1: Assim como era no princípio, agora e sempre. Amém.
0: Ó meu bom e amado Jesus,
1: perdoai-nos, livrai-nos do fogo do inferno, levai as almas todas para o céu e socorrei-nos principalmente aquelas que mais precisarem da vossa infinita misericórdia.
0: Nossa Senhora do Rosário,
1: rogai por nós.
0: São Geraldo Magela,
1: rogai por nós.
0: Senhora Aparecida, Rainha e Padroeira do Brasil,
1: rogai por nós e abençoe todas as famílias do Brasil.
0: Amém. Meu irmão querido Rosevaldo, obrigado, viu, por ter rezado conosco. Uma semana abençoada a você, a toda a família. Fique com Deus, meu irmão.
1: Obrigado, Eduardo. Eu que agradeço. Tenha uma excelente férias. Que Deus abençoe. Um bom descanso.
0: Amém. Mas antes das minhas férias, a gente ainda reza mais um pouco ainda, tá bom? Fique com Deus.
1: Ok, obrigado, Eduardo. Vamos sim, com certeza. Com fé em Deus. Um forte abraço.
0: Amém. Salve Maria.
1: Salve Maria.

0: rezando, meu irmão, minha irmã, por você, pela sua família, rezando pelos nossos irmãos enfermos, os nossos irmãos que estejam neste momento em dificuldade, precisando de nossas orações. Não sabemos qual o seu problema, qual é a sua dificuldade, mas a mãe sabe. A mãe conhece o coração de cada um dos seus filhos. Louvando e agradecendo a Deus por tudo em nossa vida, pedindo sempre a proteção de nossa mãezinha, a Senhora Aparecida. Louvando e agradecendo por tudo que temos, por tudo que somos. Quem reza conosco, pedindo as bênçãos da Mãe Aparecida por ele, pela família, por todos os nossos irmãos, o Sebastião da Silva, lá em Dom Viçoso, rezando com a gente, pedindo por ele, pela família, ele que, agradecendo a Mãe Aparecida, ele conseguiu tirar a carteira de habilitação, fez a prova esses dias atrás e foi aprovado, graças a Deus, né, meu irmão? Agora, vida nova, dirigindo, né? Com cuidado, com sabedoria, né, não, Sebastião? Parabéns, viu, meu irmão? Que Deus abençoe, que a Mãe Aparecida lhe guarde. O Rui Tomé em Quirinópolis, rezando por ele e pela família, louvando e agradecendo a Deus por tudo que temos, por tudo que somos, pedindo sempre a proteção e as bênçãos da Mãe Aparecida. A Dona Castorina em Colombo, lá no Paraná, rezando conosco, rezando por ela, pela família, louvando e agradecendo ao bom Deus por tudo em nossa vida, na vida de nossas famílias. Quem reza com a gente também, o João Lima, pedindo por ele e pela família, louvando e agradecendo a Deus por tudo. O nosso irmão querido, o Pedro Canuto, lá em Aracaju, no Sergipe, rezando por ele e pela família, pedindo a proteção e as bênçãos da mãezinha querida. A Maria de Fátima, em Itabaiana, rezando conosco também, pedindo por ela, pela família, louvando e agradecendo a Deus por tudo que temos, por tudo que somos. Louvando e agradecendo a Deus também a Maria de Brotas, lá em Castro Alves, na Bahia, rezando por ela, pela família, por todos os nossos irmãos e irmãs que neste momento rezam conosco o Santo Terço, pedindo, louvando e agradecendo. E quem reza conosco, nosso querido padre Sebastião, tá lá em Campo Mourão, no Paraná, lá na Fazenda da Esperança. Bom dia, padre, sua bênção.
1: Bom dia, Eduardo, bom dia, Deus abençoe, abençoe todos nós.
0: Amém.
1: Na realidade, eu já estou aqui em Aparecida.
0: Ah, o senhor já está em Aparecida, que maravilha.
1: Que ontem bom. Fomos na novena, muito bonita, muito linda, linda, linda.
0: Foi mesmo. Tem sido todos os dias, né, padre? Graças a Deus. A novena muito linda, participativa, o povo rezando, o povo presente, participando, não assistindo, mas participando da Santa Novena. Que maravilha. Padre, já que o senhor está aqui em Aparecida, hoje nós rezamos por quem?
1: Pois é, nós vamos rezar por pedindo a mãezinha, né, a Mãe Aparecida, por todos os irmãos do Terço Mental. E como a gente é paranaense, né, não tem como não puxar um pouquinho, né, para os nossos irmãos paranaenses, mas por todos os irmãos, né, todos, mais de modo especial pelo Jauri, lá de, nas intenções dele, né, lá de Matinho, a Mui, o Valdir, lá de Ponta Grossa, todo o pessoal de Ponta Grossa, enfim, todos os paranaenses, né. Rezarmos também pela nossa situação do Brasil em que vivemos, né, um momento muito importante aí, em todos os sentidos, né, não só político, mas em todos os sentidos, né, que a Mãe Aparecida proteja todo o povo brasileiro, esse povo de fé, esse povo que luta, que trabalha, né.
0: Amém.
1: Enfim, rezamos nas intenções da Rádio Aparecida por você, Eduardo, pela sua família, por todas as famílias. São tantas, como dizem as pessoas, tantas pessoas que a gente quer falar, mas se sintam todos incluídos nesse momento. De modo especial, quem está nesse momento com o terço na mão, rezando pela Mãe Aparecida, tá bom?
0: Tá bom, meu.

0: vamos rezar, agradecer a Deus. Pai nosso que estais nos céus, santificado seja o vosso nome. Venha a nós o vosso reino, seja feita a vossa vontade, assim na terra como no céu.
1: O pão nosso de cada dia nos dai hoje, perdoai as nossas ofensas, assim como nós perdoamos quem nos tem ofendido, e não nos deixeis cair em tentação.

0: seria a mãe de Deus, tu rogai por nós, pecadores, agora e na hora de nossa morte. Amém.
1: Ave Maria, cheia de graça, o Senhor é convosco. Bendita sois vós entre as mulheres, e bendito é o fruto do vosso ventre, Jesus.
0: Santa Maria, Mãe de Deus, rogai por nós, pecadores, agora e na hora de nossa morte. Amém.
1: Ave Maria, cheia de graça, o Senhor é convosco. Bendita sois vós entre as mulheres, e bendito é o fruto do vosso ventre, Jesus.
0: Eu também não coloquei as intenções do seu José Garcia, né? E gostaria muito, se possível, encontrar com ele por aqui, né? Santa Maria, Mãe de Deus, rogai por nós, pecadores, agora e na hora de nossa morte. Amém.
1: Ave Maria, cheia de graça, o Senhor é convosco. Bendita sois vós entre as mulheres, e bendito é o fruto do vosso ventre, Jesus.
0: Santa Maria, Mãe de Deus, rogai por nós, pecadores, agora e na hora de nossa morte. Amém.
1: Ave Maria, cheia de graça, o Senhor é convosco. Bendita sois vós entre as mulheres, e bendito é o fruto do vosso ventre, Jesus.
0: Santa Maria, Mãe de Deus, rogai por nós, pecadores, agora e na hora de nossa morte. Amém.
1: Ave Maria, cheia de graça, o Senhor é convosco. Bendita sois vós entre as mulheres, e bendito é o fruto do vosso ventre, Jesus.
0: Santa Maria, Mãe de Deus, rogai por nós, pecadores, agora e na hora de nossa morte. Amém.
1: Ave Maria, cheia de graça, o Senhor é convosco. Bendita sois vós entre as mulheres, e bendito é o fruto do vosso ventre, Jesus.
0: Santa Maria, Mãe de Deus, rogai por nós, pecadores, agora e na hora de nossa morte. Amém.
1: Ave Maria, cheia de graça, o Senhor é convosco. Bendita sois vós entre as mulheres, e bendito é o fruto do vosso ventre, Jesus.
0: Santa Maria, Mãe de Deus, rogai por nós, pecadores, agora e na hora de nossa morte. Amém.
1: Ave Maria, cheia de graça, o Senhor é convosco. Bendita sois vós entre as mulheres, e bendito é o fruto do vosso ventre, Jesus.
0: Santa Maria, Mãe de Deus, rogai por nós, pecadores, agora e na hora de nossa morte. Amém.
1: Ave Maria, cheia de graça, o Senhor é convosco. Bendita sois vós entre as mulheres, e bendito é o fruto do vosso ventre, Jesus.
0: Essa última, a Santa Maria também rezava por todos os doentes, né, todos os enfermos, né? E gostaria, Eduardo, né, tal, alguém que do Paraguai que está por aqui, né, se a gente conseguisse, né, na semana manter o contato, quem sabe até mesmo na novena, vou na novena hoje à tarde, né, e amanhã à noite. Santa Maria, Mãe de Deus, rogai por nós, pecadores, agora e na hora de nossa morte. Amém.
1: Glória ao Pai, ao Filho e ao Espírito Santo.
0: Como era no princípio, agora e sempre. Amém.
1: Ó meu bom e amado Jesus.
0: Perdoai-nos, livrai-nos do fogo do inferno, levai as almas todas para o céu e socorrei principalmente as demais necessidades da vossa infinita misericórdia.
1: Nossa Senhora do Rocio, padroeira do Paraná.
0: Rogai por nós, de modo especial, todos os paranaenses.
1: São José.
0: Rogai por nós, São Sebastião.
1: Rogai por todos nós, Senhora
0: Santa Terezinha.
1: Santa Teresinha, rogai por
0: Rogai
1: nós.
0: por nós.
1: Nossa Senhora Aparecida, Mãe, Rainha e Padroeira do Brasil.
0: Rogai por nós, que recorremos a vós.
1: Amém. Padre Sebastião, muito obrigado por ter rezado conosco. Boa estada aqui em Aparecida, na casa da mãe. Fique com Deus, sua bênção.
0: Deus abençoe. Eu que agradeço, Eduardo, por ter ligado para mim. E aquele abração bem forte para você, para todos os locutores aí da Rádio Aparecida, o José e tal, o Evandro, enfim, todos aí e tal. De modo especial para você, para toda a sua família. É, o amor à mãe, o amor à Rádio Aparecida, a tudo, né? É incomparável, não tem explicação, né? Então, Deus te abençoe, te dê muito força, coragem para continuar como as pessoas falam, né? Levando a palavra de Deus,

0: muito gostoso fazer parte desse grupo do Terço, né? Que Deus abençoe. É uma bênção especial a todos, em nome do Pai, do Filho e do
1: Espírito
0: Espírito
1: Santo.
0: Santo.
1: Amém.

0: rezando conosco a Yolanda, lá em Botirama, na Bahia, rezando por ela, pedindo as bênçãos da Mãe Aparecida, Rainha, Mãe e Padroeira do Brasil, rogai por nós. Amém, minha irmã. Rezando conosco, Dona Nivalda, pedindo por ela, pela netinha dela, Estela Mari, que está aniversariando hoje, a Estela Mari, lá em Aracaju, no Sergipe, rezando por ela, pela família, louvando e agradecendo a Deus por tudo e por todos. Obrigado, viu, Dona Nivalda? Rezando conosco, pedindo por ela, pela netinha, que está comemorando mais um ano de vida hoje, a Estela Mari. Reza com a gente também o Eduardo Nascimento, em Osasco, rezando por ele, pela Lúcia Porto, de Arco Verde, lá no Pernambuco, por toda a família, louvando e agradecendo também a Deus pela vida profissional e pessoal dele, pedindo as bênçãos da mãezinha querida, a Senhora Aparecida. Quem reza conosco, pedindo também a proteção e as bênçãos da Mãe Aparecida, louvando e agradecendo, é os nossos irmãos, o Adailton e a Adileuza, estão na missa da madrugada, lá, rezando com a gente, estão mandando aqui o recadinho, estão na missa da madrugada, rezando, louvando e agradecendo a Deus por tudo na vida deles, na vida de todos nós, rezando por nós lá também, no Mato Grosso do Sul. Amém, meu querido Adailton, obrigado, viu, pelo carinho de sempre. Rezando conosco, rezando e agradecendo, meu xará Eduardo, ele está em Ouro Fino, Minas Gerais, rezando, pedindo as bênçãos de Nossa Senhora por ele, pela família, por todos os irmãos do Santo Terço. O Amarildo, em Itabirito, Minas Gerais, rezando por ele e pela família. Dona Madalena, em Juiz de Fora, da mesma forma, rezando por ela, pela família, por todos os irmãos do Santo Terço, pela Rádio Catedral FM, nossa grande parceira na evangelização. O José dos Santos, em Caxambu, Minas Gerais, pedindo por ele e pela família. A Lucimara e o Valdir, lá em Ponta Grossa, no Paraná, rezando conosco também, louvando e agradecendo ao bom Deus. A Rosenilda, de Ponta Grossa, também rezando com a gente, pedindo por ela, pela família. A Rosenilda está rezando em especial pelo filho Jean Michael, que amanhã estará de aniversário. É o Michael ou Micael, né, Jean? Mas é Jean Michel, isso mesmo, Jean Michel. Que Nossa Senhora Aparecida o abençoe sempre, viu, Jean? Que ela o cubra com o seu manto sagrado, meu querido. Parabéns, aproveite bem o dia de amanhã. Nós já estamos antecipando o seu aniversário, né? Rezando por você, tá bom? Né, Rosenilda? Beijo no coração desse povo aí de Ponta Grossa que nos ouve pela Rádio Santana FM. A Auricele, em Portugal, Auricele Vasconcelos, em Portugal, rezando com a gente. O nosso irmão Jefferson Silva, pedindo por ele e pela família também. O Marcelo está em Juiz de Fora, Minas Gerais, rezando pela Camila, pela Isadora, pelo Filk, todos nos ouvindo pela Rádio Catedral FM. A Dona Maria Augusta, em Salvador, na Bahia, rezando por ela e por toda a família. E quem reza com a gente é a Lu e o Valdir. Bom dia, família!
1: Bom dia!
0: Tudo bem? Graças a Deus!
1: Graças a Deus! Dessa vez não conseguimos ir para aí, por conta do meu trabalho e por conta que estou com o irmão internado. Aí não quisemos deixar a mãe por aqui sozinha, só com ele, daí não deu para nós ir dessa vez. Desmarcamos ontem ainda para nós não conseguimos ir.
0: Mas a mãe tá aí pertinho de vocês, vocês estão acompanhando pela Rádio Aparecida, Rede Aparecida de Rádio, pela Rede Aparecida de Comunicação, TV Aparecida. E vocês estão aqui juntinho da gente, acompanhando tudo que está acontecendo na casa da mãe, né, minha irmã? E hoje

0: nós rezamos por quem?
1: Por todos que rezam por nós. Pedimos oração pelo meu irmão que está lá internado. Não
0: Qual
1: sabemos
0: o nome
1: quanto
0: do nosso irmão?
1: Edson.
0: O Edson.
1: É, por conta da cirrose, ele voltou para o hospital e agora só vamos pedir a misericórdia para ver o que acontece. Nossa. Mas queremos rezar pelo seu por Padre Sebastião, que rezou por nós, e pelo João Antônio, por todos que rezam por nós, pela nossa família e pela sua família.
0: Amém, minha irmã. Vamos rezar e agradecer, pedir pela vida e saúde do Edson, da sua mãezinha também, louvando e agradecendo a Deus por tudo. Pai nosso que estais nos céus, santificado seja o vosso nome, venha a nós o vosso reino, seja feita a vossa vontade, assim na terra como no céu.
1: O pão nosso de cada dia nos dai hoje, perdoai as nossas ofensas, assim como nós perdoamos a quem nos tem ofendido, e não nos deixeis cair em tentação, mas livrai-nos do mal.
0: Amém. Ave Maria, cheia de graça, o Senhor é convosco, bendita sois vós entre as mulheres, e bendito é o fruto do vosso ventre, Jesus.
1: Santa Maria, Mãe de Deus, rogai por nós, pecadores, agora e na hora de nossa morte. Amém.
0: Ave Maria, cheia de graça, o Senhor é convosco. Bendita sois vós entre as mulheres, e bendito é o fruto do vosso ventre, Jesus.
1: Santa Maria, Mãe de Deus, rogai por nós, pecadores, agora e na hora de nossa morte. Amém.
0: Ave Maria, cheia de graça, o Senhor é convosco. Bendita sois vós entre as mulheres, e bendito é o fruto do vosso ventre, Jesus.
1: Santa Maria, Mãe de Deus, rogai por nós, pecadores, agora e na hora de nossa morte. Amém.
0: Ave Maria, cheia de graça, o Senhor é convosco. Bendita sois vós entre as mulheres, e bendito é o fruto do vosso ventre, Jesus.
1: Santa Maria, Mãe de Deus, rogai por nós, pecadores, agora e na hora de nossa morte. Amém.
0: Ave Maria, cheia de graça, o Senhor é convosco. Bendita sois vós entre as mulheres, e bendito é o fruto do vosso ventre, Jesus.
1: Santa Maria, Mãe de Deus, rogai por nós, pecadores, agora e na hora de nossa morte. Amém.
0: Ave Maria, cheia de graça, o Senhor é convosco. Bendita sois vós entre as mulheres, e bendito é o fruto do vosso ventre, Jesus.
1: Santa Maria, Mãe de Deus, rogai por nós, pecadores, agora e na hora de nossa morte. Amém.
0: Ave Maria, cheia de graça, o Senhor é convosco. Bendita sois vós entre as mulheres, e bendito é o fruto do vosso ventre, Jesus.
1: Santa Maria, Mãe de Deus, rogai por nós, pecadores, agora e na hora de nossa morte. Amém.
0: Ave Maria, cheia de graça, o Senhor é convosco. Bendita sois vós entre as mulheres, e bendito é o fruto do vosso ventre, Jesus.
1: Santa Maria, Mãe de Deus, rogai por nós, pecadores, agora e na hora de nossa morte. Amém.
0: Ave Maria, cheia de graça, o Senhor é convosco. Bendita sois vós entre as mulheres, e bendito é o fruto do vosso ventre, Jesus.
1: Santa Maria, Mãe de Deus, rogai por nós, pecadores, agora e na hora de nossa morte. Amém.
0: Ave Maria, cheia de graça, o Senhor é convosco. Bendita sois vós entre as mulheres, e bendito é o fruto do vosso ventre, Jesus.
1: Santa Maria, Mãe de Deus, rogai por nós, pecadores, agora e na hora de nossa morte. Amém.
0: Glória ao Pai, ao Filho e ao Espírito Santo.
1: Como era no princípio, agora e sempre. Amém.
0: Ó meu bom e amado Jesus,
1: perdoai-nos, livrai-nos do fogo do inferno, levai as almas todas para o céu, e socorrei principalmente as que mais precisarem da vossa infinita misericórdia.
0: Nossa Senhora desatadora dos nós,
1: rogai por nós.
0: Nossa Senhora dos remédios,
1: rogai por nós.
0: São José,
1: valei-nos São José.
0: Senhora Aparecida, mãe, rainha e padroeira do Brasil,
1: rogai por nós que recorremos a vós.

0: Meus irmãos queridos, um final de semana abençoado a vocês. Lu, acalma esse coraçãozinho aí, viu, minha irmã? Acalma o coração, fica tranquila, tá bom? Vamos rezar, pedir pela saúde do Edson, da mãezinha, de todos aí, nossos irmãos, família do Valdir também. Fique tranquila, entregue nas mãos do nosso Pai, nas mãos de nossa Mãe Santíssima, e vai dar tudo certo, viu, minha irmã? Fique com Deus.
1: Amém.
0: Salve Maria.
2: Salve Maria.

0: rezando, meu irmão, minha irmã, por você, com você, pela sua família, pela situação que você esteja vivendo, pelos problemas que vocês têm para resolver. É, quem não tem, não é verdade? Mas nós estamos rezando, pedindo, louvando e agradecendo sempre a Deus a intercessão de nossa mãe bendita, ela que nos acolhe, ela que é mãe, ela que nos coloca no colo todos os dias. Todos os dias ela nos carrega no colo. Mãe da alegria, mãe da divina graça. Quem reza conosco, a nossa irmã querida, rezando com a gente, a Simone Cláudia da Serrinha, lá em Dom Viçoso, rezando por ela e por toda a família. Reza conosco, Dona Benedita Lopes, em Oeiras, no Piauí, louvando e agradecendo a Deus também, seu Joaquim Pereira e Dona Maria Divina, em Franca, São Paulo, rezando, louvando e agradecendo a Lucimari, pedindo por ela, pela família, ela que estão rezando conosco na estrada Anhanguera, de Peruíbe a Ribeirão Preto, estão na estrada rezando conosco, louvando e agradecendo a Deus por tudo. E todos os nossos irmãos e irmãs, são muitos, graças a Deus, rezando conosco, pedindo a proteção e as bênçãos da Mãe Aparecida. E quem reza com a gente é a Rosa, lá em Nemutaba. Rosa, bom dia, minha irmã.
1: Bom dia, Eduardo. Eu não estou em Nemutaba. Eu estou fazendo o caminho da fé.
0: Ah, que bom, que legal. Você sabe mais ou menos aonde você está agora?
1: Eu estou quase chegando na Luminosa. Eu estou numa pousada ainda, porque a gente vai sair agora às 5h30. Aí eu vou estar chorando, viu, Eduardo? Eu vou rezar chorando, porque...
0: Você está...
1: Olha, muita bênção.
0: Você está... Já está próxima a Paraisópolis, né? Já está em Paraisópolis.
1: Nós já passamos de Paraisópolis,
0: ah,
1: né?
0: Tá.
1: Nós vamos subir a Luminosa agora.
0: Ah, você vai subir a Serra da Luminosa agora.
1: Isso.
0: Certo.
1: É lindo, Eduardo.
0: É maravilhoso.
1: É a experiência mais linda que eu estou vivendo na minha vida.
0: É maravilhoso.
1: Olha, você não repara que eu estou chorando.
0: Não tem problema, minha irmã. Não tem problema.
1: Deus.
0: É maravilhoso.
1: Aí nós vamos chegar na casa da mãe no dia 12, no dia dela.
0: Se Deus quiser, com a graça de Deus.
1: Se Deus, com a graça de Deus. E eu estou rezando o texto todos os dias com você. E pedindo para todos os irmãos do Santo Terço, não vou falar muito, porque uma que eu estou nervosa e outra que é muitas pessoas, está todos na minha oração.
0: Amém.
1: A minha mãe, minha família, meus irmãos, a sua família, você, está todo mundo aqui subindo esse caminho comigo.
0: Que bom.
1: Que é muito lindo ouvir depoimento. Eduardo, cada coisa. Eu recomendo todo mundo que puder viver essa experiência de fé, viver, porque é lindo. As
0: Amém.
1: Coisas da mãe de Deus é maravilhoso. Vamos rezar, meu
0: vamos
1: irmão.
0: Vamos rezar e agradecer a Deus por essa sua caminhada, essa peregrinação, essa reflexão que você está vindo fazendo desde o seu. Desde a sua partida até a sua chegada aqui na casa da mãe, porque na verdade é isso que a gente faz, a gente refaz a vida, a gente reflete, tudo vai passando um filme, cada caminhada, cada pedacinho da estrada que a gente anda no caminho da fé, a gente faz uma reflexão e passa o filme da sua vida na sua cabeça.

0: E é essa sensação que você está tendo agora. E quando você chegar na Luminosa, reze por nós. Aí você já passou pela capelinha de Santa Águeda também, dos
1: já
0: nossos
1: passei,
0: irmãos que têm o câncer, né? Santa Águeda. Vamos rezar e agradecer a Deus por tudo. Pai nosso que estais nos céus, santificado seja o vosso nome. Venha a nós o vosso reino. Seja feita a vossa vontade, assim na terra como no céu.
1: O pão nosso de cada dia nos dai hoje. Perdoai as nossas ofensas, assim como nós perdoamos todos que nos têm ofendido. Não os deixeis cair em tentação, mas livrai de todo o mal. Amém.
0: Ave Maria, cheia de graça, o Senhor é convosco. Bendita sois vós entre as mulheres, e bendito é o fruto do vosso ventre, Jesus.
1: Essa Ave Maria, eu queria colocar todas as pessoas, Eduardo, que estão fazendo o tratamento do câncer. Graças a Deus, eu tive um pequeno problema, mas foi um probleminha assim, tão pequeno perante a essas pessoas. Queria também colocar o nome da Paloma, da Miriam, do Antônio. Todas essas pessoas eu encontrei pelo caminho, que estão passando por tribulações da enfermidade do câncer, e todos que estão fazendo tratamento. Santa Maria, Mãe de Deus, rogai por nós, pecadores, agora e na hora de nossa morte. Amém.
0: Ave Maria, cheia de graça, o Senhor é convosco. Bendita sois vós entre as mulheres, e bendito é o fruto do vosso ventre, Jesus.
1: Santa Maria, Mãe de Deus, rogai por nós, pecadores, agora e na hora de nossa morte. Amém.
0: Ave Maria, cheia de graça, o Senhor é convosco. Bendita sois vós entre as mulheres, e bendito é o fruto do vosso ventre, Jesus.
1: Santa Maria, Mãe de Deus, rogai por nós, pecadores, agora e na hora de nossa morte. Amém.
0: Ave Maria, cheia de graça, o Senhor é convosco. Bendita sois vós entre as mulheres, e bendito é o fruto do vosso ventre, Jesus.
1: Eu queria colocar o nome da Chubésia também, da Cristina, de todas as pessoas lá no meu tábua que estão passando por tribulações. Santa Maria, Mãe de Deus, rogai por nós, pecadores, agora e na hora de nossa morte. Amém.
0: Ave Maria, cheia de graça, o Senhor é convosco. Bendita sois vós entre as mulheres, e bendito é o fruto do vosso ventre, Jesus.
1: Todos os meus irmãos que estão comigo no grupo do Trilhando a Fé, todos os irmãos que eu estou encontrando pela estrada, cada um com as suas intenções, cada um com o seu propósito. Que Deus e Nossa Senhora da Aparecida abençoe todos. São muitos, Eduardo. São muitos que estão fazendo o caminho da fé. É lindo, lindo, lindo. Santa Maria, Mãe de Deus, rogai por nós, pecadores, agora e na hora de nossa morte. Amém.
0: Ave Maria, cheia de graça, o Senhor é convosco. Bendita sois vós entre as mulheres, e bendito é o fruto do vosso ventre, Jesus.
1: Todas as pessoas que recebem a gente com muito carinho, tanto nas pensões quanto no caminho, doando água, doando tudo, frutas, né? E orações também, que eu tenho tem muitas pessoas que ajudam a gente nas orações também. Santa Maria, Mãe de Deus, rogai por nós, pecadores, agora e na hora de nossa morte. Amém.
0: Ave Maria, cheia de graça, o Senhor é convosco. Bendita sois vós entre as mulheres, e bendito é o fruto do vosso ventre, Jesus.
1: Santa Maria, Mãe de Deus, rogai por nós, pecadores, agora e na hora de nossa morte. Amém.
0: Ave Maria, cheia de graça, o Senhor é convosco. Bendita sois vós entre as mulheres, e bendito é o fruto do vosso ventre, Jesus.
1: Pela minha família, que está tudo com o coraçãozinho apertado lá, mas estão em orações também por mim, porque eles sabem que eu preciso pagar essa promessa pela minha mãe, porque ela intercedeu a mim, e por toda a nossa família do Santo Terço, que é uma família linda também, gente. E eu vou falar com vocês, agradeço a cada um que rezou por mim, que eu sempre estava pedindo pela minha peregrinação, e por você, Eduardo, muito obrigada também. Santa Maria, Mãe de Deus, rogai por nós, pecadores, agora e na hora de nossa morte. Amém.
0: Ave Maria, cheia de graça, o Senhor é convosco. Bendita sois vós entre as mulheres, e bendito é o fruto do vosso ventre, Jesus.
1: Santa Maria, Mãe de Deus, rogai por nós, pecadores, agora e na hora de nossa morte. Amém.
0: Ave Maria, cheia de graça, o Senhor é convosco.

0: convosco. Bendita sois vós entre as mulheres, e bendito é o fruto do vosso ventre, Jesus.
1: Santa Maria, Mãe de Deus, rogai por nós, pecadores, agora e na hora de nossa morte. Amém.
0: Glória ao Pai, ao Filho e ao Espírito Santo.
1: Assim como é no princípio, agora e sempre. Amém.
0: Ó meu bom e amado Jesus,
1: perdoai-nos, livrai-nos do fogo do inferno, levai as almas todas para o céu e socorrei principalmente aquelas que mais precisarem da vossa infinita misericórdia.
0: Nossa Senhora do Carmo,
1: rogai por nós.
0: Nossa Senhora do Rosário,
1: rogai por nós.
0: São José,
1: falei-me, São José, rogai por nós.
0: Senhora Aparecida, Mãe, Rainha e Padroeira do Brasil,
1: rogai por nós que recorremos a vós, ó minha querida.
0: Minha querida Rosa, obrigado por ter rezado conosco. Vai aí acalmar o coraçãozinho agora, se ajeitar, para daqui a pouquinho você está saindo para mais aí 25 quilômetros, 20 quilômetros, que é mais ou menos a pegada do dia, né? Que Deus abençoe a sua jornada, a jornada de todos aí que estão no caminho da fé, a sua família. Que Deus abençoe, viu, minha irmã?
1: Amém, meu irmão, que Deus te abençoe muito, Nossa Senhora. Pode ter certeza que nesse caminho está sendo colocado o nosso Santo Terço, todos os meus irmãos. E obrigada por ter ligado. Que Deus te abençoe, meu irmão.
0: Amém,
1: querido.
0: Amém. Salve Maria.
1: Salve Maria.
0: E boa caminhada até a Luminosa.
1: Obrigada, meu querido. É muito morro, mas vamos que vamos. A mãe vem buscar a gente.
0: Com certeza.
1: Tem um tanto de anjos também no caminho incentivando.
0: Amém.
1: É uma
0: amém.
1: Bênção.
0: Salve amém. Maria.
1: Salve Maria, com Deus.
0: Com a Mãe Aparecida, Rede Aparecida de Rádio, juntinho de você, meus irmãos e irmãs em Cristo que rezam conosco. E chegou o momento de nós agradecermos por tudo isso que nós vivemos no dia de hoje e ainda vamos viver, com a graça de Deus. Infinitas graças vos damos, soberana rainha, pelos benefícios que todos os dias recebemos de vossas mãos maternais. Dignai-vos agora e para sempre tomar-nos debaixo de vosso poderoso amparo, e para mais vos alegrar vos saudamos com a salve rainha. Salve Rainha, Mãe de Misericórdia, vida, doçura e esperança nossa salve. A vós bradamos os degredados filhos de Eva, a vós suspiramos gemendo e chorando neste vale de lágrimas. Eia, pois, advogada nossa, esses vossos olhos misericordiosos a nós volvei, e depois deste desterro mostrai-nos Jesus, bendito fruto do vosso ventre. Ó clemente, ó piedosa, ó doce sempre Virgem Maria, rogai por nós, Santa Mãe de Deus, para que sejamos dignos das promessas de Cristo. Assim seja. Amém. E eu convido você, meu irmão, minha irmã, a renovar a nossa consagração à Nossa Senhora Aparecida. Ó Maria Santíssima, pelos méritos de nosso Senhor Jesus Cristo, em vossa querida imagem de Aparecida, espalhais inúmeros benefícios sobre todo o Brasil. Eu, embora indigno de pertencer ao número de vossos filhos e filhas, mas cheio do desejo de participar dos benefícios de vossa misericórdia, prostrado a vossos pés, consagro-vos o meu entendimento, para que sempre pense no amor que mereceis. Consagro-vos a minha língua, para que sempre vos louve e propague a vossa devoção. Consagro-vos o meu coração, para que depois de Deus vos ame sobre todas as coisas. Recebei-me, ó Rainha incomparável, vós que o Cristo crucificado deu-nos por mãe no ditoso número de vossos filhos e filhas. Acolhei-me debaixo de vossa proteção, socorrei-me em todas as minhas necessidades espirituais e temporais, sobretudo na hora de minha morte. Abençoai-me, ó celestial cooperadora, e com vossa poderosa intercessão, fortalecei-me em minha fraqueza, a fim de que, servindo-vos fielmente nesta vida, possa louvar-vos, amar-vos e dar-vos graças no céu por toda a eternidade. Assim seja. Obrigado a você, meu irmão, a você, minha irmã,

0: a você que rezou conosco, louvando e agradecendo ao nosso bom Deus por tudo em nossa vida. Fiquem todos na paz, fiquem em paz.
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4: 5 horas, horário de Brasília.
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chegando com as bênçãos de Deus e de Nossa Senhora Aparecida para levar até você muita música sertaneja, alegria e diversão neste sabadão, dia 10 de outubro de 2026. Agradecendo sempre o seu carinho e a sua companhia, é bom demais saber que você escolheu a Rádio Aparecida e a Rede Aparecida de Rádio para começarmos bem essa manhã, manhã de sabadão que combina com modão. E é para isso que a gente está aqui, para levar até você muita moda boa, só modão de qualidade, do jeito que o povo gosta, do jeito que o Brasil quer. E o programa Acorda Brasil tem a direção geral do missionário redentorista Padre Vanderlei Souza. Na coordenação nós temos a Paula Castro e nos trabalhos técnicos comandando a nossa máquina de som, eles, meus amigos, Leonardo Mota, que hoje tá sozinho. Eu ia falar o MC Trick, mas o MC Trick já não tá mais aqui, né, Leozinho? Mas em breve vai estar de volta aí, se Deus quiser, na Rede Aparecida de Comunicação, que é um menino bom demais, bom de trabalho. Daqui a pouquinho já vai surgir coisa boa pra ele, tenho certeza. Então, já que estamos nós aqui, Leozinho, deixa eu pensar numa moda boa pra você preparar aí pra ser a primeira do dia. Deixa eu ver, já pensei. Pode ser o Tião Carreiro e Pardinho pra cantar Boiadeiro Punho de Aço, aquela história que conta a história de um homem, né? Aquela música que conta a história de um homem que se criou em Araçatuba. E o resto você vai descobrir daqui a pouquinho. Já vai preparando ela aí, meu amigo Leozinho, enquanto você vai ajeitando essa moda boa daí. Eu vou mandando daqui aquele abraço carinhoso e especial aos amigos e amigas que nos acompanham e nos sintonizam através das emissoras de rádios que fazem parte da Rede Aparecida de Rádios. Entre elas nós temos a Rádio Brasil em Campinas, São Paulo, a Rádio Regional Esperança FM em Lins, São Paulo, a Rádio Coração FM em Dourados, no Mato Grosso do Sul, e a Rádio Diocesana FM em Campinas.

acompanha Minas Gerais, essas que são algumas das várias emissoras que sempre levam a nossa programação cada dia mais longe. A cada uma delas fica aqui o nosso abraço e o nosso agradecimento. Já tá no jeito aí, meu amigo Leozinho. Tchão, Carreira e Pardinho, abrindo o programa de hoje cantando Boiadeiro.

canções que marcam a vida da gente. E eu tenho certeza absoluta que essa música marcou a vida de muita gente que está presente aqui hoje. Então aquele ou aquela que sofreu por amor pelo menos uma vez na vida, vai abrir o coração e cantar essa canção junto com a gente.

0: Aparecida Música, Fé e Missão, tá aí o de Paulo e Paulino fazendo a gente cantar junto com eles essa música que é boa demais, chamada Águas de Minha Saudade. E no próximo bloco, meu amigo e minha amiga, eu já volto com o quadro Parcerias Marcantes, trazendo aquela parceria boa da música sertaneja e dois artistas que o Brasil inteiro gosta. Um deles segue firme e forte na ativa, o outro infelizmente já nos deixou, mas até hoje é muito lembrado, porque deixou uma obra grandiosa não só na música sertaneja, como na música brasileira, e sempre defendendo aquele sertanejo do sertão. E o outro, eu vou dar uma dica já, é nada mais nada menos que o autor de um hino dos Romeiros, é o compositor da música Romaria, mas não vai ser essa música que vai rolar daqui a pouquinho não, é outra música maravilhosa. Rápido intervalo e eu volto já.
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5: 5:31, horário de Brasília. 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
5: Já estamos de volta para dar sequência ao Acorda Brasil deste sabadão, dia 10 de outubro de 2026. Manhã de muito movimento aqui na capital Mariana da Fé. Muito movimento na cidade de Aparecida. São os someiros, as someiras, os peregrinos e as peregrinas vindo dos quatro cantos desse nosso Brasilzão até a capital Mariana da Fé. E muita gente chegando a pé aqui no santuário, ali no corredor aqui da Rede Aparecida de Comunicação. A gente consegue ver aqui essa avenida que passa em frente ao Santuário Nacional e tem muita gente chegando a pé até a cidade de Aparecida. Esse mês de outubro, que é um mês de muito movimento e um mês que, sem dúvida nenhuma, faz muitos amigos e amigas fortalecerem ainda mais a sua fé pelas estradas da vida. E a gente pede para que Deus e Nossa Senhora Aparecida continue abençoando os romeiros e as someiras desse nosso Brasilzão que estão vindo a pé até a cidade de Aparecida. E os que estão vindo também de carro, os que estão vindo de ônibus, nas romarias, de moto também, enfim, como você estiver vindo até Aparecida, que Deus e Nossa Senhora Aparecida te acompanhe sempre. Mandando também um abração aos amigos e amigas que nos sintonizam por mais emissoras de rádios que fazem parte da Rede Aparecida de Rádio, como, por exemplo, a Rádio Rural FM em Tefé, no Amazonas, a Rádio Interativa FM em Espírito Santo do Pinhal, São Paulo, a Rádio Cidade FM em Martins Soares, Minas Gerais, e a Rádio Difusora em Casa Branca, São Paulo. Essas que são mais emissoras que estão sempre esparramando a nossa programação cada dia mais longe. A cada uma delas fica e o nosso agradecimento. E agora tá chegando esse quadro que eu gosto demais, onde trazemos aquelas parcerias marcantes da música sertaneja.
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5: E no quadro Parcerias Marcantes de hoje, eu vou trazer essa parceria que surgiu em 1981 entre o Renato Teixeira e o saudoso Dominguinhos, na música Amizade Sincera, que foi lançada em 1981 no álbum Uma Doce Canção. E a gente curte agora essa linda canção que fala sobre a amizade sincera.

Rádio Aparecida Música, Fé e Missão, tá aí o bom humor de César e Paulinho, fechando esse bloco cantando a história do Zé de Baixo e do Zé de Cima, hein? Que confusão!

0: confusão é essa, meu amigo e minha amiga? Já pensou isso aí? Será que isso aí é verídico, Leozinho? Será que essa história é baseada em algum fato real aí? Da menina que tinha o Zé de baixo e o Zé de cima? E no fim deu ruim, hein? Sobrou pros dois, é, né? Deu uma briga feia aí, mas música boa demais do César e Paulinho, um grande sucesso da carreira deles. Daqui a pouquinho nós temos aqui no Acorda Brasil a oração da manhã com o missionário redentorista Padre William Betônio, mas agora é hora do amigo do campo ficar bem informado com as principais notícias e informações do mundo agropecuário.
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3: No agronegócio, até aquilo que tem menor valor no mercado pode valer muito em outro. Brasil e China ampliaram o protocolo para exportação de miúdos e outros produtos suínos. A lista inclui itens como fígado, coração, rins, pele, cartilagem e também o estômago. A estimativa do setor é de que mais de 100 mil toneladas ao ano possam ser destinadas aos chineses, gerando mais de 100 milhões de dólares em receita adicional. A China tem um grande mercado consumidor desses produtos. Para o suinocultor, isso significa melhor aproveitamento do animal e mais valor para toda a cadeia produtiva.
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2: 6 horas, horário de Brasília.
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2: Já estamos de volta para aquele momento especial do programa, onde eu sempre convido você a falar com Deus e Nossa Senhora Aparecida através da oração da manhã com o missionário redentorista, Padre William Betônio. Bom dia, Padre William.
4: Olá, Bruno. Bom dia para você também, ouvinte da Rádio Aparecida, que nos acompanha nesta manhã. Começando este dia, convido você a fazermos a nossa oração da manhã.

0: Eu convido você, neste momento, a invocarmos sobre nós a presença da Trindade Santíssima, em nome do Pai, do Filho e do Espírito Santo. Amém.
1: Vamos rezar.
0: Senhor, no silêncio deste dia que amanhece, venho pedir-te a paz, a sabedoria, a força, a confiança e a esperança. Quero olhar o mundo com os olhos cheios de amor, ser compreensivo, bondoso, paciente e misericordioso. Olhar além das aparências de teus filhos e filhas como tu mesmo os vês. E, deste modo, não ver senão o bem em cada um deles. Fecha os meus olhos e ouvidos a toda calúnia, guarda a minha boca de toda maldade. Faz que penetre em meu espírito pensamentos de paz. Que eu seja bom e alegre, a fim de que os outros conheçam em mim a tua presença. Reveste-me, Senhor, com a tua beleza e faz que, no decurso deste dia, eu te revele a todos. Amém.
1: A palavra nos alimenta. Evangelho segundo Lucas. Naquele tempo, enquanto Jesus falava, uma mulher levantou a voz no meio da multidão e lhe disse: Feliz o ventre que te trouxe e os seios que te amamentaram. Jesus respondeu: Muito mais felizes são aqueles que ouvem a palavra de Deus e a põem em prática. Rezando com você e por você.
0: Pai nosso que estais nos céus, santificado seja o vosso nome. Venha a nós o vosso reino, seja feita a vossa vontade, assim na terra como no céu. O pão nosso de cada dia nos dai hoje, perdoai as nossas ofensas, assim como nós perdoamos a quem nos tem ofendido, e não nos deixeis cair em tentação, mas livrai-nos do mal. Amém. Ave Maria, cheia de graça, o Senhor é convosco, bendita sois vós entre as mulheres. Bendito é o fruto do vosso ventre, Jesus. Santa Maria, Mãe de Deus, rogai por nós, pecadores, agora e na hora de nossa morte. Amém. Em nome do Pai, do Filho e do Espírito Santo. Amém.
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já são 5 horas mais 8 minutos. 5 horas mais 8 minutinhos e nós estamos chegando, meu povo. Chegando no seu rádio para mais um programa Coração Sertanejo. Aqui nos 95,7 da sua Rádio Coração. A rádio da Diocese de Dourado. E até às 7 horas da manhã, muita música sertaneja, música raiz. E também a boa música regional.

0: vez.
1: É verdade, gente, olha nós outra vez por aqui. Felizes da vida nesta manhã gostosa de sábado, 10 de outubro

0: Tivemos aí a programação diretamente da Rádio Aparecida. E a partir de agora o comando passa a ser aqui diretamente do estúdio principal, no Altos da Avenida São José, no coração de Itaporã, falando para todo o sul do Mato Grosso do Sul e pela internet pro Brasil e pro mundo.
1: Brasil!
0: Eita, gente, já tá comigo aquele menino que fala a verdade, somente a verdade, nada mais que a verdade. Eu falei que ele vinha, né? Tá aqui, feliz da vida, meu amigo ilustríssimo e antiguíssimo, velho Olegário. Bom dia, velhinho!
2: Ô, rapaz! É eu mesmo, bom dia!
0: Bom dia, velhinho!
2: Graças a Deus, mais uma vez, né?
0: De novo,
2: nós,
0: né?
2: Nós reunidos aqui outra vez.
0: Mas o quê?
2: Reunidos.
0: Reunidos, rapaz.
2: É isso mesmo, desse jeito. Eu, você e eu.
0: É.
2: Né? Todo sábado nós estamos juntos aí, né? Graças a Deus,
0: que
2: né?
0: Que beleza,
2: né? Oh, coisa boa, né? Enquanto isso, nós vamos mandando um alôzinho pro pessoal aí que tá acordando.
0: É.
2: A hora que tem os computadorzinhos acordar também, você põe ele aí pra nós ver se já tem alguém. Vamos. Acordado, né?
0: Vai que
2: aí
0: tem,
2: vou,
0: né?
2: Vai que alguém já acordou, né?
0: Mas já tem gente acordada.
2: Ah, deve ter mesmo.
0: Vem. Vamos dar uma olhadinha lá,
2: aí
0: né?
2: Aí nós vamos mandando um alô pra um, alô pro outro, escutando umas modas bem jeitadas, né?
0: Tomando um cafezinho.
2: Ei, o cafezinho tá pronto já, rapaz. Já fiz o cafezinho pra nós. Tá pretinho, rapaz.
0: Tá okay.
2: Coisa boa, rapaz. E daqui a pouquinho vai contar o caos,
0: vai,
2: né?
0: Horário normal hoje, viu?
2: É normal, é, porque tem 10 minutos de propaganda.
0: É, bem pouquinho, dá pra gente fazer,
2: depois,
0: né?
2: Depois da propaganda eleitoral
0: mas, não, eita, aí vai e faz a propaganda dele.
2: Eita, coisa boa, rapaz. Então tá certo, tá combinado.
0: E é chuva pra todo lado, né,
2: pois véio? É, você viu, rapaz, tá chovendo.
0: O pessoal liga pra gente aí, manda como é que tá o tempo, né?
2: É, vai falando por aí.
0: É, tá onde você tá, manda aí, Enio, aqui tá fulano. Aqui tá chovendo na região,
2: tá?
0: Ou não tá chovendo?
2: É,
0: né?
2: Então tá certo.
0: Tá bom? Galera que tá acompanhando a nossa programação nesse mundão de meu Deus, vai mandando pra gente, tá chovendo por aí ainda ou não?

0: mente pouco, né?
1: Não, rapaz. Não, rapaz.
0: Escapou, velho.
1: Escapou. Rapaz.
0: É verdade. O único pescador no mundo que não mente.
1: Tá aqui. Então pode aumentar um pouquinho o tamanho do peixe e tal e coisa, mas sempre tem um fundinho de verdade aí, né?
0: Pode aumentar um pouquinho o tamanho do peixe.
1: Não dá nada, né? Aumentar um
0: coisa pouquinho. Pouca, né, velho? Ô, velho, ó, sabe quem tá com a gente já? Tô mandando um abraço aqui. O Geza, lá na Associação Banco da Terra.
1: Você acorda cedo, já, hein, rapaz?
0: Já deu sinal de vida. Olha, acorda mais cedo pra ficar mais tempo de boa. Trabalha.
1: Pra todo o pessoal lá do assentamento Banco da Terra.
0: É, Associação.
1: É, Associação, né?
0: Banco da Terra. Um abraço pra galera aí. O Irineu mais a Luzia sempre tá com a gente também, bem cedinho, né, velho? E lá é... O Márcio também tá por ali na redondeza,
1: tá, com certeza, né?
0: Eita. Bom dia, galera aí na região de

0: nós, a Rosana, mais o Miguel, Citioca, Siri e Raslen, vem.
1: Bom dia, tá ouvindo pra vocês,
0: gente. Tá, tá aí no pé do eito. Ela assim, bom dia. Um abençoado sábado pra você e pro velho Olegário.
1: Oh, muito obrigado pra você de volta.
0: Rosana e Miguel, Citioca, Siri e Raslen. Eita, nós, que maravilha. Outra parede aí, tá com preguiça.
1: Tá, tá difícil a coisa. E aí, abriu aí.
0: Ah.
1: Você foi falar tá mal vendo? Dele?
0: Não, eu falei até que eu falei bem. Ele tava descansando. Mas ali já dá pra gente ver. O Rubão. Bom dia, Rubão. Bom dia, família Matias, lá no quarto plano em Dourados. Quem mais? Maria Aparecida Pereira, no Parque das Nações Dourados também. Um abraço. Zé Alves e Neide, oh, chegando por Zé, ali já.
1: Um abraço, e... meu amigo.
0: O Paulo e Dona Valéria tá falando lá, chuva por aqui.
1: Olha, tá chovendo dela.
0: É lá na minha região, menino, no quarto plano. Aê.

0: deixa o bichinho se ajustando ali, vamos tocar a moda.
1: Bota uma moda na conversa.
0: O que que nós vamos ouvir, velho?
1: Eu não sei, sei que é o gerente, sei que escolhe as coisas aí.
0: Casa da vovó.
1: Olha, rapaz,
0: Lourenço Malourival vai cantar pra mim.
1: Eita, moda ajeitada. Então toca aí, Casa da Vovó.
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0: Novo, velhinho, 5. Anota aí, 5:23.
1: Ah, rapaz, tá voando o tempo.
0: Ô, velho, confirmando aqui a audiência, a Luzia mais o Irineu.
1: A Luzia,
0: então, lá, confirmaram.
1: Opa, então tá certo.
0: Mandar malu... Aí manda pra gente aí, Luzia. Tá chovendo por aí ou não, na região do Guaíba? Manda pra gente aí, menina. Grande abraço, Irineu, Irineu. Menininho bom também, viu, velho?
1: Gente boa.
0: Gente boa, dormindo.
1: Gente boa.
0: Grande abraço. Quem mais tá chegando por aqui? Vamos lá, velhinho. Ali, Roberto Neres, velho. Já tá acordado, viu?
1: Ah, lá em Vicentina, né?
0: É, lá em Vicentina. Roberto. Ele mandou um recadinho aqui. Ah, para, papá. E agradeço com carinho, meu povão. Se tá bom pra você. Avisa aí, amigos. Enio e mestre Olegário.
1: Olha, velho. É, é o lançamento do livro dele,
0: é? Lançamento, velho.
1: Ah, eu tô sabendo.
0: A gente já falou durante a semana.
1: Ah, já?
0: Oh, é o lançamento, viu? Do livro. Dia 17, tá bom? Dia 17 próximo, lá no Santuário de Santa Terezinha, ali na Avenida Padre José Daniel, bem no centro de Vicentino. Um grande abraço. Vida em Poesia.

0: Poesia. Grande abraço, Roberto Neri. Tudo de bom, guerreiro. Um abraço, Dona Francisca, todo mundo aí. Chuva no Greenville. Aí, velho. Lá no Greenville tá chovendo. Ventou muito à noite. Meu caro amigo Cícero e Kelly, lá no Greenville. Um abraço pra vocês aí, tá? Chegando mais informações aqui. Beleza, chegando o áudio. Já vamos ouvir o áudio. Tá na hora do intervalo?
1: Ah, é?
0: Já vamos ouvir o áudio aqui, né, velho?
1: Isso mesmo.
0: É, velho. Agora 5 horas mais 25 minutos. Dá tempo de tocar aqui. Sabe quem?
1: Ah.
0: O Bruno Marrone, Milionário. Eita. José Rico.
1: Olha, rapaz. Eita.
0: Cabecinha no ombro.
1: Oh.
0: E a Jalana.
1: Então,
0: pra matar isso, a saudade, né, velho?
1: Então, vou tomar um cafezinho ali. E já nós voltamos por aí, né?
0: Já estamos de volta.
1: Então tá lá.
0: Vai lá, Luzine, meu, vai lá. Meu caro amigo que acompanha nossa programação nesse mundão de meu Deus. Vai lá, Geza, velho.
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0: Começou a garoar por aqui em Itaporã também, pois né?
1: É, rapaz, e... nós tava ali fora vendo, né? Tá. A chuvinha tá fraca, mas tá aí.
0: Mas tá, né?
1: Tá aí.
0: Eita, tempão fechado. Que beleza. 5h46, vamos ver quem tá com a gente ali, velho.
1: Vai ver aí,
0: vamos dar uma olhadinha aqui. É, deixa eu dar uma olhadinha. Meu caro amigo Cido Costa, manda um abraço pro Cido Costa.
1: Ô, Cido, bom dia,
0: meu amigo. Bom dia, Cido. Falar nisso, quero cumprimentar e mandar alô pro meu amigo Isomar Galeano. Sempre tá ouvindo a gente aí. Bom dia, Isomar. Um abraço. Tem um áudio aqui pra gente ouvir, velho.
1: Então vamos ouvir aí.
0: Vamos ouvir. Olha lá.
1: Alô?
0: Chama lá, velho.
1: Alô, bom dia. Quem é, será?
2: Bom dia, Enia, tudo bem? Ô, Enia, hoje eu estou na cidade.
0: Certo.
2: Mas toca aí pra nós, quatro cantos da casa.
0: Quatro cantos da casa.
2: Ofereço pra todos que estão na audiência.
0: Beleza! Essa é a Luzia, viu, velho? Lá da Associação Banco da
1: Terra.
0: Aí, dá um abraço pra ela. Tudo de bom. Deixa eu dar uma olhadinha aqui. Quem mais tá com a gente? O Heleno, velho. Heleno lá da chácara dos Caiuás.
1: Alô, mandou, ó. Seu Heleno. Tem um áudio também?
0: Vai. Uhum.
1: Alô, bom dia.
3: Bom dia, Enio Teixeira. Paz e bem, o santo abençoado para todos os ouvintes da Rádio Coração.
0: Amém.
3: Heleno, chácara dos Caiuás. Estamos ligados aí, né?
0: Tá ligado, né?
1: Viu, né?
0: Cadê o Zé Alves? Mas a Neide já mandamos alô pra eles, velho?
1: Já mandamos.
0: Então tá, um abraço pra Neide, Zé Alves, todo o pessoal, Rubão, mais a Marileide, né? E Dona Maria Aparecida lá no Parque das Nações. Um abraço.
4: Está em nossa memória.
0: A Luzia pediu, quatro cantos da casa, né, velho?
1: Isto! Vem aí?
0: Tem,
1: esse modão é ajeitado, hein?
0: É, daqui a pouquinho os causos, né?
1: É, daqui de 6h20, né? 6h10, por aí, 6h20, por aí nós vamos.
0: Contar alguma coisa.
1: É, rapaz, umas verdades.
0: Umas verdades. Chama, velho!
1: Opa, então é os cantos, os quatro cantos da casa. Isso. Toca aí pra nós, vamos ver.
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0: Eita, gente, que beleza. Olha a hora, velhinho.
1: Aô, estamos de volta.
0: 6:12.
1: 6:12, isso
0: é bom. Tô mandando alô pra galerinha que tá com a gente aqui, velhinho. Depois do horário político, né? Vamos lá.
1: Vamos lá.
0: Vê quem tá. Quem mais tá com a gente aí? O professor Amauri.
1: Opa! Um abraço pro Amauri, Peilane, Putonho.
0: E Putonho também.
1: Putonho também, é.
0: Quem mais tá aqui? Zelaide.
1: Zelaide Lagoa e Lagoinha.
0: Lá em Vicentina.
1: É, trio, hein?
0: Tá com a gente também. Bom dia, gente. Maria Aparecida Pereira, um abraço pra senhora aí no Parque das Nações. Gente que ouve a gente, gente que tá com a gente. E daqui a pouquinho os causos do velho Olegário, rapaz.
1: Já tô puxando na memória aqui um caos aqui, rapaz.
0: Eita. O seu Adão mais a Dona Edith lá na Vila Vargas.
1: Vila Vargas, um abraço, seu Adão. Tá? Um abraço, Dona Edith, um abraço pra vocês aí.
0: Muito bem, velho. Vamos trazer gente pra cantar bonito no nosso programa, velho?
1: Quem vai cantar aí?
0: O Gilberto mais o Gilmar.
1: Aí é coisa boa.
0: É.
1: Aí é coisa boa.
0: Vai, meu carro velho.
1: Ô, moda
0: bonita, viu, velho?
1: Então toca aí pra nós ver.
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0: Réveillon, hein, les gars?
1: Que jeito, rapaz. Tá aqui,
0: ô, Belim, lembrou do caos aí?
1: Mas, já? Rapaz, tá na ponta da língua já. É só você falar.
0: Memória boa, viu, rapaz?
1: Ih, rapaz, não esquece, não.
0: Bora lá, então, gente. Eu quero convidar esse menino que fala a verdade, somente a verdade, nada mais que a verdade. Está chegando no seu rádio os causos do Velho Olegário.
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1: Rapaz, então posso contar um caso aqui, rapaz?
0: Pode, velho, vai.
1: Vou contar um caso aqui do meu cachorrinho.
0: Ah.
1: Cachorrinho Coroné.
0: Coroné.
1: Eita, rapaz, esse caso aqui aconteceu muito tempo atrás. É aquele tempo que ainda não era tão controlado esse negócio de caçar, né? E tal, tá. E coisa. Aí aconteceu mais ou menos, faz muito tempo.
0: Muito tempo.
1: Uns anos atrás. Quando eu mais um compadre Zé, nós resolvemos caçar capivara.
0: Oh.
1: Ah, rapaz, hoje não pode mais não, né?
0: Não pode não.
1: E junto nós levamos o Coroné, um cachorrinho meu, caçador, vira latazinho de porte assim, pequena até. E nós começamos a andar rio abaixo, rapaz.
0: Certo, velho.
1: E nada de capivara, e vai, até que de tanto andar, eu resolvi parar um pouquinho, né, pra modo de descansar.
0: Certo.
1: E vai vendo, aí eu tirei a botina do pé direito, que era pra modo de coçar a frieira ali, né? Quando meu compadre Zé avistou uma capivara, e já mandou o que... Falou, vai, fica, vai silêncio aqui agora, que eu vou atirar, hein, rapaz. E atirou e gritou, falou que tinha acertado a danada.
0: Olha aí.
1: Rapaz, e antes que a bicha mergulhasse, eu estiguei o Coroné, o nosso cachorrinho caçador. Falei, pega, rapaz, é pra ele não deixar a bichona afundar, né?
0: Certo, velho.
1: De repente a bichona afundou, pai. Aí o Coroné que já tava grudado no cangote dela,
0: certo,
1: afundou junto. E eu e o meu compadre começamos até corremos até o local onde tinha pra pegar a bichona, né?
0: Certo, velho.
1: E socorreu o Coroné, e quando chegamos lá já não achamos, foi mais nada. Não tinha Coroné, não tinha capivara, nada, nisso, não tinha. E nisso a bota tinha ficado pra trás. Eu esqueci de caçar a botina, rapaz, de volta. Rapaz, depois de uns 40 minutos, mais ou menos, a capivarona levantou rio, rapaz, e saiu correndo,
0: certo,
1: rio abaixo de novo, e o Coroné ali no cangote da bichona, grudado, firme, sem soltar. Soltava não. E nós saímos correndo atrás, rapaz, rio abaixo, e como eu tava com o pé descalço, pisei num strep ali, rapaz, e o bicho enfiou dentro do meu pé, aí a caça, aí acabou a caçada, a caça conseguiu fugir e tal e coisa, chamemos o Coroné de volta, fomos embora pra casa, sem caça, sem nada, e o mais duro foi dormir, rapaz.
0: Dormi.
1: À noite um baita de uma dor no pé, com aquele pau enfiado no pé. E um barulho assim, esquisito, pai. Tinha um barulho, vai. De noite, aquele barulho, o pé doendo. Eu levantei bem cedinho pra moda ir no médico pra tirar o strep do pé. Rapaz, você precisa de ver o tamanho do strep.
0: É nada.
1: O bicho era grande mesmo. E o que era pior é que aquele barulho que eu tava fazendo.
0: Certo.
1: Rapaz, não era um tal daquele mangangava, aquele besourão preto.
0: Oxi.
1: Furador de pau.
0: Certo.
1: Tá dentro do strep.
0: Dentro do strep.
1: Eita, rapaz.
0: Aquele besouro é grande.
1: É,
0: velho,
1: grande.
0: Então o strep era maior.
1: Era maior do que o besouro.
0: Uhum. Mas acontece.
1: Acontece, tô falando, aconteceu comigo.
0: O Coroné ficou meia hora embaixo d'água.
1: É, no cangote da bicha ali grudada e não soltava mesmo.
0: Homenagear.
1: Quem?
0: O Coroné, o velho e a mangagaba.
1: Eita, então vai lá.
0: É linda essa canção, é a cara do velho legado. Vai lá. Aí.

0: barbaridade.
1: Essa música é linda,
0: é,
1: né?
0: É linda demais.
1: É a cara do Véu Legal.
0: Olha, rapaz.
1: Fazer o que, né, gente? Falaram, pode abrir o microfone que o velho vai contar os casos, e é verdade. Enfim, acredite quem quiser.
0: É, quem quiser. Não quiser, tá, então aí.
1: Então. 6h23, gente. Oh.

0: tem dia que de noite é assim mesmo.
1: Falando pro você, rapaz, manda um alôzinho ali, manda. Pro Ataíde, né? O Ataíde, esses dias eu conversei com ele, rapaz. Ele conhece nós aí da rádio. Beleza. Um ouvinte. Não sei se você conhece. Parece que é lá do Panambi.
0: Panambi, Ataíde. Pode eu ser, conheço um Ataíde ali,
1: velho. Pode ser que eu me enganei com o lugar, mas conversei bastante com ele. Um abração pra você, Ataíde.
0: Tudo de bom.
1: Qualquer coisa, dá uma ligadinha aí. Fala pro certinho de onde você é. Pra onde nós vamos se encontrar por aí.
0: Verdade. Mas sem o strep, né?
1: É, sem o strep. Já não, agora já tá longe, já faz tempo.
0: E o coronel junto.
1: Coronel, ei, cachorrinho cantador.
0: O meu amigo Antônio, ele diz aqui: bom dia, Enio, bom dia, velho.
1: É nóis.
0: Na paz de Jesus, o velho conta um caso bom aí.
1: Contei,
0: o velho contou.
1: Contei, contou. Bom, velho.
0: Que rapaz, o Antônio tá lá no Parque Nova Dourada, tá bom, velho?
1: Antônio, um abraço, obrigado pela sintonia sua aí.
0: Muito bem, tudo de bom pra vocês aí. Tem um áudio aqui, velho.
1: Já tem um áudio aí, então tem. Vamos ouvir, ué.
0: Será vamos ouvir agora?
1: Será que sai aí nesse teu computadorzinho? Aí, ó, abriu aí, vamos ver.
0: Olha que maravilha.
1: É, tem um monte de gente acordada aí, rapaz.
0: Aqueles verdinhos são todas as pessoas acordadas.
1: Escutando nós, né? Um abraço pra todas as pessoas aí.
0: Vamos ver.
1: Então vamos ver se fala. Alô, bom dia. Alô? Aperta esse botão de novo aí.
0: Foi.
2: Aí. Aí fala a verdade, hein?
1: Tô falando.
2: Isso aí fala a verdade.
0: Tô falando. Oxa, rapaz, apoiador do velho.
1: Quem que é esse menino aí?
0: Aí é o seu Adão, velho.
1: Ô, seu Adão.
0: O Adão da Dona Edith.
1: Muito obrigado.
0: Que barbaridade. É, um abraço pro seu Adão e Dona Edith lá na Vila Vargas. Esse caos é top.
1: Olha, rapaz, tô falando.
0: Quando é top é porque é bom.
1: É bom, né?
0: É bom. Roberto Neres, meu filho.
1: Ô, Roberto, um abraço.
0: Bom dia, N, a paz de Jesus, amor de Maria. Gostaria de ouvir uma música do Rick Renner. Eu e o Sabiá ofereço para todos que gostam, que gostarem da música. Sou a Cida, do assentamento Triângulo, em Rio Brilhante. Muito obrigado. Se for atendido, Deus abençoe a todos. Meu esposo Geraldo gosta muito das piadas do véu Alegário.
1: Gente boa. Esse teu esposo aí. Gente boa.
0: Pessoal lá do assentamento Triângulo, né, véio?
1: Lá em Rio Brilhante.
0: Rio Brilhante.
1: Um abraço a vocês.
0: Quem mais tá chegando por aqui?
1: Tá falando aí.
0: Tô falando mesmo, velho. Tá meio que daquele jeito, mas a gente vai falando aqui. Quem que tá aqui? Bom dia, família Coração. Estamos sintonizados aqui em Nova América.
1: Opa.
0: Tá? Clodoaldo e Luzinete. Peço oração pro meu irmão, o Erivaldo Vieira de Moraes. Que bom. Vamos deixar aqui o pedido de oração dentro da nossa programação. A gente vai rezando por ele, né?
1: Isso.
0: Na dezena do terço, a gente rezou já por ele também, né? Que Nossa Senhora da Saúde interceda pelo mano, tá bom, minha amiga? Foi assim que aconteceu. Clodoaldo tá com a gente.

0: também, velho.
1: É o Clodoaldo. Bom dia, Clodoaldo.
0: Um bom abraço. Dia, Enio. Ah, bom dia, menino. Oh, eu achei que o velho tinha pisado no ferrão da Mangagava.
1: Tô falando pro Zé.
0: Olha, se ela se dá uma ferroada lá por dentro, aí complicado, hein?
1: Ele bicho é forte, ele fura aroeira, rapaz.
0: Eita, um abraço, Clodoaldo, de novo.

0: tudo de gente boa.
1: Pessoal
0: ali
1: lá da comunidade São João Batista, São bom João, dia, pai. Gente. Tá bom? E a comunidade ali do distrito, né? Nossa Senhora Aparecida. Vamos ver quem. Deixa eu ver quem tá chegando por aqui também. É que ele não falou, além do Mangava, tinha uma o quê? Uma caixa de abelha nesse strep. Só faltava isso, viu?
0: Rapaz.
1: Só faltava isso.
0: Então quero colocar mentira no caos do velho. Vai.
1: Eu sinto lá do Greenville, viu, velho? O Rubão Marileide, o Rubão deu risada. Não pode dar risada, Rubão.
0: Não ri não, hein? Não é piada não, rapaz. É caos. Eita.
1: Dona Cida Mendes lá de Vicentina. Bom dia, Enio, bom dia, velhinho, rapaz, abençoado final de semana para vocês.
0: A senhora também, dona.
1: Tá dado o recado. Eita, velho, não tem intervalo mais não,
0: é? É, rapaz, eu tô vendo isso aí.
1: Vamos lá.
0: Então, vou pro intervalozinho aí. Vamos,
1: agora já.
0: E nós estamos mais um cafezinho que ainda tem lá na garrafa.
1: É.
0: E já nós estamos de volta.
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2: 6:32.
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0: Estamos chegando ao final de mais um programa Coração Sertanejo, meu caro amigo e bom velhinho.
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0: O seu Roberto da Dona Isabela da Pastelaria Santa Clara.
2: Bom dia pra vocês aí.
0: É aí que eu me refiro, ele fala.
2: Eu me refiro.
0: Da música gaúcha, né?
2: O Belo também, né? Um abraço aí.
0: O Clóvis Batista lá em Redenção do Pará.
2: Rapaz.
0: Zimeiro, um abraço. Tudo de bom pra vocês aí. Dona Terezinha do Itaú também, um abraço, gente. Vambora, vem!
2: Vambora, né?
0: Tem que ir.
2: E sabe nós vamos estar de volta aí?
0: Se Deus quiser.
2: Se Deus quiser, né?
0: E ele
2: então,
0: quer.
2: Então vou deixar um abraço pra todo mundo que esteve aí sintonizado.
0: Certo.
2: Os amigos do velho, os ouvintes aí, pra aquele que mandou mensagem, pra quem não mandou também. Um abração, até sábado, se Deus quiser.
0: Vai com Deus.

0: Gente, beijo no coração, bom final de semana. O N Teixeira parte pro estúdio auxiliar em Dourados agora. Daqui a pouquinho o programa Ponto de Vista, vou estar por lá, né? Isso. Um grande abraço pro Sérgio. Daqui a pouquinho tamo juntos aí, Sérgio.
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0: Ô, Gustavo Lima, fecha o nosso programa. Ô, mensagem bonita. Não cai um só fio de cabelo sem que Deus, né, esteja presente na sua vida. Pode ter certeza. Bom, tudo é da vontade de Deus. Agradeça a Deus, porque com certeza a vida é linda e maravilhosa. DNA, em tudo dá graças. Obrigado pela chuva, meu Deus. Obrigado por tudo. Fiquem na paz.

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0: Hoje é sábado, dia 10 de outubro de 2026 e o Informativo Coamo está chegando novamente no seu rádio. Um ótimo dia para você, cooperado, e para você, amigo ouvinte de todas as manhãs. Hoje é o dia da honestidade e o dia da saúde mental. Reze nesta data para São Daniel Comboni. A lua entra hoje na fase nova. O Informativo Coamo que você ouve agora é uma produção da assessoria de comunicação da Coamo e conta com reportagens de Ana Paula Pelissari e Antônio Márcio. O meu nome é Guilherme Boller e estou de volta ao seu rádio com o programa da Família Rural e Cooperativista. Informativo Coamo. Sábado é dia de resumo aqui no Informativo Coamo e você confere com a gente quais foram as principais notícias veiculadas pelo programa nos últimos dias. Nós iniciamos falando sobre a chegada da Coamo no município de Sertanópolis, na região norte do Paraná. Por lá, a diretoria da nossa cooperativa realizou recentemente uma reunião com os produtores, lideranças e autoridades locais para apresentar os produtos, serviços e benefícios oferecidos pela Coamo. Quem conduziu parte das apresentações foi o presidente do Conselho de Administração da Coamo e da Credicoamo, José Haroldo Galassini. Vai relembrar com a gente no programa os pontos que foram apresentados durante essa conversa com os produtores de Sertanópolis. Também teve destaque no Informativo Coamo dessa semana uma história de sucesso de diversificação de atividades no campo. Em Cantagalo, no centro-sul do Paraná, a família Souza se especializou na produção de queijos, que obtiveram reconhecimento com premiações dentro e fora do país. A Solange de Souza, que é a responsável pela produção dos queijos, vai contar pra gente no programa de hoje como foi a evolução dessa atividade dentro da propriedade da família. Nós fechamos o nosso resumo de notícias da semana com um panorama do desenvolvimento da safra de verão na área de ação da Coamo. O coordenador de suporte técnico da nossa cooperativa, Lucas Gouveia Vilela Esperandino, vai compartilhar o status sobre o andamento do ciclo produtivo no campo e os cuidados e atenções que você, produtor, precisa adotar nesse período tão importante. Mas antes de trazermos essas histórias para você, o nosso programa vai para um rápido intervalo. Segue com o seu rádio sintonizado aqui com a gente, porque logo nós estamos de volta com o Informativo Coamo.
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0: Estamos na lua nova e esse é o momento perfeito para planejar o próximo ciclo de cultivo no campo. A energia dessa fase favorece o início de novos projetos, então aproveite para preparar o solo, fazer correções com calcário e adubar. A terra bem cuidada agora será o berço de uma colheita saudável mais adiante. 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Mergulhe nas narrativas que, guiadas pelos valores cooperativistas, moldaram pessoas, comunidades e as regiões por onde a cooperativa deixou a sua marca. 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
0: O nosso resumo de notícias dessa semana começa destacando a recente reunião que foi promovida pela diretoria da cooperativa com produtores.

0: Moradores da região de Sertanópolis, município no norte do Paraná, onde a Coamo passou a operar com o recebimento de grãos e toda a estrutura de atendimento aos cooperados. A repórter Ana Paula Pelissari esteve presente no evento e conversou com o presidente dos conselhos de administração da Coamo e da Crede Coamo, José Haroldo Galassini, que fala sobre os encontros e apresenta os objetivos da cooperativa com a chegada nesta nova região.
1: Hoje nós estamos aqui em Sertanópolis, é uma região nova da Coamo, no norte do Paraná, na região, eu digo que é de Londrina, né, com... Adquirimos aí 15 novos entrepostos e estamos fazendo reunião de treinamento dos cooperados para ele conhecer o trabalho de cooperativismo da Coamo, que é diferente. Aqui nós tivemos uma região problemática do ponto de vista cooperativista, várias cooperativas deixaram de existir, várias empresas de insumos também deixaram de existir. Então nós estamos trazendo aqui uma educação cooperativista para o cooperado saber como é que funciona o cooperativismo, como é que funciona a Coamo. E está muito bem aceita a entrada nossa aqui, então estamos falando para ele de tudo que nós fizemos, tanto da Coamo como da Crede Coamo. Então a Crede Coamo, numa segunda etapa, ela vai se instalar aqui naqueles entrepostos que viabiliza economicamente. Mas é um trabalho importante, o entusiasmo do pessoal é grande, mas a gente tem certeza que vai ter que ter um trabalho muito grande voltado para o cooperativismo, coisa que aqui não era bem divulgado, né? E isso faz com que a gente tenha que gastar um pouco de tempo, tanto nosso de diretoria do conselho, quanto os nossos gerentes e tudo mais, né? Para a gente poder fazer um trabalho importante do ponto de vista cooperativista. Os cooperados, eu acho que vão aceitar bem essa modalidade de trabalho da Coamo, que é um trabalho sério voltado para o quadro social.
0: O Informativo Coamo também trouxe nessa semana uma história de sucesso e reconhecimento da agroindustrialização dentro da propriedade rural. No município de Cantagalo, no centro-sul do Paraná, a família Souza, que sempre trabalhou com a produção leiteira, decidiu transformar parte de sua produção em queijos de qualidade, ampliando a renda de suas atividades. O repórter Antônio Márcio esteve na propriedade da família e traz o relato da Solange, que relembra essa trajetória e fala sobre os resultados alcançados com a aposta na produção de queijos artesanais.
2: Bom, o queijo a gente começou em 2019. A gente começou fazendo umas peças dentro de casa, a gente foi vendendo para a família, daí da família já apareceu os amigos da família, e ali já foi, como diz, aparecendo uma oportunidade de pensar em produzir mais. Só que pensar em produzir mais tinha que ter lugar, né? Então, aí veio o IDR na nossa vida. Eles vieram visitar nós e incentivaram nós a fazer agroindústria. Só que daí nós estava bem no meio de uma pandemia. Falei, e agora? O que, que nós faz? Falei, vamos arriscar. A gente fez aquela loucura toda que estava no momento. Inauguramos ela em 2021 já. Quase no final da pandemia, mas deu certo. Daí, ali logo em seguida, a gente começou a participar de concurso, de curso, no caso, primeiro, né? A gente participou, teve 2 meses de capacitação de curso de queijo. Ali a gente foi começando a ter uma luz, o que era fazer queijo de verdade, porque até o momento a gente fazia aquele queijinho simples, né? Então ali a gente foi aprendendo técnicas, tendo mais conhecimento, o que era trabalhar um queijo de verdade, o que era maturar fermento, as coisas que para nós não existia, né? Não tinha realidade usar um fermento em queijo. Então, a partir dali, a gente começou a produzir queijo de verdade. Então, daí em 2023, a gente participou do primeiro concurso. A gente participou do concurso Prêmios Paraná e tivemos a bênção de ser contemplado com 2 queijos entre os melhores do Paraná, entre os 10 melhores. E tivemos mais um ouro com queijo defumado também. Então a gente mandou 4 queijos e já assim, primeiro concurso, né, com 1 ano e pouquinho de queijaria ali, trabalhando já, como diz, 4 queijos premiados, foi maravilhoso, né? Então, e dali pra frente a gente foi sempre participando de concurso. A gente participou do Brasil, a gente também teve premiações no Brasil, a gente teve premiação no Mundial, que é queijo que a gente participa com o mundo todo, né? Só que o que eu digo assim, o que motivou mais nós foi o do Paraná, porque através do Paraná a gente acabou ganhando uma viagem técnica para a França. Então, isso ajudou muito, porque eu penso assim, uma pessoa como nós, aqui do interior do Cantagalo, né, não conhecia o mundo.

0: mundo praticamente. E parar lá na França, né, conhecer o mundo do queijo lá, que é um mundo tão, né, tão fabuloso, tão comentado, né, os queijos da França. Então, isso ajudou muito nós, porque vindo da viagem, a gente conseguiu criar um queijo aqui na nossa queijaria, que foi o Aroma do Campo, que é um queijo floral. Então, a gente trabalhou 8 meses em cima desse queijo. E em 2025, a gente mandou ele pro segundo Prêmio Queijo Paraná. E, para nossa surpresa, ele também ficou entre os 10 melhores. Então, assim, motivação para nós, do nosso trabalho, né? Para saber que o nosso trabalho está dando resultado. A gente está mandando os queijos para os concursos e tá vindo com medalha, com certificação. Então, dizer assim que para nós é muito importante isso. E também dizer assim que a nossa propriedade hoje ela é livre de tuberculose e brucelose. Então, isso conta muito para nós. Sei que a gente tenta trabalhar da melhor maneira possível para ter os queijos de qualidade para entregar para os nossos clientes.
1: O nosso resumo da semana se encerra com a participação do coordenador de suporte técnico da Coamo, Lucas Gouveia Vilela Esperandino, que traz um panorama sobre o ciclo produtivo no campo, destacando o andamento do plantio da safra de verão na área de ação da Coamo.
2: Vamos lá, deixa eu tentar dar um panorama aqui referente à cultura da soja, né? Cultura de maior expressão, né, no território brasileiro e, sem sombra de dúvida, uma cultura de extrema importância para a cooperativa Coamo. Se a gente fizer uma análise dos anos anteriores, até que a evolução do plantio para esse primeiro mês que a gente fechou, que foi o setembro agora de 2026, ela mostra uma evolução de plantio maior referente aos últimos 4 anos, por exemplo, né? Então a gente fechou na verdade o mês de setembro, a área plantada, né, em toda a área de ação da cooperativa, próximo a 30%. Então esse é um número aí que representa quase 8% referente ao ano anterior. Então, assim, mostra que a capacidade operacional hoje dos nossos cooperados, ela é muito grande. Então, a gente conseguiu, né, plantar esses 30% dentro de uma janela de setembro, uma janela muito boa, né, considerando algumas regiões nossas, né? O que tem nos preocupado agora, né, que a gente entrou no mês de outubro, é que de outubro até então, né, a gente basicamente tá com um volume de chuvas muito grande em toda a nossa área de ação, né? Isso, né, realmente deu uma parada no plantio. Mas eu acredito que após essas chuvas finalizando aí, o cooperado volta novamente, né, a realizar o plantio. E depois a gente pode comentar de alguns cuidados, né, que ele deve, né, ter durante esse momento, tá?
1: Perfeito, Lucas. O alto volume de chuvas não atrapalhou nesse momento de plantio, então, pelos números que você trouxe, mas pode impactar de alguma maneira no andamento, no desenvolvimento das culturas já implantadas?
2: Pensando no impacto do que já está implantado, basicamente é nulo ou muito pouco, né? Então, eu acredito que não deva ter nenhuma consequência essas chuvas que estão correndo aí nesses dias aí. Só por curiosidade, né, se a gente fizer uma análise dos últimos 10 anos, só referente ao mês de setembro. Então, o mês de setembro de 2026, olhando os 10 anos para trás de precipitações, setembro de 2026 foi o ano que a gente teve o maior volume de chuvas acumulada, né? Então, mostrando realmente esse cenário aí, né, que a gente já consolidava essa questão do El Niño ou Super El Niño.
1: Você acabou de ouvir aqui com a gente um resumo com as principais notícias veiculadas pelo informativo Coamo na última semana. Se quiser, você pode acessar cada uma dessas entrevistas novamente e na íntegra pela página do Informativo Coamo em nosso site, ou então pesquisando pelo programa nas principais plataformas de áudio. Informativo Coamo. Desta maneira, nós vamos chegando ao final de mais uma semana aqui no Informativo Coamo. Muito obrigado a todos os ouvintes que diariamente nos acompanham aqui pelo rádio. Na próxima segunda-feira, nós estamos de volta trazendo novas informações, entrevistas e notícias para a sua programação. A todos que nos ouvem, eu desejo um final de semana e um feriado abençoados. Um forte abraço a vocês, amigos e aos ouvintes, e até a próxima edição do Informativo Coamo.
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4: 7:01.
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1: 7:31.
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0: 7:38. Povo amado de Deus, bom dia. Meu nome é Sérgio Ribeiro e está no ar o programa Ponto de Vista da nossa querida Rádio Coração. Com produção do jornalista Reinaldo Félix, sonoplastia de Enio Teixeira. Bom dia, Enio. Está aqui do meu lado nos estúdios da Rádio Coração para nos ajudar a trazer informações úteis e atualizadas sobre os mais diversos assuntos de interesse público. E como estamos no mês de outubro, é muito oportuno tratarmos de um assunto que sempre ganha holofotes nessa época do ano e diz respeito à vida, à saúde e ao bem-estar de milhares de mulheres por todo o mundo. Estamos falando do Outubro Rosa e da campanha anual de conscientização sobre o câncer de mama. O Outubro Rosa é uma campanha que surgiu na década de 90 nos Estados Unidos e chegou ao Brasil no início dos anos 2000. Em 2018, a campanha foi oficializada como lei federal. E desde então, o Ministério da Saúde, juntamente com o Instituto Nacional do Câncer, o INCA, conduzem e traçam as diretrizes da campanha, orientando os profissionais e instituições de saúde. O Outubro Rosa 2026 tem foco na informação de qualidade, mobilização social e principalmente diagnóstico precoce. Em um cenário em que o Brasil registra cerca de 75 mil novos casos por ano, falar do tema é uma forma concreta de salvar vidas, porque quando a doença é identificada no início, as chances de cura podem superar 95%. Além da comunicação, a campanha incentiva ações práticas, mutirões, eventos comunitários, iluminação de prédios, rodas de conversa, produção de conteúdos e mobilização de empresas, escolas e serviços de saúde. O objetivo central é reduzir a mortalidade por câncer de mama por meio da conscientização e ações que favoreçam o cuidado contínuo e não seja apenas uma pequena lembrança em outubro. A programação oficial do Outubro Rosa em Dourados no ano de 2026 foca especialmente na saúde das mulheres entre 50 e 64 anos e nos cuidados após a menopausa. Esse público é prioritário porque é uma faixa que concentra 42% dos diagnósticos de exames de mama no município. E para falar de um tema tão importante para a nossa sociedade, nós temos aqui a satisfação de receber um convidado e uma convidada que tem muito a contribuir com a sociedade para que informações de qualidade possam circular e assim termos cada vez mais chance de vivenciar a melhora na qualidade de vida de tantas mulheres. Eu recebo aqui nos estúdios da Rádio Coração o doutor Haroldo Boigues. Boigues, não é, doutor?
1: Boigues.
0: Boigues, perdão. Doutor Haroldo Boigues e a Priscila Lupinetti. Doutor Haroldo é médico cirurgião oncológico, pode me corrigir se precisar, doutor, e atua na Oncoclínica de Dourados. A Priscila é supervisora administrativa do Instituto de Prevenção ao Câncer de Dourados. E eu gostaria de iniciar cumprimentando

0: da Priscila, não apenas porque as damas devem vir em primeiro lugar, mas principalmente porque o tema de hoje exige que a nossa atenção esteja voltada especialmente para as mulheres, mais precisamente para a saúde das mulheres. Priscila, bom dia, é uma satisfação recebê-la no nosso programa.
1: Obrigada, bom dia a todos que estão nos escutando na Rádio Coração. É com muita satisfação que nós viemos aqui trazer mais informação e sempre com muito carinho a todos os espectadores.
0: Que ótimo, obrigado pela presença. Priscila, fala um pouquinho para a gente sobre a sua atuação profissional à frente do Instituto de Prevenção ao Câncer de Dourados. Esse instituto é o Hospital de Amor que está sendo construído em Dourados ou é parte dele? Como que funciona?
1: Isso, o instituto está desde 2019 em Dourados. Nós ficamos no prédio da Medical Center, meia quadra do Parque dos IPs. Fica ali certo, pertinho do Parque dos IPs. Então, nós ali somos Instituto de Prevenção ainda, porque está sendo construído o hospital. Então, ali no Instituto de Prevenção, nós fazemos a prevenção do câncer de mama e colo de útero, por enquanto.
0: Perfeito. Inclusive, o tema câncer de colo de útero, ele passou a estar associado ao Outubro Rosa também, né? Isso é recente?
1: Também, porque a gente trabalha junto, né? E tem outros meses que são focados, mas como o Outubro Rosa tem essa ênfase, já tem essa legislação, então a gente agrega, porque daí todas as mulheres que vão fazer mamografia, a gente já faz essa conscientização para já fazer o Papa Nicolau.
0: Que ótimo, nós vamos falar bastante sobre todos esses detalhes. Bom, doutor Haroldo Boigues, cirurgião oncológico da Oncoclínica de Dourados. Alegria recebê-lo da Rádio Coração, doutor, bom dia.
2: Bom dia, eu gostaria de agradecer mais uma vez a oportunidade. Bom dia, Sérgio, Enio, Priscila e todos os ouvintes. A Rádio Coração sempre dando a oportunidade de levar orientação. E eu sempre falei aqui que se tem um meio de salvar vidas, se tem um meio de difundir, né, o cuidado da saúde é com orientação, né? Nós vamos ver aqui durante o enredo, né, da campanha, que em torno de 30 a 40% dos casos poderiam ser evitados, e isso através de conhecimento e informação. Então, a população tendo conhecimento e informação sobre prevenção, nós conseguiríamos eliminar aí em torno de 30 a 40% dos casos que são anualmente diagnosticados e, consequentemente, reduzir a mortalidade pela doença.
0: Olha só que informação importante, né? É por isso que a Rádio Coração procura trazer informação de qualidade para você, inclusive para contribuir com a saúde, com a prevenção do câncer e com a saúde e bem-estar geral das mulheres, né? Doutor Haroldo, a Oncoclínica é uma clínica particular, não é isso? Ela atende por convênios, quais são os serviços prestados e qual a estrutura pública que Dourados possui para quem não tiver acesso, eventualmente, a Oncoclínica?
2: Isso. A minha atuação, Zé, então, nós temos uma clínica privada, a Oncoclínica Dourados, onde nós concentramos o tripé do tratamento oncológico. Então, ali, nós disponibilizamos profissionais que atuam dentro da área oncológica. Então, cirurgia oncológica, cirurgia de pulmão, mastologia, radioterapia, quimioterapia, temos serviços de vacina, de home care. Então é uma clínica multidisciplinar, serviço de psicologia, nutrição oncológica. E eu também atuo, hoje eu estou como diretor técnico médico do Instituto de Prevenção Dourados do Hospital do Amor. Então lá dentro da instituição, eu atuo dentro da direção médica e também como profissional atuante no atendimento das pacientes que foram primeiramente triadas via mamografia, tem alguma alteração mamária que precisa de uma avaliação especializada, essas pacientes são direcionadas então ao meu atendimento. E em Dourados, então, dentro, nós temos esse serviço de rede privada, dentro do sistema público, né, existem os serviços de rastreamento e prevenção da prefeitura e, vinculado a esse sistema público, nós temos uma instituição filantrópica, que é o Hospital do Amor, né, onde faz essa triagem nesse primeiro momento até a conclusão do prédio maior que está

0: término, né, a gente vincula mais ao câncer de mama e o câncer de colo de útero, a prevenção basicamente dos dois principais. E na rede pública, em relação a atendimento oncológico via SUS, o serviço credenciado é um serviço vinculado ao Hospital Cacemes. Então, os pacientes que são diagnosticados dentro do Instituto de Prevenção do Hospital do Amor, Dourados, eles são encaminhados para a Secretaria de Saúde, que faz esse direcionamento para o serviço UNACOM referenciado do município, que é um serviço vinculado ao Hospital Cacemes. Então, ali o paciente ele vai passar pela equipe do Hospital Cacemes e ali ele vai executar o seu tratamento oncológico.
1: Perfeito. A gente vai dar todos os caminhos para quem procura o tratamento, para quem precisa de mais informação, para quem quer falar sobre autoexame, autodiagnóstico, né? Mas antes eu gostaria de falar um pouquinho sobre alguns dados, né, que o INCA nos mostra. Eu gostaria de saber de vocês, diante dos números que o INCA nos mostra, né, de que o câncer de mama é o tipo de câncer que mais se manifesta em mulheres. Não é isso, doutor?
2: Isso.
1: E vocês percebem algum aumento na procura por exames durante o mês de outubro? No mês de outubro, que pode ser associado ao Outubro Rosa, essa campanha, como que vocês avaliam a campanha de maneira geral?
0: Vamos lá, então. O Outubro Rosa é um mês criado à prevenção, basicamente, do câncer de mama. Mas vamos transformar o Outubro Rosa, então, em um mês voltado à saúde da mulher, né? Então, atualmente, a gente dá ênfase, né? E sempre foi esse motivo, o câncer de mama, mas a gente também procura a dar ênfase no câncer de colo de útero, para as duas coisas estarem interligadas. O paciente vai lá fazer o exame da mama, ela já aproveita e faz o colo de útero. É um mês onde a gente tem uma procura maior, né? Justamente por ter esse alerta mundial, isso é no mundo inteiro.
1: O assunto vem à tona.
0: É um assunto que vem à tona, mas a mulher ela tem que ter a consciência de que prevenção ela é durante todo o ano. Né? Então, às vezes, ela não tem tempo de correr atrás da prevenção no mês de outubro. Ela tem durante o ano para ser feita a rotina. E existem outros cânceres, tá, Sérgio? É isso que eu gosto de falar bem sobre isso, porque na estatística, né, você vai ver que, tirando o câncer de pele, não melanoma, o câncer de mama é o câncer mais incidente na mulher, é o mais comum. Mais de 78 mil mulheres anualmente elas são diagnosticadas aqui no Brasil. E mais de 28 a 30 mil mulheres morrem como consequência da doença no Brasil. Isso no mundo é em torno de 2 milhões e 500 mil mulheres anualmente recebendo o diagnóstico e mais de 700 mil morrendo como consequência da doença. Então ele é o primeiro, tirando pele, é o primeiro na mulher. Tem uma outra ênfase que a gente tem que ter a consciência, que também depende de prevenção e rastreamento, o câncer colorretal é o segundo na mulher. E em terceiro vem o colo de útero. E aí depois nós temos os outros. Então quando a gente pega na linha de incidência, o câncer de mama está lá no topo. E tem outro que é extremamente comum, que é passivo de rastreamento, o câncer colorretal. Aí vem o câncer de colo de útero. Então quando a gente vai falar de prevenção, de cuidado, nós temos aí basicamente cinco tipos que podem ser prevenidos, que podem ser rastreados e que hoje é inadmissível a gente perder uma vida como consequência a eles. E o câncer de mama é o principal e é o que está na mira. Por quê? A prevenção secundária, que é o rastreamento através da mamografia, é o método realmente efetivo de diagnóstico, não é o autoexame. O autoexame só permite o diagnóstico de lesões palpáveis. Quando nós temos lesões palpáveis, nós já não temos o chamado tumor precoce, né? Alguns casos a gente consegue, né? Mas quando a gente fala em diagnóstico precoce, a gente fala em mamografia. Então a mamografia permite a identificação das chamadas microcalcificações. Existem microcalcificações que têm características mais ruins. Então, essas que serão investigadas e que, normalmente, o câncer de mama começa a surgir com essa aparência. Então, é uma lesão precursora que, durante anos, então, a história natural...

0: natural da doença leva de 10 a 15 a 20 anos, desde a alteraçãozinha ali de uma pequena microcalcificação até a doença em si, 15, 20 anos. Então a mamografia permite isso. E aí nós conseguimos dessa forma identificar essas lesões precursoras e resolvê-las. Desta forma, caminhando com o diagnóstico precoce, nós podemos atingir estatísticas de países desenvolvidos que giram em torno de 90 a 95% de chance de cura quando a doença é diagnosticada no seu estágio mais precoce. Caso contrário, nós vamos continuar na estatística do nosso país, que é, e da América Latina, que é em torno de 49% dos casos diagnosticados na fase mais avançada. Ou seja, quando o paciente, ele só procura atendimento quando ele nota, quando ele observa uma alteração grosseira da mama. Aí nós vamos continuar na estatística atual, que gira em torno de 49% dos casos sendo diagnosticados na sua fase mais avançada da doença. Por isso é a importância, por isso que informação realmente salva vidas, né? Com essa conscientização, a mulher vai buscar o seu cuidado. E tem outra: muitas vezes, mesmo conscientizando, mesmo recebendo a informação, nós estamos lá com o instituto com as cadeiras vazias, esperando as mulheres para realizarem a sua prevenção, né? Então, primeira coisa, informação, conscientização. E segunda coisa, é entender que o diagnóstico não é uma sentença. O diagnóstico precoce é uma oportunidade de cura e, principalmente, é a maneira que a gente consegue evitar os tratamentos mais agressivos. Então, a mulher não precisa ter medo de fazer sua rotina, sua prevenção.
1: Exatamente.
0: Porque, desta forma, ela vai evitar a necessidade de um tratamento agressivo. E, muitas vezes, a procura não existe por esse medo.
1: Exatamente. E essas lesões, doutor, que o senhor falou, elas, quando são identificáveis, isso tem alguma coisa a ver com o estágio de desenvolvimento da doença?
0: Sim. A apresentação, na maioria das vezes, das fases iniciais, se conforma dessa forma de microcalcificação. Então, são lesões precursoras ou as lesões in situ, que a gente chama. E isso existe relação de fatores de risco, que a gente fala mais adiante, né? Com a identificação dessas pequenas lesões, você consegue fazer um procedimento mais direcionado, mais localizado. Isso, na maioria das vezes, não é uma forma de apresentação onde a doença tem risco de disseminação. Então, por isso que os tratamentos, eles não são tão agressivos, e isso é possível com a mamografia. Um outro preconceito é a dor. A mulher fala: não, vou fazer mamografia por causa da dor. Eu quero deixar bem orientado que não são todas mulheres que têm essa sensibilidade, umas têm mais, outras têm menos. Com as tecnologias atuais, que a gente chama de mamografia digital, dói menos, né? Por outro lado, a mamografia bem feita é aquela que realmente espreme o parênquima mamário, porque é através dessa que o raio-x está sendo feito bem feito. Aquela mamografia que não relou na mama da paciente, pode ter certeza que ela não está avaliando corretamente essas pequenas lesões. Então, é uma dor que é suportável para quem tem, e é uma dor que evita a dor maior, né? Que é a dor do diagnóstico, que é a dor do tratamento e, principalmente, a dor de 1 milhão de crianças que anualmente, 1 milhão de crianças que nós temos no mundo, órfãs em decorrência da doença. Então, essa dor da mamografia supera tudo. Então, é essa conscientização que a mulher tem que ter.
1: Que bonito isso, hein? Já no início, uma mensagem de coragem para a mulher se cuidar. Quanto tempo dura aproximadamente uma mamografia?
0: Vamos lá, Priscila.
2: 10 minutos.
1: 10 minutinhos.
2: Mas os 10 minutos é desde das perguntas que a gente faz para a paciente, ela vai se acomodando, a gente leva para a sala é toda aconchegante. Então, assim, duras,

0: cinco minutinhos, de 3 a 5 minutos para você fazer. Eu falo assim, que como nossos equipamentos, o doutor Haroldo falou que hoje a tecnologia é muito boa, nosso equipamento lá, eu faço a mamografia já há um tempo. Então eu falo assim, quando a gente vai falar para a técnica, tá doendo, já tá soltando. Então essa dor, né, que o doutor Haroldo falou, realmente, cada mulher sente de uma maneira, né, uma intensidade, porém é uma dorzinha. Você vai falar para soltar e a máquina já solta.
1: Já terminou.
0: Entendeu? Já terminou. Realmente, a necessidade, é ótimo a gente ter essa confiança e anualmente a gente garantir que a gente está seguro. Né?
1: É verdade. São alguns minutinhos que valem para uma vida inteira.
0: Uma vida inteira.
1: Verdade. Priscila, como que funciona, quais são os caminhos que as mulheres devem buscar para ter... para buscar o tratamento, para buscar o diagnóstico. Fala para a gente um pouquinho sobre o trabalho de vocês e como que isso, como que o Instituto veio para facilitar a vida das mulheres que querem se cuidar.
0: O Hospital de Amor, ele anda junto com a Secretaria de Saúde. Então, nós somos... nosso atendimento é... A paciente pode ligar no nosso telefone, que é telefone WhatsApp... 3410-6600.
1: 3410-6600.
0: Ótimo. Elas ligam ou por WhatsApp. Esse número é WhatsApp também. Então, a gente pode agendar por esse telefone. E as pacientes que têm acesso também, mais acesso aos postos de saúde, preferem ir no posto de saúde marcar a mamografia, nós também estamos na rede. Então, o posto de saúde pode agendar para nós. Nós atendemos na macro-região, então nós temos os 29 municípios de todo o Cone Sul também agendando para nós. Então nós temos vários municípios que trazem, agendam as pacientes e trazem a caravana para fazer esse rastreamento precoce.
1: Tá aí, o Instituto está à disposição e as cadeiras estão vazias.
2: E olha, mais uma informação importante, né? O Instituto, ele disponibiliza também de uma van que faz o transporte das pacientes. Então, aquele serviço, né, que tem as suas funcionárias e que quer destinar um horário para que elas façam, né, o exame, tem esse meio de transporte gratuito. É só entrar em contato com o Instituto, ele organiza o dia, o horário, vai, busca essas mulheres, leva, devolve essas mulheres. No bairro, a mesma coisa. Juntou lá um grupo de 10, 15 mulheres no bairro, ela não tem como transportar, não tem como ir até o instituto, é só entrar em contato.
1: Não tem motivo para não se cuidar, né?
2: Não tem motivo para não se cuidar. Até isso, né? Existe disponível dentro do instituto. Isso foi uma doação de uma família de Dourados, né? Para que o instituto, ele pudesse também tirar, né, essa ausência de ida por falta de transporte, né? Então mobilizou um grupinho de mulher, o instituto vai lá e busca com a sua van e leva e depois devolve.
1: Olha só,
2: não tem motivo.
1: Não tem motivo. Agora são 8 horas em ponto. Nós vamos fazer um rápido intervalo comercial, mas nós precisamos muito que você não saia daí, especialmente você mulher, porque o assunto de hoje é sobre a sua saúde. Daqui a pouco a gente volta com o tema Outubro Rosa. Bem rapidinho, até já.
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4: Agora 8 horas. 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
4: 8:04.
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1: Oito horas e seis minutos. Estamos de volta com o programa Ponto de Vista aqui na Rádio Coração. Obrigado a você, ouvinte, que nos prestigia e nos faz companhia nessa manhã de sábado, essa manhã nublada.

0: casa. Hoje estamos tratando de um tema extremamente importante para a saúde pública, que é o Outubro Rosa e a campanha anual de conscientização sobre o câncer de mama. Essa campanha é importante para nos lembrar que o combate ao câncer deve ser perseguido o ano todo e não apenas no mês de outubro. Nós recebemos aqui nos estúdios da Rádio Coração o Dr. Haroldo Boigues, cirurgião oncológico da Oncoclínica de Dourados, e a Priscila Lupinetti, supervisora administrativa do Instituto de Prevenção ao Câncer de Dourados. Dr. Haroldo e Priscila, expliquem para a gente, na prática, como é o procedimento de autoexame? Tanto se fala sobre o câncer de mama e o Outubro Rosa ficou tão popular, não é mesmo? Mas diante da importância do assunto, é sempre bom relembrar as mulheres desse cuidado que elas devem ter consigo mesmas. Como funciona o autoexame?
1: Então, na realidade, a gente estimula a mamografia, não o autoexame, né? O autoexame seria a mulher se palpar, né? Isso daí é tudo bem, a mulher pode fazer diariamente, no banho, ela tem que conhecer o seu corpo para observar alguma modificação, alguma alteração, e frente a isso procurar uma atenção, né? Uma ajuda profissional. Mas em se tratando de prevenção, né? Prevenção secundária é você testar o indivíduo, um paciente que não tem sintomas nenhum, algum método que permite o diagnóstico precoce de alguma doença, né? E dessa forma você impactar realmente em cima da doença, no prognóstico e consequentemente na saúde do paciente. Então, em se tratando de câncer de mama, prevenção não é autoexame, prevenção é mamografia. A mamografia, ela está indicada a partir dos 40 anos de idade. Então, na rede privada, sociedades médicas, elas já recomendavam a partir dos 40 anos, anualmente, e a partir de 2025, foi introduzida essa faixa etária dentro do ambiente SUS. No SUS, até 2025, era a partir dos 50 anos de idade. Mas nós tínhamos a lacuna de 25% dos casos serem diagnosticados abaixo dessa faixa etária. Então, no SUS também entrou a partir dos 40 anos. Então, no SUS, dos 40 aos 49 anos, anualmente, a partir dos 50 anos até os 72 anos de idade, 74 anos de idade, a cada 2 anos. Isso na rede pública, tá? E a Priscila pode falar para a gente aí como que seria, então, essa procura, essa triagem, como a mulher ela pode fazer o exame em se tratando de instituto, né?
2: Isso. Deixa eu só ajudar um pouquinho mais no palpável. Sobre a mamografia, eu falo como mulher, é muito melhor nós fazermos mamografia e achar um grãozinho de areia e conseguir tirar com uma agulha, com um procedimento pequenininho, do que você fazer um autoexame e achar um limãozinho, né?
0: Algum estágio mais avançado.
2: Um estágio, porque é palpável, a gente vai sentir um carocinho, né? Então, quando a gente sente um carocinho, realmente, é o que o doutor Haroldo falou, não é mais um diagnóstico precoce, onde nós vamos ter, né, um tratamento, se necessário, muito menor. Então, a mamografia é o que nós devemos fazer. Sem sentir nada, anualmente, se você faz em fevereiro, em março ou em outubro, anualmente, em outubro, você pode ir no instituto, ligar, nos procurar ou já fazer o agendamento. Então, anualmente, a mulher de 40 a 49 anos, todo ano, a gente fala que é necessário fazer a mamografia. Então, todo ano você pode agendar sua mamografia. A partir dos 50 anos, a cada 2 anos você vai fazer a mamografia. Então, de 50 anos até 74, a cada 2 anos você pode agendar e fazer a mamografia. Daí lá no instituto a gente fala que não precisa, tem muita mulher que fala, mas eu não estou sentindo nada, a cada 3 anos eu posso ir? Não, a orientação é a cada 2 anos.
0: Esta
2: a partir
0: é a
2: dos
0: prevenção.
2: 50. Isso, essa é a prevenção. Mesmo não sentindo nada, vamos lá, a gente acolhe, o doutor Haroldo falou, a gente tem um lugar muito aconchegante, nós somos todas mulheres, as meninas que fazem exame nas mulheres.

0: porque isso também, né, é uma situação que a mulher fica um pouco desagradável, são mulheres que fazem exames em mulheres. Então, nós estamos lá realmente para fazer esse acompanhamento e esse diagnóstico precoce, tá? E a gente também deixa bem enfatizado que muitas pessoas têm o tabu, o medo, igual o doutor falou, ah, eu tenho medo de ir lá fazer. Não tenha esse medo, se ame, ame sua família, né? Se você se cuidar, você vai estar protegendo todos em volta de você.
1: Exatamente. Uma informação importante, sabe, que as mulheres têm que ter consciência, né, e saber disso aqui, para você ir no instituto fazer sua mamografia e seu preventivo, não precisa ter pedido médico. Você vai lá por demanda espontânea. Você está dentro da faixa etária. Você tem 40 anos, você tem 42 anos. Você vai lá. Vai lá, vai agendar. Ou você está passando lá na frente. Olha, eu vou ver se eu tenho esse horário. Você pode chegar lá na recepção. Eu vim fazer uma mamografia. Eu vim coletar um preventivo. Se tem essa disponibilidade imediata, a mulher já vai fazer o exame. Ela vai coletar o preventivo. Ela vai realizar a mamografia. Ela não precisa de pedido médico. É, a gente pede para fazer o agendamento, porque tem períodos que são destinados à complementação, à biópsia, então o aparelho está destinado para outra coisa. Mas também tem essa possibilidade, ela está passando ali perto, ela pode ir no instituto. Se naquele momento ou logo depois já tem, né, a possibilidade, ela vai realizar o exame dela ali, né, imediatamente, de forma mais confortável. Ligue e se programa, né, se agenda. Mas não precisa de pedido médico. É demanda espontânea. Isso realmente é rastreamento preventivo. Isso realmente é um serviço efetivo, né? Você não precisa enfrentar a fila para pegar um pedido médico. E depois você não precisa enfrentar a fila para fazer o seu exame, né? Então, você está dentro da faixa etária, demanda espontânea, você liga, agenda, você está passando lá na frente, lá próximo, vai até lá. Às vezes você já vai conseguir realizar seu exame.
2: Eu imagino que muitas mulheres devem ter essas dúvidas, né? De que se eu preciso fazer o exame preventivo, eu teria que passar obrigatoriamente por um consultório médico, né? E não é o caso, né? Nós falávamos, inclusive, que esse acesso a essa estrutura é para qualquer mulher, para as mulheres mais carentes, para os indígenas, enfim, para qualquer pessoa, né, Priscila?
0: Isso. Tendo o CPF, a gente realiza lá o rastreamento. E até as mulheres que têm convênio. As mulheres que também têm convênio, elas não estão tirando vaga das outras mulheres. Então, nós acolhemos todas. Né? Eu preciso fazer no particular. A médica pediu, né? Ou não, eu preciso fazer no particular. Eu não tenho condições. Vai lá. Né? O meu convênio não autorizou, ou vai ser daqui um mês. Pode ir lá que a gente vai realizar. A gente falou bastante sobre a idade da mamografia. Vamos falar sobre a idade do Papa Nicolau. Porque é diferente a idade do rastreamento do colo de útero. E daí o colo de útero, a gente faz o rastreamento de 25 anos até 64 anos. Então, anualmente também, a mulher vai fazer o exame de Papa Nicolau. Só que de 25 anos até 64 anos. Então, tem uma faixa de 40 até 64 que ela vai fazer os dois exames.
2: Exatamente, que vai coincidir.
0: Isso. Nós não fechamos para almoço. Então, o Instituto, né, de Prevenção de Dourados do Hospital de Amor, ele abre às 7 da manhã e fecha 5 da tarde. O exame, a gente faz até 4h30 os exames, até terminar. Fecha o instituto. Porém, nós não fechamos para o almoço. Então, a mulher que tiver, eu estou na hora do almoço, pode ir lá, a gente está lá para atender, tá? A gente não para os atendimentos. Então, desde as 7 da manhã até as 5 da tarde, de segunda a sexta-feira.
2: Tá. E o endereço, Priscila? Passa para a gente, por favor. Onde que fica?
0: A gente fica na Isate Bussuan, 1695. A gente fica naquela rua que morre na entrada do Parque dos Ipês.
2: Isso, vai até o Imaculada.
0: Isso, aquele pedacinho que vai até a Imaculada. Então, a mulher que vai até o Parque dos Ipês, vira no meio da quadra ali, é na mesma quadra da Medical Center.

0: Medical Center, é no térreo do Medical Center, naquele prédio de consultórios.
1: Ah, é no térreo do Medical Center.
0: No térreo, só que com a entrada via Izate Bussuan. Na Presidente Vargas, a entrada principal do Medical Center. Na lateral, a Izate Bussuan é a entrada direta para o Instituto.
1: Ótimo, vamos falar de novo o telefone, por gentileza.
2: 3410-6600.
1: A gente falava aqui no intervalo sobre as estatísticas, né? O doutor Haroldo trazia pra gente algumas estatísticas de países desenvolvidos que, infelizmente, né, nós não alcançamos ainda esses números. Mas vocês acham que as estatísticas do Brasil quanto a câncer, de maneira geral, se tratando de câncer de mama e colo de útero, elas foram modificadas após a campanha Outubro Rosa, de 20, 30 anos para cá?
0: Sim, houve uma melhora significativa, né, em termos de diagnóstico, em termos de estágio de doença, né, porém, ainda, o país ele é continental, né, então existe grandes discrepâncias regionais, né, aonde o indivíduo não tem, né, acesso à saúde, acesso à prevenção, acesso a tratamento, certamente essas regiões elas têm uma estatística de diagnóstico avançado diferente das regiões mais desenvolvidas do país. Então, para você ter uma noção, ali na região sudeste, região de Barretos, aonde a prevenção que o hospital introduziu já tem décadas, ali a estatística é equiparada a países desenvolvidos. Então, quase 90% das pacientes são diagnosticadas na sua fase mais inicial, né? O nosso estado evoluiu bastante. A nossa estatística ficava em torno aí de 49% das fases mais avançadas, né? Então, nós temos melhorado. Aí você pega a região nordeste, você pega a região norte do país, essas estatísticas de doença avançada continuam alta ainda, né? Então, essa discrepância. E é importante frisar também que, como consequência disso, o Hospital do Amor, ele disseminou sua rede de prevenção para quase todo o país, né? Então, são mais de 20 institutos de prevenção espalhados no país, né, em algumas regiões estratégicas, onde o acesso era mais carente, né? Então, isso também tem contribuído, além da saúde pública, né, dos projetos de desenvolvimento governamentais, né, que vem alinhando essa questão de prevenção. Então, muito tem se modificado. É lógico que a gente não pode esperar isoladamente de um serviço público, né? Por isso a importância dessa associação do público-privado, né? E foi isso que realmente alavancou essa possibilidade aqui. Foi uma junção de um grupo de pessoas, de empresários, da sociedade civil, junto com entidades, né, governamentais, que realmente permitiu que o Instituto aqui na nossa região fosse uma realidade. Então, muito tem se modificado em relação à estatística. E o câncer de colo de útero, ele era o segundo em posição. Hoje está em terceiro, vai baixando para quarto. Daqui a um tempo, a gente vai ouvir falar muito pouco de câncer de colo de útero. Isso como consequência à vacinação contra o vírus do HPV. Então, a prevenção primária aqui, né? Você está tirando um fator de risco, que é o principal fator de risco para a doença, e, consequentemente, você está modificando o cenário dessa doença para o futuro. Então, hoje, vacina-se as crianças antes da primeira relação sexual. Como consequência, você está reduzindo a incidência da doença, né, no futuro. Então, o câncer de colo de útero vai ser uma doença que pouco a gente vai se falar, desde que continue esse programa de vacinação contra o vírus do HPV, novas vacinas, novas tecnologias. Então, já é uma doença que a gente está conseguindo exterminar ela. Tem país que não faz mais diagnóstico de câncer de colo de útero, né? E o câncer de mama, nós temos os fatores de risco, né? São multifatores que estão vinculados à doença. Como consequência, a melhor forma de prevenção, além de a gente tentar evitar a exposição a esses fatores, a gente reduz de 30% a 40%, mas é a mamografia, né? Que está acessível para a população. Um outro dado importante, porque a gente falou 40 anos de idade, se você tem menos que 40 anos e você notou uma modificação na mama, você notou um nódulo que não existia, eu tenho um nódulo de mama que já fiz exame há 10 anos, ele é do mesmo jeito, tá? Não, tudo bem. Não, eu observei o surgimento de um nódulo e ele vem aumentando. Eu notei esse nódulo recentemente, a pele do mamilo retraiu, a pele ficou avermelhada, parece casca de laranja, está saindo secreção sanguinolenta pelo mamilo. Eu estou amamentando e eu notei um nódulo na minha mama e eu não tenho 40 anos de idade. O que eu faço? Vai lá no instituto. Vai no instituto, você vai passar por uma consulta de enfermagem e aí, na dependência do que é observado, você vai conseguir fazer seu exame, mesmo que você não tenha 40 anos de idade. Por quê? Nós temos observado nos últimos anos um aumento da incidência do câncer de mama em idade precoce, antes dos 40 anos de idade. Porém, ainda não é uma faixa etária que tem entrado na sistemática do rastreamento. A mama ela é mais densa, ou seja, a sensibilidade da mamografia não é tão grande. Então, por esse motivo, nós não fazemos de rotina na população geral mamografia antes dos 40 anos de idade, pela densidade da mama. Porém, se eu notifiquei uma alteração, um sinal de alerta, ou eu vou fazer a procura do meu médico na rede privada, ou se eu não tenho convênio, eu não tenho essa possibilidade, e eu notei, eu não tenho 40 anos de idade, você pode ir no instituto, lá você vai ser submetido a uma triagem e se realmente for compatível alguma alteração que seja suspeita, você vai conseguir fazer seu exame. Então, sinal de alerta, não tem 40 anos de idade, eu estou amamentando, notei o caroço, pode passar em avaliação. Aí no médico do posto de saúde, ele vai te avaliar. Você pode ir no instituto, desde que seja um sinal de alerta, você vai passar por essa triagem.
1: Ou seja, independente da mulher estar na faixa etária que a Priscila nos trouxe agora há pouco, é importante sempre estar atento a qualquer alteração.
0: Sempre estar atento. Abaixo dos 40 anos, ele não tem método efetivo de rastreamento. Aí entra o conhecimento do corpo, né?
1: Exato.
0: Notou uma modificação, notou uma alteração, né? Eu preciso avaliar.
1: Avaliar através do instituto, que vai se tornar hospital em pouco tempo. O instituto vai continuar ou ele vai migrar totalmente para o hospital? Como é que vai ser essa dinâmica, Priscila?
2: Nós vamos migrar. Então, assim, hoje nós estamos num local locado, né? Então, a gente precisa, né, de mais espaço para a gente ampliar também, né, outras prevenções para toda a população. Então, nós vamos migrar lá para o hospital. Está em término, né? A gente está mais ansioso que toda a população para a gente mudar.
1: Em que fase da obra nós estamos?
3: Finalização. Já está indo para o acabamento, né? Então, tem essa previsão de final para início de ano, mais provável no início do ano, no início do primeiro semestre.
1: Iniciar as atividades.
3: Vai ter essa migração. O que é feito naquela região?
0: O que é feito na região locada vai ser transferido para o prédio próprio. E ali naquele prédio próprio, a gente conceitou como hospital, né? Ali é um instituto de prevenção avançado, um hospital dia, porque além do que se faz hoje, a prevenção de mama, colo de útero, vai ser ampliado para pele, procedimentos de tratamento via hospital dia, vinculado à mama. Hoje, quando a gente precisa fazer um procedimento cirúrgico, de pequeno porte, nós não temos centro cirúrgico, então nós deslocamos essa paciente até o Instituto de Prevenção do Hospital do Amor, que se localiza em Nova Andradina. A nossa equipe se desloca, nós levamos esse paciente com a van, eu, alguns profissionais, vamos até lá, realizamos o procedimento no paciente e voltamos. Isso

0: vai começar a ser feito, então, na nossa base aqui, com o prédio pronto. Ali a gente tem sala cirúrgica. Então, tudo que for vinculado ao hospital dia, que o paciente, que a gente possa executar e o paciente receber alta no mesmo dia, nós vamos conseguir fazer aqui. Então, tratamento dos tumores precoces, de mama, colo de útero, pele, rastreamento de câncer colorretal. Câncer colorretal é o terceiro câncer mais comum, tirando pele no melanoma, do homem e da mulher. Isso vai ser feito aqui. Mamografia, preventivo, colonoscopia, tomografia, ressonância, né? E ali também vai ter uma ala de infusão, uma ala de tratamento clínico. Então, quimioterapia, hormonoterapia, terapêuticas subcutâneas, né, biorais, aí vai ser dispensado por ali, né? Então, às vezes o paciente tá tratando em Barretos, ele se desloca aí 800 quilômetros, 1.600 quilômetros, só para ir tomar uma injeçãozinha no subcutâneo. Ele vai começar a executar isso aqui, né? Um tratamento que nesse primeiro momento não exponha a um risco, né? Então, a gente fala uma reação de infusão muito grave, nós vamos conseguir realizar nesse prédio novo. Então, ali vai ser um hospital dia, um instituto de prevenção avançada, onde a gente vai agregar outras prevenções, vai ter uma sala de odontologia, de dentista, vinculado ao à Universidade de Dourados, né, uma universidade aqui privada, Unigran, para prevenção do câncer de boca, né? Então, isso tudo vai estar localizado no prédio que está em término, em finalização. Ali foi doado, né, a área pela família Guerra, ali próximo das Sementes Guerras, né, indo em direção ao aeroporto. Então, ali nós vamos ter a base definitiva do Hospital do Amor.
1: Aí, serviços de qualidade para o bem-estar e para a saúde, não só da mulher, mas para todos os pacientes com câncer, aqui em Dourados. Está terminando, né? Eu tive inclusive a graça de participar da Ação de Amor pela Paróquia São Carlos, né? Que foi uma parceria entre o Hospital de Amor e a Paróquia São Carlos, através do MP Social e o Leilodon, né? Recentemente. E foi um sucesso. A gente percebe o quanto as pessoas estão ansiosas para que a gente tenha esse serviço disponível para a sociedade, né? Muito bem, agora teremos mais um rápido intervalo, são 8h29. E já nós voltamos com o programa Ponto de Vista aqui na Rádio Coração, com o tema Outubro Rosa. Não saia daí.
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12: Paz e bem, bom dia, 8h34.
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0: 8:35. Você está ouvindo o programa Ponto de Vista aqui na Rádio Coração e hoje nós estamos falando do tema Outubro Rosa e a campanha anual de conscientização sobre o câncer de mama. Nós estamos aqui batendo um papo sobre esse importante assunto com o Dr. Haroldo Boigues, médico oncologista, e com a Priscila Lupinetti, que é a supervisora do Instituto de Prevenção ao Câncer de Dourados. Eu gostaria de agradecer às várias pessoas que nos mandam mensagens no WhatsApp da Rádio Coração, fazendo perguntas, elogiando e até agradecendo quando falamos de temas tão importantes como este, né? Aqui nós temos a mensagem da Edna. A Edna está perguntando, Priscila, está pedindo para repetir o telefone onde se faz os exames de mama. Você pode repetir para a gente, por favor?
1: Claro, vamos lá. Todas as mulheres e os maridos também, para cuidar das mulheres. Vamos pegar uma caneta aí e anotar. 3410-6600. O telefone 3410-6600 pode ser o WhatsApp, pode mandar uma mensagem no WhatsApp. Primeiro, quem vai te receber lá vai ser um robozinho, você vai respondendo as mensagens do robô e depois uma colaboradora nossa que vai fazer o agendamento. Perguntar para você se você prefere de manhã ou à tarde, qual a sua disponibilidade e a gente vê um horário mais fácil para você fazer. Ou liga no telefone 3410-6600, que uma das meninas vão atender também.
0: Olha aí, Edna, tá aí, tá na mão, anota, passa para suas amigas, passa para todas as mulheres que você conhece, porque todas devem se cuidar. Doutor, nós conversamos aqui sobre exames, né? Mas e a prevenção diária, né? Nós estamos vendo aí em estudos, né? Em artigos científicos de saúde que reforçam o impacto do controle metabólico como um todo, né? Como controle da

0: hipoglicemia, combate à obesidade, na redução do risco a longo prazo dos tumores de mama e pâncreas também, né? Me chamou a atenção num artigo que eu li. E alimentação saudável, atividade física diária evitam em até 30% dos casos de câncer de mama. É muito importante cuidar da saúde em geral, né, doutor?
1: Então nós falamos aqui, Sérgio, sobre prevenção secundária. A prevenção secundária é você expor um indivíduo assintomático, que não sente nada, algum método, algum exame para diagnóstico precoce. Isso depende de um terceiro. Agora a prevenção primária. O que é prevenção primária? É nós adquirirmos hábitos saudáveis, né? É nós executarmos hábitos de vida saudáveis que vão reduzir o risco para que a gente desenvolva uma determinada doença. Ou seja, todos nós temos essa possibilidade, independente de ente público, ente privado ou de outra pessoa. Na nossa vida, nós podemos adquirir esses hábitos saudáveis. E se tratando de câncer de mama, pâncreas, colo retal, estômago, muitos outros, né, próstata, né, existem fatores de risco que são modificáveis e não modificáveis. Não modificáveis, idade, sexo, condição hormonal, né, genética, isso a gente não muda, não tem jeito. Agora, os modificáveis, você acabou de citar uma estatística extremamente importante. De modo geral, né, em torno de 30 a 40% dos casos de câncer que são diagnosticados anualmente poderiam ser evitados com mudanças do ponto de vista de prevenção primária, hábitos de vida saudáveis. E aqui nós incluímos atividade física, então combate ao sedentarismo, o combate à obesidade e o sobrepeso, excluir o tabagismo, então o cigarro, excluir o álcool, aumentar o consumo de frutas, verduras, legumes, manter, evitar alimentos açucarados, evitar alimentos multiprocessados e gordura de origem animal, manter um consumo adequado de proteína de origem animal dentro de uma faixa adequada semanal, que gira em torno de 500 a 600 gramas na semana, né? E praticar atividade física, né? Isso daí, em se tratando de câncer de mama, estudo recente da IARC mostrou que você reduz quase 30% dos casos, ou seja, você conseguiria tirar mais ou menos aí uma redução do geral, dos cânceres em geral, 2,7 milhões de pessoas, né, evitariam ser diagnosticados com a doença através dessa prevenção primária, né? Então, quando a gente fala em prevenção primária, nós não dependemos de ninguém. Nós, nas nossas rotinas diárias, podemos executá-la. Atividade física, ela tem que ter uma rotina. Então, a atividade física, ela é considerada em torno de 30, 40 minutos, até 5 vezes na semana. E uma coisa importante para a mulher em especial, se possível ter o seu primeiro filho antes dos 30 anos de idade, amamentar, né, o máximo possível, né, e se puder, o máximo possível de filhos também, né? Então, são fatores de risco para o câncer de mama, né? Quando ela começa a menstruar muito cedo e quando ela para de menstruar muito tarde. Quando ela não amamenta, quando ela tem pouco filho, né? E quando ela tem esses outros fatores de risco. Então, a mulher, juntando todos esses cuidados, ela elimina aí quase 40% desse risco de desenvolver um câncer de mama. Ah, mas eu conheço fulano que era magrinho, que corria, que comia direitinho, babá, e desenvolveu o câncer de mama. É a mesma história. Eu conheço fulano que fumou durante 100 anos e desenvolveu o câncer de mama. Quantos você conhece que fumou até os 100 anos e desenvolveu o câncer de mama? Ah, conheço um. Então, eu conheço 90% que fumou e desenvolveu o câncer de mama. Então, de todos que eu tratei de câncer de pulmão ou de mama,

0: a grande maioria que era exposto tinha como fator de exposição ao fumo, né?
1: Não estamos
0: então,
1: tratando de exceções.
0: Não estamos tratando de exceção. Não exclui, obviamente, que se você tem uma alimentação adequada, atividade física, se você cuida de todos os fatores de risco, não exclui 100% o risco de você desenvolver uma determinada doença. Por isso que existem os exames de rastreamento secundário. Mas, certamente, a população geral, adquirindo esses hábitos de vida, essa prevenção primária, nós temos, sim, uma redução de 30% a 40% dos casos de câncer que são diagnosticados anualmente. Isso reflete morbidade, isso reflete impacto social, né? A gente fala em custos palpáveis e não palpáveis, né? Então, olha o impacto que a doença traz para uma sociedade, para uma família, para um trabalho, né? Então, você tem o que é tangível e intangível, né? O emocional. Então, isso gira um déficit financeiro muito grande, né? E emocional, né? Olha o que a doença traz ao redor de quem está vivenciando. É melhor, então, partirmos para a prevenção primária e prevenção secundária.
1: Exatamente. A informação está aí ao seu dispor, mulher, para que você use da melhor maneira possível, para que você tenha hábito saudável e um incentivo para quem quer ter mais filhos, né, Priscila? Já é mais um motivo para a gente povoar esse mundo com gente boa. Um abraço para o Luiz César, lá da Lagoa Bonita, que está sempre junto com a gente. Obrigado, Luiz. Doutor, nós falávamos agora sobre os fatores de risco, né? E a questão hereditária. É significativa? Não é? O fato de uma mulher não ter histórico de câncer na família é motivo para ela ficar mais tranquila? Seguem as mesmas faixas etárias para procurar exame preventivo? Como que funciona?
0: Isso não muda, tá? Então, assim, a hereditariedade, o que que significa hereditariedade? Aquilo que é passado de geração para geração. Então, eu herdo do meu pai ou da minha mãe. Isso corresponde a 10 a 15% dos casos só. Então, o câncer hereditário, ele é a minoria, 10 a 15%. Está vinculado a mutações específicas. Essa população que tem essa hereditariedade, ela é conduzida de forma diferente. Então, você tem tratamentos profiláticos para reduzir o risco de ela desenvolver determinada doença. A grande maioria, 85% dos casos de câncer que nós temos anualmente, de geral, mama, colo retal, qualquer um, são esporádicos, ou seja, pode se desenvolver justamente na população que não tem histórico nenhum. Então, está vinculado à exposição a fatores de risco, né? Modificáveis e não modificáveis. Então, 85% dos casos não tem vínculo com hereditariedade. Por isso que o cuidado é para a população geral. Aquela população, aqueles 10, 15% que tem hereditariedade vinculada, que tem uma mutação conhecida, essa população ela vai ser conduzida de forma diferente, até em relação aos exames que ela deve fazer, vai ser direcionado especificamente para a mutação que ela apresenta. A população geral, 85%, é esporádico. Então, eu tendo ou não tendo histórico familiar de câncer, eu tenho sim um risco de desenvolver a doença. 55% dos homens, em algum momento da sua vida, vai desenvolver algum tipo de câncer. E 33% das mulheres, em algum momento da sua vida, vai desenvolver algum tipo de câncer. Então, a população ela tem que ficar atenta, ela tem que se cuidar, ela tem que realizar seus exames preventivos, ela tem que fazer a prevenção primária, que é o que depende dela, que é os hábitos de vida que ela adquire durante a vida.
1: Olha só, independente de você ter casos na família, a luz tem sempre que estar amarela, né? Sempre você tem que estar se preocupando em fazer exames preventivos, observando especialmente as faixas etárias que foi trazida aqui nesse programa, né? E me falem um pouquinho sobre o tratamento hoje. A gente tem que falar um pouco sobre os estágios mais avançados, né, da doença, e a gente sabe que o pavor das mulheres costuma ser a

0: Bahia, por exemplo, né? São estágios mais avançados. E como que estão os tratamentos hoje, medicamentos, recursos? Qual a comparação dos tratamentos, dos recursos que nós temos hoje em relação ao que tínhamos alguns anos atrás?
1: Houve uma evolução muito importante dentro da oncologia, graças a Deus, nos últimos anos, né? Doenças que, em especial o câncer de mama, né, que você não tinha muito recurso, hoje aqueles casos que você perdia, né, o paciente, o prognóstico do paciente era reservado, hoje até em doença metastática vinculada a câncer de mama, nos casos mais avançados, você ainda tem chance de cura, né? Então, muito se evoluiu, tanto do ponto de vista cirúrgico, quanto do ponto de vista medicamentoso. Então, mastectomia hoje, aquela cirurgia radical, retirada completa da mama, com exposição das costelas, né? Aqueles inchaços generalizados, né? Do membro, né? Isso você pouco vê, né? Porque houve um desenvolvimento do ponto de vista de conhecimento mais aprimorado da doença. Consequentemente, hoje, você faz cirurgias mais conservadoras, você tem a possibilidade de fazer reconstrução de mama naqueles casos que exige a retirada total da mama, que são minorias, tá? A maioria é cirurgia conservadora hoje. E a evolução terapêutica clínica, né? Então, nós tivemos grandes avanços. Hoje, a gente trata o câncer de mama como uma doença molecular. Então, o indivíduo, ele é visto individualmente, não é generalizado. Então, eu tenho 10 mulheres com câncer de mama. Cada uma tem um perfil molecular diferente da outra. Cada uma vai receber um tratamento diferente da outra. Então, hoje, nos subtipos moleculares, que a gente chamava de subtipos mais agressivos, nós temos alta tecnologia disponível para tratamento. Infelizmente, ainda na rede pública, nem todo tratamento está disponível. É um tratamento custoso, só para ter uma ideia, né? Quando você faz diagnóstico precoce, o custo de tratamento na rede pública de um câncer de mama precoce gira em torno de 40, 50 mil. O custo de um tratamento de câncer de mama avançado na rede pública ultrapassa 300 a 400 mil. Né? Na rede privada, então, com as altas tecnologias e, como consequência, maior chance de cura, né? Esse custo, ele vai lá para as alturas, né? Então, por isso que tudo modifica, né? O estágio da doença diagnosticada, a agressividade do tratamento que você vai ser exposto. Mas, na atualidade, grandes evoluções nós tivemos no tratamento cirúrgico e no tratamento clínico do câncer em geral, em especial do câncer de mama. Esses cânceres que são mais incidentes, mama, pulmão, colo retal, consequentemente, eles evoluem mais em termos de estudos, em termos de conhecimento molecular, e aí você consegue, né, ter bons resultados mesmo em se tratando doença avançada.
0: Isso, o fato de termos mais recursos é um incentivo a mais para que as mulheres se cuidem, busquem o diagnóstico precoce, né? E preservem o seu bem-estar, né? Em vista da sua boa saúde. Priscila, fala um pouco pra gente sobre o acompanhamento psicológico de mulheres que têm algum diagnóstico positivo, como que é feito, como que o Instituto lida com isso.
2: Nossa, a gente faz todo o acompanhamento dessa paciente, um rastreio até o diagnóstico. E no diagnóstico, a gente faz um encaminhamento para a rede pública, para ir para a Secretaria de Saúde. Então, é uma parceria que nós temos. Então, a gente faz até o diagnóstico. E se deu positivo, daí a gente faz um encaminhamento e a rede pública, que daí vai fazer esse acompanhamento já com o tratamento.
0: Então, existem psicólogos da rede pública que fazem acompanhamento para a pessoa lidar com questões familiares, por exemplo?
2: Isso.
0: Porque é um diagnóstico que ele é penoso, né, para as mulheres. Né? E eu imagino que

0: devem sofrer bastante a partir do momento que recebem aquele diagnóstico, né?
1: Não só para elas, né? Para toda a família.
0: Para toda a família, exatamente.
1: Porque se ela é o esteio, se ela tem que cuidar de todos, né? Todo mundo fica abalado. Se ela que trabalha e tem que manter a casa, ela que vai ter que ficar suspensa do trabalho, do tratamento. Então, tem sim esse apoio em contínuo com o tratamento. Nós temos também a Associação de Apoiadores do Hospital de Amor. Lá nós temos uma assistente social. Então, ela faz um trabalho com assistência social. Quando as pessoas precisam de orientações de como conduzir, de onde ir, como procurar essa rede, né, esse sistema da Secretaria de Saúde. Então, onde que vai, apresenta, né, os documentos primeiro na Secretaria de Saúde, a Secretaria de Saúde vai mandar para a regulação que vai agendar esse primeiro acesso ao tratamento.
0: Né? Entendi.
1: Tem pessoas também que procuram nós lá na associação que querem fazer o tratamento, não aqui em Dourados, querem fazer o tratamento porque a mãe fez em Barretos há 20 anos atrás, gostaria de fazer lá. Aí ela também faz toda essa abordagem do que é sair de casa, do que é toda a família se deslocar para Barretos. Então a gente também faz esse acompanhamento, né, de assistência social com toda essa família.
0: Tá ótimo. Teríamos muito mais assunto para tratar, né? Mas o tempo está nos pedindo para encaminharmos para o final do nosso programa.
2: E hoje rápido, nós, né?
0: E passa rápido, né? Nós falamos sobre algumas coisas aqui, uma hora e meia foi no estalo, né? Então a gente já está se encaminhando para o final do programa Ponto de Vista deste sábado. E hoje tivemos uma conversa muito esclarecedora sobre o Outubro Rosa. Mais do que isso, falamos sobre a saúde da mulher. A mulher que trabalha, que estuda, cuida dos filhos, cuida do marido, da casa, cuida dos pais, da família, dos irmãos. Você, mulher, criatura de Deus, tão importante em qualquer circunstância. Esperamos muito que essa mensagem chegue a seu coração, cheia de carinho, e que essa mensagem crie disposição de que as mulheres normalmente têm de fazer tantas coisas e cuidar de tanta gente, que elas também tenham para cuidar de si mesmas, né? Afinal, o seu corpo é templo do Espírito Santo, como diz a primeira carta de São Paulo aos Coríntios: não sabeis, pois, que vosso corpo é templo do Espírito Santo? Glorificai a Deus com o vosso corpo. 1 Coríntios, capítulo 6. Como Rádio Católica, nós defendemos o valor inestimável da vida. Papa Francisco sempre nos lembrava que a saúde é um bem comum e ninguém deve ser deixado para trás. Nosso abraço fraterno a todas as mulheres que nos ouvem. Um beijo carinhoso às mulheres da minha vida, a minha esposa Ayla, as minhas filhas Mariana e Maísa. Mariana está aqui comigo hoje fazendo companhia no estúdio. E nós queremos agradecer a presença do Dr. Haroldo e da Priscila. Gostaríamos de deixar as considerações finais. Se quiser dizer de novo o telefone, tá, Priscila? É importante, por favor.
1: Obrigada. Então, todas as mulheres que estão nos escutando, o nosso telefone é 3410-6600. Estamos à disposição, pois a prevenção é o ano todo. Então, o ano todo nós fazemos esses exames, estamos à disposição para os agendamentos às pacientes. Muito obrigada. A gente sempre está à disposição da Rádio Coração.
0: Obrigado, doutor Haroldo.
2: Gostaria de agradecer mais uma vez a oportunidade que a rádio nos permite, né, para levar informação. Certamente, com essas informações, nós salvaremos muitas vidas, né, em nome e agradecer a Associação dos Apoiadores do Hospital do Amor, né, presidido pela Cristiane Guma, que é a nossa coordenadora regional e a presidente da associação, e tem um coordenador estadual, que é o seu Ademar. Então, junto com entidades políticas envolvidas, né, se o Hospital do Amor é uma realidade, foi por toda essa mobilização de pessoas que nós temos hoje essa oportunidade aqui em Dourados, né? Tanto da sociedade civil quanto da classe política que se envolveu para que se tornasse essa realidade. E sempre estaremos à disposição da rádio, né? Porque se tem uma forma de a gente modificar o cenário do câncer no mundo, né, regionalmente, através de informação. E a informação, ela chega

0: dessa forma, né? Através das rádios, através da internet, da televisão. Só assim a gente realmente vai modificar o cenário atual da doença. Agradeço mais uma vez a oportunidade.
1: Satisfação nossa. Em breve nós estaremos aqui quando o Hospital de Amor for inaugurado.
0: Com certeza.
1: Muito bem, esse foi o programa Ponto de Vista de hoje. Obrigado você, ouvinte, que recebe a Rádio Coração na sua casa. Nos deixa fazer parte da sua família. Lembremos que nessa segunda-feira celebramos o dia de Nossa Senhora Aparecida, padroeira do Brasil. Que a Santa Mãe de Deus esteja intercedendo para que muitas bênçãos venham sobre você e sua família neste final de semana. Agora são 8h58 e daqui a pouquinho você fica com a companhia do padre Reginaldo Manzotti. Obrigado, povo amado de Deus. Até sábado que vem.
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1: Todas as plataformas digitais, você sabe, juntos todos os dias neste Experiência de Deus. Não é um programa de entretenimento, não é um programa musical, não é um programa qualquer, é um programa, uma hora de oração, uma hora mergulhando nos apelos de Deus. Por isso nosso Senhor disse: onde dois ou três estiverem reunidos em meu nome, estarei no meio deles. Então nós estamos reunidos em nome do Pai, do Filho e do Espírito Santo. Amém. Naquele tempo, enquanto Jesus falava, uma mulher levantou a voz no meio da multidão e disse: feliz o ventre que te trouxe e os seios que te amamentaram. Jesus respondeu: muito mais felizes são aqueles que ouvem a palavra de Deus e a põem em prática. O Evangelho alarga a própria compreensão sobre Nossa Senhora. Se num primeiro momento alguém possa interpretar erroneamente como um desrespeito à mãe, não. Maria grande, Maria é sem dúvida a nossa advogada. E hoje no Evangelho Jesus a enaltece, porque antes de ser mãe ela foi serva. Ela se colocou a serviço do Senhor. Eis aqui a serva do Senhor, faça-se em mim segundo a vossa palavra. Portanto, diga para mim, quem pode ser mais feliz do que Maria, porque foi a primeira que acreditou? Como é bom ter fé, gente. Eu fico a pensar o que é uma vida sem fé em Deus. Então, vamos pedir: Senhor, eu tenho fé, mas aumente a minha fé. Eu creio neste Deus do impossível, mas quero crer mais. Eu olho, Senhor, para as tuas grandes ações. O mar se abriu à tua palavra. Davi teve uma força extraordinária porque foi tua vontade. Deus nunca falha. Nós falhamos, Deus nunca. Então eu digo: eu estou pronto para o novo que farás em mim, Senhor. Olha que forte. Eu estou pronto para o novo que virá. Eu quero acreditar mais e mais, Senhor. Deus está trabalhando, realizando milagre neste lugar. Então, você está limpando a casa. Eu peço a tua atenção. Reze agora. Você está aí varrendo as folhas que caíram nesta noite. Eu quero que você reze agora e diga: Senhor, eu estou com um filho, uma filha que está precisando de uma intervenção divina. Você não nem acredita, mas Deus está preparando hoje um milagre na vida desta pessoa. Você está doentinho, doentinha. Você mal conseguiu levantar para poder tomar o café. Peça a Deus: me cure.

0: cure-me dessa enfermidade, Senhor. Eu confio. Eu confio, Senhor, que o que os médicos dizem não é a última palavra. Não é a última palavra, Senhor. A última palavra é a Tua, o médico dos médicos. Você que está aí com a mangueira lavando, é com você mesmo. Você está com uma angústia tão grande no peito, um problema que está vivendo dentro da tua casa. Fale com Deus agora. Jesus, eu creio que estás trazendo uma perspectiva de solução, de algo que só Deus pode fazer neste caso. Só Jesus na causa. Só Deus na causa para resolver. E Deus está tomando esta causa. E você vai testemunhar que hoje Deus falou com você. Então vamos juntos. Vamos juntos rezar. Vai rezando. Vai pedindo. Vai clamando. E agora nós vamos proclamar o nome de Jesus. Só preciso acreditar, Senhor. E eu creio. E eu confio, Senhor, que Deus está trabalhando. Mais um dia sem álcool. Mais um dia sem as drogas. Mais um dia sem um cigarro. Tenha coragem de dizer isso, mas hoje, Senhor, eu creio nisso, Senhor. Eu confio nisso, Senhor, eu espero. Jesus, o teu nome tem poder. E eu vou deixar que isso ecoe, Jesus, pelas tuas santas chagas dolorosas e gloriosas. Eu peço essa graça, Senhor. Só preciso acreditar e eu creio. Só preciso confiar e eu confio. O médico dos médicos é que tem a última palavra. Todos, tudo está contra, mas Deus fará o melhor. Tudo está para dar errado, mas Deus mostrará uma saída. Todos dizem algo, mas a última palavra é de Deus. Nós só começamos o programa. Ainda temos muito. Partilha de vida, leitura orante. Que tal você trazer mais um ouvinte pelo rádio, mais uma pessoa pela televisão, pelo YouTube, Padre Manzotti? Lembre-se, nós estamos em plena novena de Nossa Senhora Aparecida e é o sexto dia. Volte comigo.
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1: 9:10.
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0: Escute esse testemunho, por favor, escute lá.
1: Meu nome é Rosélia Maria da Silva.
0: Ô, Rosélia.
1: Moro em Goiânia, Goiás. Ouço pelo aplicativo. Infelizmente, não temos rádio e nem TV aqui. Muito
0: Mas que bom que tem um aplicativo.
1: Padre Reginaldo, através do Senhor, comecei a ser devota de São Pio de Petrocina.
0: Amém.
1: E das Santas Chagas.
0: Tá chegando a novena dele.
1: Padre, eu quero dar 3 testemunhos. Conte. O meu e 2 do meu irmão, Rosair.
0: Por
1: o
0: favor.
1: Meu é que em abril eu tive um AVC e saí ileso desse AVC. O médico disse que foi um AVC muito perigoso, que costuma matar as pessoas.
0: Meu Deus.
1: Mas eu não tive nenhuma sequela. Graças a Jesus da Santa Chave.
0: Amém.
1: São Petrofina e Nossa Senhora. E os dois outros é do meu irmão Rosair. Um, ele trabalha em lavoura e ele entrou num trator que pesa 1.000 toneladas e tava com os aparamentos. E nele mexeu, o trator tombou em cima dele.
0: Os
1: colegas ficaram sem ação porque achava que ele estava morto. Quando ele saiu ileso, sem nenhum arranhão. E o outro, ele foi panhar milho no milharal junto com o neto dele para fazer pamonha. E aí uma jararaca o picou, mas ela não ejetou o seu veneno todo. A médica falou que ele era um guerreiro, porque eu sempre rezo a Jesus da Santa Chaga, São Pio de Petrofina, para proteger minha família e converter. Graça alcançada,
0: graças.
1: É graça testemunhada. Toca o sino, sacristão.
0: Rosélia, só fazendo uma correção, já foi a novena de São Pio, mas eu sempre tô falando de São Pio. Rosélia, que testemunha, hein? Caiu um caminhão de tora em cima, uma jararaca morder, meu Deus do céu. Não é por acaso, Rosélia. Nós, Jesus das Santas Chagas que você reza, São Pio de Pietrelcina, que é o intercessor da obra evangelizar, é preciso. É, realmente, lamento muito que em Goiânia não tenhamos rádio, mas é por isso que eu tenho insistido em baixar o aplicativo no seu celular para poder acompanhar. Louvado seja Deus, Rosélia, de Goiânia, Goiás. Dom João Justino de Medeiros Silva, arquidiocese de Goiânia. Humberto, que a paz de Jesus esteja com você, Humberto.
2: Bom dia, Padre, sua bênção.
0: Deus o abençoe. De onde você fala, Humberto?
2: Eu falo da zona rural, município de Lagoa de Pedra, Rio Grande do Norte,
0: meu
2: capital é Natal.
0: Meu abraço, Lagoa de Pedras, Rio Grande do Norte. E como é que você me acompanha ali na zona rural?
2: Eu, aqui, graças a Deus, é refleto de opções. Tem a Rádio 98.
0: Verdade.
2: Tem a TV Evangelhos da Casa, canal 329.
0: Certo.
2: E tem o YouTube.
0: Isso aí, é uma fartura. Louvado seja Deus. Diga lá, Humberto.
2: Padre, a gente estamos assim, passando aqui uma decepção meia grande, porque meus pais

0: já estão um pouco doentes já. Minha mãe tá, tirou um tumor no intestino. Meu pai também tem, eu agora tem 6 cirurgias no rosto de sinal do câncer de pele.
1: Você?
0: Não, meu pai.
1: Teu pai, tá, teu pai.
0: É, meu pai e minha mãe.
1: Então, aí tua mãe tem tumor no intestino e teu pai fez a cirurgia de câncer no rosto, entendi.
0: Isso, isso. Aí assim, só quem mora na terra aqui, junto dele, sou eu.
1: Entendi.
0: Os outros irmãos meus moram tudo mais distante.
1: Entendi.
0: Aí só quem fica nos pés dele, cuidando dele, é eu e uma irmã minha que ela mora em Natal.
1: Entendi.
0: E os outros, é tudo virando as costas.
1: Eita.
0: Aí fica assim, a gente, aí eu, como eu dependo da agricultura, eu tenho que trabalhar na agricultura, porque eu não tenho outro meio de vida aqui, a não ser agricultura.
1: Sim.
0: Aí fica aquele desgaste, né, pra mim.
1: Claro.
0: Porque eu tenho que trabalhar e ao mesmo tempo
1: cuidar correr dos
0: atrás
1: pais.
0: De carro.
1: É.
0: É, e o pior, correr atrás de carro na Secretaria de Saúde da cidade, que é da onde eu moro pra cidade é 6 quilômetros.
1: Misericórdia, filho, é difícil, hein? Difícil.
0: É,
1: da,
0: é.
1: De onde você mora até a cidade, pra cidade levar pra outro lugar também, né?
0: Pra levar pra Natal, é, que é a capital, que é onde é o hospital de referência.
1: Entendi, entendi, filho.
0: Aí fica assim, esse desgaste, né? Eu vendo os pais nessa situação e eles se afastando, né?
1: É. Bom,
0: e sobrecarregando eu e minha irmã.
1: Fica aí o apelo, o Humberto, você já tentou conversar com seus irmãos que eles podiam revezar?
0: É, padre, mas eles não querem acordo, não. Não tem acordo, não. Não querem, não.
1: Entendi. Então, Humberto, como é que é o nome da sua irmã?
0: É, Ivoneide.
1: Eu vou dizer uma coisa para você. Você tentou pedir a eles ajuda e disseram não. Humberto, que você e Ivoneide faça todo possível, com muito carinho e paciência, ofereça esse sacrifício para Deus, e não é em vão. Esse carinho que você tem, esse zelo que você tem para com seus pais, não é em vão. Aquele mandamento do Senhor, honrar pai e mãe, você está levando a sério, tua irmã está levando a sério. Tristes são eles que estão virando as costas, mas faça com carinho tudo o que é possível. Nem tudo você vai conseguir fazer, mas faça o que você pode, porque depois você pode ter certeza, se ficará com uma paz interior muito grande. Entendeu?
0: Entendi. Aí, padre, eu sou associado.
1: Ô, filho, muito obrigado. Deus abençoe pela sua generosidade.
0: Já recebi todo o meu jornal aqui no Correio da Cidade, aí eu vou pegar.
1: Entendi.
0: E recebi agora aquela famosinha da campanha de Jesus da Santa Chaga.
1: Ah, eu tenho, eu tô com uma aqui na mão que eu não deixei levar embora, não. E você gostou da flâmulazinha de Jesus da Santa Chaga?
0: Ah, eu adorei, botei na minha gaveta lá de roupa e tá que lá bom. Na gaveta dele.
1: Que bom, filho, que bom. Humberto, eu sinto,
0: peço oração.
1: Claro, eu sinto por você estar sozinho com a sua irmã, mas lamento pelos seus irmãos que viraram as costas, mas Deus vai te dar força, porque você está fazendo o que é certo. Você quer pedir oração para quem, filho?
0: Eu, para minha mãe.
1: Como é que é o
0: Maria.
1: Nome?
0: Maria.
1: Maria.
0: Tá. É. Para minha irmã, que é Ivoneide.
1: Tá.
0: E para meu pai, que é Severino.
1: Severino. E vamos
0: pra
1: rezar.
0: Para minha esposa, que é Lucineide.
1: Lucineide. E ela te apoia pelo jeito, né?
0: É. E meu filho, que é Albert.
1: Alberto?
0: Albert.
1: Albert. É. E vamos rezar indiretamente pelos seus irmãos, que Deus toque o coração para depois não ficarem com remorso. Porque virar as costas para um pai e uma mãe, no mínimo, é um remorso que vem depois. E depois não tem mais jeito. Que Deus te dê muita força, viu, Humberto?
0: É oração também para um padrinho meu, que é padre, que ele está em Maceió.
1: Como é que é o nome dele?
0: É Freitone. E com certeza ele tá ouvindo, que ele ouve seu programa todos os dias.
1: Frei o quê?
0: Freitone.
1: Freitone, meu grande abraço, que Deus abençoe e reze muito abençoando seu afilhado aí, Humberto, que Deus abençoe. Meu abraço, Humberto, Lagoa de Pedras, no interior, e fica aí o apelo.

0: não vire as costas para os pais. Principalmente, já diz lá, honrar pai e mãe e cuidar deles quando a idade é avançada e a doença chega. Rio Grande do Norte, como ele disse, tem o YouTube, Parabólica Digital 329. Lá também nos transmite a Rádio 98 FM. E tem várias emissoras ali, Rádio Rural, que é da obra de Maria. E quero saudar Dom João Santos Cardoso, da Arquidiocese de Natal. E você percebeu? Apesar de toda a dificuldade do Humberto, é associado. Que tal você fazer como ele? Veja, não é por acaso que eu sempre digo, são as pessoas mais simples que mais colaboram. Que Deus abençoe você, Humberto. Que tal você, no intervalo, se tornar um associado? Ligue 0800 410 6060 41 3221 6060. Eu volto com a leitura orante. Volte comigo. E lembrando que toda a leitura orante, ela fica disponível depois. Tem 10 da manhã, reprise 10 da noite. E vai para o YouTube Padre Manzotti, onde tem a leitura orante do dia. Eu volto já, volte comigo.
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0: Deus. Hoje nós vamos nos debruçar mais uma vez e sem pressa sobre o profeta Eliseu. E depois vamos para outros profetas, mas sem pressa. E eu digo para você, você está gostando da leitura orante? Partilhe conosco 41-3221-6060. Escute.
1: Aqui é a Maria Clara de Poeiras Gomes, Canindé, Ceará. Queria deixar meu testemunho sobre a leitura orante de hoje. São Paulo fala assim, que a comunidade deixasse um lugarzinho no coração para eles. Mas nessa leitura orante, o Senhor tomou para si e parou para evangelizar. Onde a gente tinha que guardar a obra evangelizar no nosso coração. E colocar para evangelizar também nossas orações e o Senhor também, que tem essa grande missão de divulgar e evangelizar a devoção de Jesus das Santas Chagas. Embora as coisas sejam bem difíceis, eu sempre faço a questão de doar um pouquinho que eu tenho, às vezes, com poucos centavinhos que me restam, mas o que eu tenho,
0: Maria
1: eu
0: Clara.
1: Dou de muito coração. E sabe, Padre, que no meu coração sempre haverá um lugar para o Senhor.
0: Amém.
1: E também um lugar para evangelizar, que tanto bem nos faz. E os testemunhos são prova disso, que são testemunhos de cura e libertação, de vidas restauradas, vidas transformadas, de vida voltando para a casa do Pai novamente.
0: Meu Deus!
1: Gostaria muito de dizer para o Senhor que minha vida também foi transformada e restaurada por essa obra.
0: Amém.
1: Evangelizar é preciso.
0: Olha, Maria Clara, você me deixou boquiaberto. Dê um lugar no seu coração para a obra evangelizar. Inclusive, sacristão, eu vou... Não tire. Você vai fazer ecoar e segunda-feira eu vou colocar de novo. Segunda-feira, guarda para mim. Porque é algo impressionante que a Maria Clara disse. Eu tenho alguns centavinhos, mas estes centavinhos eu coloco na obra evangelizar. Por isso que nós estamos com essa ação. Qual ação, padre? Dê um lugar no seu coração para a obra evangelizar. Dê um lugar no seu coração para a obra evangelizar. Torne-se um associado da obra evangelizar, é preciso. Você me deixou sem palavras. Maria Clara de Canindé, Ceará, Rádio Aquarela FM, Dom Luiz Gonzaga Silva Pepel, Arquidiocese de Baturité. Muito forte. Bíblia aberta, cartilha de oração.
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0: E hoje nós refletimos a cura de Naamã feita pelo profeta Eliseu. Segundo Reis, capítulo 5, versículo 1. Segundo Reis, capítulo 5, versículo 1. Naamã, o comandante do exército da Síria, era muito respeitado e estimado pelo rei do seu país, porque por meio de Naamã, o Senhor Deus tinha dado a vitória ao exército dos sírios. Escute a história, história linda, toca a corneta, sacristão. Ele era um soldado valente, mas sofria de uma terrível doença de pele, era lepra. Num dos seus ataques contra Israel, os sírios haviam levado uma prisioneira, uma menina israelita que ficou sendo escrava da mulher de Naamã. Um dia a menina disse à patroa: veja como Deus age, através de uma prisioneira de guerra. Ela foi empregada de Naamã. Ela viu que o patrão estava com lepra e disse à patroa: eu gostaria que o meu patrão fosse falar com o profeta que mora na Samaria, pois ele o curaria da doença. Então Naamã foi falar com o rei e contou o que a menina tinha dito, e o rei ordenou: vai falar com o rei de Israel, entregue a carta a ele. Então Naamã saiu levando 350 quilos de prata, 70 quilos de ouro, 10 mudas de roupas finas. A carta que ele levava dizia assim: esta carta é para apresentar Naamã, que é meu oficial, e eu quero que você o cure. Quando o rei de Israel leu a carta, rasgou sua roupa em sinal de medo e exclamou: como é que o rei da Síria quer que eu cure esse homem? Será que ele pensa que eu sou Deus e que tenho o poder de dar a vida ou tirá-la? Ele está querendo briga? O profeta Eliseu soube o que havia acontecido e mandou dizer: por que o senhor está preocupado, meu rei?

Mande esse homem que venha falar comigo e eu mostrarei o que ele há, que há um profeta em Israel. Então Naamã foi com seus cavalos e carros e parou na porta da casa de Eliseu. Eliseu mandou que o empregado saísse e dissesse que fosse se lavar 7 vezes no Rio Jordão, pois assim ficaria completamente curado de sua doença. Mas Naamã

0: me curaria. Além disso, por acaso, o rio Abana e Farpar, em Damasco, não são melhores que qualquer rio da casa de Israel? Será que eu não poderia me lavar neles e ficaria curado? E foi embora muito bravo. Então, os seus empregados foram até o lugar onde ele estava e disseram: atenção, atenção, preste atenção. Se o profeta mandasse o senhor fazer uma coisa difícil, por acaso o senhor não faria? Então, por que o senhor não vai se lavar, como ele disse, e ficaria curado? Naamã então desceu até o rio Jordão e mergulhou 7 vezes, como Eliseu tinha dito, e ficou completamente curado. A sua carne ficou firme e sadia como uma criança. Depois ele voltou com os seus homens até o lugar onde Eliseu estava e disse: agora eu sei que no mundo inteiro não existe nenhum Deus a não ser o Deus de Israel. Aceite o meu presente, por favor. Eliseu disse: juro pelo Senhor. Atenção nesse detalhe. Versículo 16. Juro pelo Senhor, o Deus vivo, a quem sirvo, não aceitarei nenhum presente. Naamã insistiu com ele para que aceitasse, mas ele não quis. Aí Naamã disse: já que o senhor não quer aceitar meu presente, então deixe que eu leve para casa 2 mulas carregadas de terra, pois de agora em diante eu não vou oferecer sacrifício e ofertas que são completamente queimadas em nenhum Deus, a não ser a Deus o Senhor. Mas eu gostaria que ele me perdoasse uma coisa, que é a seguinte: quando eu tiver de acompanhar o meu rei ao templo de Rimon, o deus da Síria, para lhe adorar, eu vou ter que adorá-lo também. Que o Senhor Deus me perdoe por isso. Eliseu disse: adeus, boa viagem. Palavra do Senhor, graças a Deus. Padre, que texto maravilhoso! Que texto é este? Repito, segundo Reis, capítulo 5, do versículo 1 a 19. Eu li de forma rápida, um tanto dramática, porque eu queria que se pegasse o contexto todo. Entenda, e vamos relembrar. Havia este homem, que era do alto escalão do rei da Síria, que ficou sabendo através da empregada, que foi prisioneira de guerra, existe um profeta em Israel que pode curá-lo da lepra. O rei de Naamã mandou presentes, enormes presentes, e mandou uma carta ao rei de Israel: cure o meu servo. O rei ficou achando que ele queria briga. Posso eu curar uma pessoa? Tá querendo briga? Eliseu ficou sabendo e disse: meu rei, por que se preocupa? Mande que Naamã venha a mim. Mas Naamã foi até Eliseu, mas Eliseu não foi a Naamã. Aí começa o problema. Naamã era orgulhoso. Naamã queria a cura da lepra, mas do seu jeito. Ora, o que Eliseu fez foi muito mais do que curar a lepra. Que cura foi, padre? Depois do intervalo, eu explico e rezo. Volte comigo.
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Continuando a interpretação deste texto, Naamã foi até Eliseu, o profeta, pedindo a cura da lepra. Mas o que Eliseu oferece é algo muito maior. Naamã primeiro se sente, no mínimo, indignado. Como pode? Eu vim com uma carta do rei e este profetinha nem vem me receber, me manda me lavar 7 vezes no Rio Jordão. Lá na minha terra tem rios melhores, mais puros. Lá eu poderia fazê-lo, mas um servo, atenção, atenção, como é bom ter pessoas que nos conselham para um bem. Como é importante termos amigos que nos aconselham certo. Como é bom ter pessoas do bem próximo. Porque os servos de Naamã disseram: Naamã, meu senhor, se o profeta tivesse te pedido algo impossível, você não faria? Faria. Mas só porque ele pediu uma coisa simples, se lave nas águas do Jordão, você não faz? Faça. E ele fez e ficou curado. Mas tinha outra cura a ser curada. Havia outra doença a ser curada. Qual, padre? A fé. Ele voltou, ofereceu presentes. E aqui está a gratuidade. Eliseu não aceitou o presente, mostrando a gratuidade de Deus, que a graça não se compra, que milagre não se compra. Eliseu não aceitou de forma alguma, mesmo com a insistência. Existe um fato marcante nesse texto, eu quero ensinar para você. Naamã pediu: eu quero levar um punhado de terra, 2 mulas de terra. Por isso que nós temos isso da terra, terra santa. Por isso nós temos essas, a história das relíquias, da terra santa, dos lugares santos.

0: que em nossa casa possamos adorar o Deus vivo. E Eliseu permite. É verdade que Naamã disse: eu terei que, quando estiver com o rei, fazer adoração ao Deus dele. Mas que Deus me perdoe, porque eu só servirei ao Senhor. E Eliseu diz: vá em paz. Quanto ensinamento, meus irmãos. Eu poderia pregar a manhã toda, mas em outra oportunidade o farei. Por ora, a cura de Naamã pelo profeta Eliseu. Esta foi a leitura orante de hoje. Amém. Tenho reprise 10 da noite. E no final da noite, entra no YouTube Padre Manzotti. Mais um grande milagre de Eliseu. Rosélia, que a paz de Jesus esteja com você. Rosélia, bom dia. Rosélia. Lília, que a paz de Jesus esteja com você, Lília. Alô?
1: Sou bênção, padre, bom dia.
0: Eu estou falando com a Lília?
1: A Lília?
0: Lília, tá certo, a outra linha não funcionou. Então, Lília, de onde você fala, filha?
1: Eu falo da fazenda Bela Vista, município de Amorinópolis, Goiás.
0: Gente, hoje é o dia de falar com as pessoas da zona rural. Falei lá com o Humberto de Lagoa de Prata, de Pedra, e agora de Amorinópolis, falei certo?
1: Sim, Amorinópolis, fazenda Bela Vista.
0: Meu abraço a todos ali de Bela Vista, Amorinópolis e todos que acompanham na zona rural. Como é que você me acompanha ali na fazenda Bela Vista?
1: Pelo YouTube, padre.
0: Tá certo.
1: E pelas redes sociais.
0: Tá certo. Diga lá, minha filha, o que que você quer partilhar hoje? É Goiás, né?
1: Goiás. Padre, é uma alegria falar com o senhor.
0: Pois não.
1: E ainda mais nessa véspera do dia de Nossa Senhora, nós que convivemos aqui na zona rural de Amorinópolis e temos uma comunidade Nossa Senhora Aparecida.
0: Segunda-feira, né? Segunda-feira, dia 12.
1: Exatamente.
0: E como é que é o nome da comunidade?
1: Nossa Senhora Aparecida.
0: Tá certo, então meu abraço a toda a comunidade ali, Nossa Senhora Aparecida. Fala,
1: padre,
0: Lília.
1: Eu tenho um pedido para fazer de oração, dois pedidos, e também agradecer a Deus, né?
0: Então conte.
1: Eu quero pedir a oração.
0: Vamos começar a agradecer, vamos começar agradecendo?
1: Nossa, agradeço a Deus por tanto, padre, por tanto que eu posso viver 200 anos, que eu acho que eu nunca vou conseguir agradecer a Deus por tantas bênçãos.
0: Que coisa linda.
1: Pela saúde dos meus filhos, por eles crescerem em idade e graça,
0: isso.
1: Seguir a fé da nossa igreja, serem bons profissionais, o Lucas e a Letícia,
0: certo.
1: Pela minha família, pelo meu esposo, Eliomar, e pela vida do meu pai.
0: Amém. Fico muito feliz, que coisa boa. Olha, você usou uma palavra que eu, quando escrevo para qualquer dedicatória nos livros de criança que tem a primeira Bíblia que eu fiz para criança, eu sempre escrevo: crescer em sabedoria e graça. Isso se falou de Jesus em Lucas. Tá certo, Lídia? E agora, quais os pedidos de oração, Lídia?
1: Padre, eu gostaria de pedir oração para duas pessoas muito especiais.
0: Diga o nome.
1: Que é o meu pai Osvaldo, e a minha madrinha, a irmã Cecília. Ela é uma fleira, que ela é aposentada, ela mora aqui na nossa cidade, ela foi pastora nossa, da nossa igreja, por muito tempo.
0: Certo.
1: E ela teve uma queda. E ela fraturou o fêmur, está em repouso, teve cirurgia, e ela tem 83 anos.
0: Tá certo, anotei aqui, irmã Cecília, que quando você falar com ela, mande um abraço a ela por mim, diga que nós vamos rezar por ela, ela que faz esse trabalho lindo, missionário, e que ela me inclua nas orações dela, por favor. Você fala para ela, Lília?
1: Falo sim, padre. E pela saúde do meu pai. Meu pai vai fazer 80
0: Osvaldo,
1: anos,
0: né?
1: E ele tem lúpus, padre. Sente tantas dores nas pernas, nos pés. Mas eu creio na misericórdia de Deus.
0: Tá bom.

0: participei aqui. Foi um prazer falar com você, Lília. E se possível, vou lhe pedir uma coisa. Que tal você levar uma capelinha de Jesus para das Santas Chagas, ali na sua comunidade?
1: Eu sou mensageira, padre.
0: Oh, mas você não me falou, meu anjo. Toca a corneta pra ela. Toca a corneta, mensageira das Santas Chagas, Lília. Que alegria.
1: E nós, aqui é nosso município, tem uma cidade, um distrito que chama Estrela d'Alva, Goiaporá, Amorinópolis e as comunidades rurais. E a gente anda nessas comunidades todas.
0: Que maravilha, meu coração se alegra, só podia ser uma mensageira da capelinha, uma pessoa tão dedicada a Deus. Deus abençoe você, Lília, Deus abençoe. Amém. A sua fé, quando você começou a falar e contando todas as maravilhas de Deus, você é uma mulher de Deus. Que Deus abençoe a Morinópolis, a fazenda Bela Vista, Goiás. Ela acompanha pelo aplicativo, mensageira da Capelinha de Jesus das Santas Chagas. Minha saudação a São Luís do Montes Belos, Dom Lindomar Rocha Mota. 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Eu vou pro intervalo e eu volto. Nós estamos no sexto dia da novena de Nossa Senhora Aparecida. O dia é segunda-feira, mas aqui é o sexto dia. Volte comigo, nós voltamos já.
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Hoje, aniversário de Dom Marian Marek Piatek, conhecido como Dom Marcos Piatek, da Diocese de Coari. Também aniversário da Rádio Araguaia FM Nova Guarita, Mato Grosso, Centro Norte FM Hidrolândia, Ceará, Dracena FM, Dracena São Paulo, Expresso FM Campos Altos, Minas Gerais, RCS FM São Jorge do Oeste, Paraná. Amanhã, aniversário de Dom João Francisco Salmo, da Diocese de Novo Hamburgo, Rio Grande do Sul. A cidade de Rio Branco do Sul, Paraná, celebra 79 anos, TV Evangelizar 16.1. E também aniversário da Rádio Irmã, Liberdade FM de Riachinho, Minas Gerais. Amado povo de Deus, nós o ano que vem vamos celebrar 60 anos, Pentecostes, será em Assis e Roma. Por isso, você que só acompanha no sábado, fique sabendo. 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A saída é dia 6 de maio do ano que vem, mas nós fazemos todo o sul da Itália e é uma peregrinação que nunca fizemos, lugares que ainda nunca fizemos, em Palermo, onde existe Santa Rosália, onde existe a Catedral de Palermo, lindíssimo mosaico, Cefalu, missa dominical na Catedral Normanda, Siracusa, terra de Santa Luzia, onde ela foi martirizada, Basílica de Santa Luzia, Taormina. Depois nós iremos a Tirreno e a Messina, vamos a Nossa Senhora de Pompeia, no Vulcão Vesúvio, vamos à Costa Amalfitana, que é um lugar paradisíaco, Patrimônio Mundial da Unesco, e em Amalfi nós vamos na catedral onde está enterrado Santo André, isso mesmo, Catedral de Santo André, com a cripta, o túmulo do apóstolo, Ilha de Capri, onde iremos também a Anacapri, na igreja de São Miguel Arcanjo, em Nápoles, São Januário. Depois iremos a Assis, São Francisco de Assis, Santa Clara, São Carlo Acutis, e vamos a Roma, nas Basílicas Papais. E está programado, dentro dos 60 anos da renovação carismática, você vai comigo, eu serei seu guia espiritual, um encontro na Paulo VI com o Papa Leão XIV, 419-8753-3300. Gente, faça um milagre em toda a minha vida e eu quero que você vá colocando e já me ajude a rezar. 21 dias para o evangelizar é preciso fortaleza inabalável, com fé. A tempestade vai passar, faça um milagre, vá colocando as suas intenções, vamos acumulando pedidos, orações, acima de tudo, pedindo para Deus fazer grandes milagres como todos os anos faz. Querido povo de Deus, vamos à oração, vamos pedir por intercessão de Nossa Senhora Aparecida, a graça que tanto necessitamos. Terceiro dia, Nossa Senhora Aparecida, rogai por nós.

mãe, Nossa Senhora da Conceição Aparecida, Mãe de Deus, Rainha dos Anjos, Advogada dos Pecadores, Refúgio e Consolação dos Aflitos e Atribulados, Nossa Senhora Aparecida, cheia de poder e de bondade, lançai sobre nós um olhar favorável, para que sejamos socorridos por vós em todas as necessidades em que nos acharmos. E de modo particular hoje, nesta novena, faço o meu pedido. Qual o seu pedido?

peça, suplique. Nossa Senhora Aparecida, padroeira do Brasil, livrai-nos de tudo que possa ofender-vos e ao vosso Santíssimo Filho Jesus. Nossa Senhora Aparecida, preservai-nos de todos os perigos de alma e de corpo. Dirigi-nos em todos os assuntos espirituais e temporais. Livrai-nos da tentação do demônio, para que, trilhando o caminho da virtude, possamos um dia ver-vos e amar-vos na eterna glória. Nossa Senhora Aparecida, rogai por nós. Nossa Senhora Aparecida, intercedei por nós. Nossa Senhora Aparecida, fazei-nos dignos das promessas de Cristo. Amém. Eu gostaria duas coisas. Primeiro, que você ficasse atento ao Instagram, que é pelo Instagram que você vai saber os horários de missas durante a peregrinação que nós iremos transmitir no YouTube Padre Manzotti e algumas também na TV Evangelizar. Por isso, fique atento ao Instagram, que nós colocamos o dia e o horário. Segundo, você me conhece há anos e sabe, segunda-feira é feriado. Então muitos ontem saíram de viagem, outros saíram hoje aproveitando o feriado. Então, Senhor Deus, por intercessão de São Cristóvão, abençoai todos os que saíram, todos os motoristas que estão em viagem, todas as famílias, seja no trabalho, no lazer, visitando familiares. Livrai essas pessoas que estão no trânsito, nas estradas, dos assaltos, dos perigos, dos acidentes. Protegei que as famílias saiam e voltem com segurança e paz. Santo anjo da guarda, guiai os motoristas. Abençoai, Senhor, a água, a roupa dos enfermos, as fotos de família. Em nome do Pai, do Filho e do Espírito Santo. Amém. Bom final de semana e eu espero você segunda-feira aqui para o dia de Nossa Senhora Aparecida. Evangelizar é preciso.

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2: 10:01.
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2: 10:27, bom dia.
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1: 10:30, programa Música Viva.
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1: 11:27.
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16: 11:30.
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2: 11:56.
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2: Ó incomparável Senhora da Conceição Aparecida, Mãe de Deus, Rainha dos Anjos, Advogada dos pecadores, refúgio e consolação dos aflitos, livrai-nos de tudo que possa ofender-vos.

0: vosso Santíssimo Filho, meu Redentor e querido Jesus Cristo. Virgem bendita, dê proteção a mim e a minha família das doenças, da fome, assalto, raios e outros perigos que possam nos atingir. Soberana Senhora, dirige-nos em todos os negócios espirituais e temporais. Livrai-nos das tentações do demônio, para que, trilhando o caminho da virtude, pelos merecimentos de vossa puríssima virgindade e o preciosíssimo sangue de vosso Filho, vos possamos ver, amar e gozar da eterna glória por todos os séculos. Amém. Outubro, mês de Nossa Senhora Aparecida.
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anjo do Senhor anunciou a Maria, e ela concebeu do Espírito Santo. Ave Maria, cheia de graça, o Senhor é convosco. Bendita sois vós entre as mulheres, e bendito é o fruto do vosso ventre, Jesus. Santa Maria, Mãe de Deus, rogai por nós, pecadores, agora e na hora de nossa morte.

Ave Maria, cheia de graça, o Senhor é convosco. Bendita sois vós entre as mulheres, e bendito é o fruto do vosso ventre, Jesus. Santa Maria, Mãe de Deus, rogai por nós, pecadores, agora e na hora de nossa morte.

Verbo divino se fez carne e habitou entre nós. Ave Maria, cheia de graça, o Senhor é convosco. Bendita sois vós entre as mulheres, e bendito é o fruto do vosso ventre, Jesus. Santa Maria, Mãe de Deus, rogai por nós, pecadores, agora e na hora de nossa morte. Amém. Rogai por nós, Santa Mãe de Deus, para que sejamos dignos das promessas de Cristo.

Oremos. Infundi, Senhor, nós vos pedimos, a vossa graça em nossas almas, para que nós, que pela anunciação do anjo, conhecemos a encarnação do Cristo, vosso Filho,

0: sua paixão e morte na cruz, sejamos conduzidos à glória da ressurreição. Pelo mesmo Cristo, Senhor nosso. Amém.
1: Receba agora a bênção do Papa Leão XIV.
2: Sit nomen Domini benedictum. Adiutorium nostrum in nomine Domini. Benedicat vos omnipotens Deus, Pater et Filius

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2: Alô Brasil, está no ar o programa Viva a Vida da Pastoral da Criança.
3: Olá amigo ouvinte, seja bem-vindo ao nosso programa, obrigado pela sua audiência.
2: E hoje queremos conversar sobre a boa alimentação que nos mantém vivos e com saúde e que ajuda a prevenir a obesidade.
3: Você quer saber mais sobre isso? Acompanhe o Viva a Vida.

0: obesidade é uma doença crônica que atualmente tornou-se um desafio para milhões de pessoas.
1: O dia 11 de outubro é o Dia Nacional de Prevenção da Obesidade no Brasil. E no dia 16, comemora-se o Dia Mundial da Alimentação, que neste ano traz o tema Inovar Hoje, Nutrir o Amanhã.
0: Para conversar sobre a boa alimentação e no combate à obesidade, está aqui a Caroline Dallabona, nutricionista da Coordenação Nacional da Pastoral da Criança.
1: Caroline, o que é obesidade e quais são os principais fatores que podem levar uma pessoa a desenvolver obesidade?
2: A obesidade é uma doença e ela acontece quando há um excesso de gordura no corpo. E esse excesso, ele pode trazer riscos para a saúde dessa pessoa. Ela é considerada uma doença crônica multifatorial. Existem fatores genéticos, hormonais, metabólicos, emocionais, comportamentais e também fatores relacionados ao ambiente onde essa pessoa vive.
0: A obesidade é muitas vezes associada apenas à falta de força de vontade. Por que essa visão é simplificada e pode até prejudicar quem vive com obesidade?
2: Porque ela coloca toda a responsabilidade sobre a pessoa e ignora todos os outros fatores envolvidos. O nosso comportamento alimentar, ele não acontece isoladamente. Não é só simplesmente a escolha da pessoa. Ele é influenciado pela rotina desse indivíduo, pelo ambiente onde ele vive, pelo preço dos alimentos, pela disponibilidade dos alimentos, pela publicidade, pelo sono, pelo estresse e por tantos outros fatores. Além disso, o próprio organismo, ele possui mecanismos que regulam fome e saciedade. E isso tende a dificultar a perda e a manutenção do peso. Por isso, uma pessoa com obesidade, ela precisa de cuidado e acompanhamento ao longo do tempo e não de julgamento.
1: Quais são os principais problemas de saúde que podem estar relacionados à obesidade e por que é importante prevenir e tratar essa doença?
2: A obesidade, ela é uma doença crônica e ela é caracterizada pelo excesso de gordura no organismo. E isso pode aumentar o risco de vários problemas de saúde. Dentre eles, diabetes tipo 2, pressão alta, doença cardiovascular, alterações do fígado, problemas nas articulações, problemas no sono, entre outros.
0: Quando falamos de crianças, quais fatores podem favorecer a obesidade infantil e como os pais ou responsáveis podem contribuir para a sua prevenção, Caroline?
2: Bom, a obesidade infantil, assim como a adulta, ela é resultado de vários fatores. A alimentação é um ponto importante, mas lógico que não é o único aspecto. A criança, ela precisa de oportunidade para brincar, para se movimentar, para gastar energia. Ela tem que dormir de forma adequada e ter uma rotina que favoreça hábitos saudáveis. Então, nesse caso, o ambiente familiar faz muita diferença.
1: Como a família deve agir quando percebe que uma criança está acima do peso?
2: Primeira atitude é procurar a orientação de um profissional de saúde. Tem que fazer o acompanhamento de rotina dessa criança. Considera a idade, sexo, altura, o peso, a alimentação, os hábitos de vida, o tempo de sedentarismo, o tempo de tela, o tempo de atividade e toda a trajetória de crescimento ao longo do tempo. Também é muito importante não fazer comentários depreciativos sobre o corpo da criança, né? Nem transformar o momento de alimentação ou a alimentação em uma fonte de culpa, em promessas, em castigo, em até recompensas.

0: Caroline, além da alimentação, qual é a importância de atividades físicas, brincadeiras, sono e redução do tempo de tela na prevenção da obesidade infantil?
1: Bom, todos esses fatores, eles fazem parte de um estilo de vida saudável. Para a criança, o brincar, ele é um direito, ele é uma necessidade. Então, brincar, correr, andar de bicicleta, dançar, praticar alguns esportes, são formas importantes da criança se movimentar, também de se divertir e se desenvolver. Ela aprende muito com essas brincadeiras. E o sono é fundamental para o crescimento dessa criança, para o desenvolvimento cerebral, o desenvolvimento físico, cognitivo, emocional dessa criança e também para a saúde. Em relação ao tempo de tela, quanto menos tempo de tela, melhor. A ideia não é transformar, né, a rotina dessa criança em regras rígidas, mas é preciso ter rotina.
2: Hoje fala-se muito nas canetas emagrecedoras. O que são esses medicamentos, para quem podem ser indicados e por que não devem ser utilizados por conta própria?
1: Bom, realmente, as chamadas canetas emagrecedoras são, na verdade, medicamentos utilizados no tratamento de algumas condições de saúde, não simplesmente produtos para emagrecer. A principal atuação deles é aumentando a saciedade e reduzindo o apetite. E eles podem ser indicados para pessoas com obesidade, mas não para todo mundo. Não é qualquer pessoa que queira emagrecer que deve usar esses medicamentos. Essas canetas não devem ser usadas por conta própria. Elas causam efeitos colaterais e precisam ser indicadas fazendo parte de um tratamento mais amplo, que vai incluir toda a parte da alimentação, atividade física, acompanhamento de saúde, ou seja, precisa ter um profissional de saúde indicando e acompanhando. E além disso, a gente precisa ficar muito atento, porque há medicamentos desses falsificados, de procedência duvidosa, que representam um risco grande para qualquer pessoa que utilize.
0: Esses medicamentos substituem uma alimentação saudável e a atividade física?
1: Bom, de forma alguma, né? A gente sabe que esses medicamentos, eles trazem um resultado muito bom, mas ele sozinho não resolve, né? Ele deve fazer parte de um tratamento mais amplo. Alimentação adequada, atividade física, o sono, o acompanhamento dos profissionais de saúde, tudo isso continua sendo muito importante.
2: Como uma alimentação adequada e de qualidade pode contribuir para prevenir a obesidade? E por que é importante que alimentos saudáveis sejam acessíveis para todas as famílias?
1: Uma alimentação saudável, ela não precisa e não deve ser complicada. A orientação do Ministério da Saúde é principalmente seguir as orientações do Guia Alimentar para a População Brasileira, que é valorizar os alimentos in natura ou minimamente processados, como frutas, verduras, legumes, o nosso arroz e feijão e outros alimentos tradicionais já da nossa alimentação, né, do povo brasileiro. E principalmente, reduzir consumo de ultraprocessados. Tomar água é super importante, valorizar as refeições preparadas em casa. E a gente sabe que ter uma alimentação saudável é uma questão de ter acesso, de ter aquilo disponível próximo a você. As pessoas, elas precisam ter condições de encontrar e comprar alimentos de qualidade. Por isso, quando a gente fala de alimentação, é falar também da família, é falar da comunidade, é falar da agricultura e falar de políticas públicas e de segurança alimentar.

0: E vamos conversar agora com a Maria Inês Monteiro de Freitas, coordenadora nacional da Pastoral da Criança.
1: Maria Inês, como a boa alimentação pode ajudar a prevenir a obesidade infantil?
2: A boa alimentação e o combate à obesidade infantil precisam caminhar juntas na discussão e na busca de soluções que une o ambiente familiar, a escola e a comunidade para a criação de hábitos saudáveis e sustentáveis. A base dessa prevenção passa por dar preferência a alimentos naturais e minimamente processados. Além dessa reeducação alimentar, é preciso incentivar a prática diária de atividades físicas e brincadeiras ao ar livre. A criação de políticas públicas eficientes e o engajamento comunitário desempenham um papel decisivo na prevenção da obesidade infantil. Os líderes da Pastoral da Criança são incansáveis no esforço de levar informação

e orientação para as famílias sobre a boa alimentação e a prevenção da obesidade. Eles conversam com as famílias sobre hortas caseiras, alimentação saudável e mudança de hábitos alimentares.

0: Vamos conversar também com a Marluce Dantas, líder da Pastoral da Criança do município de Ouro Branco, diocese de Caicó, Rio Grande do Norte.
1: Marluce, como os líderes da Pastoral da Criança orientam as famílias sobre a prevenção da obesidade infantil?
2: Nas nossas visitas, a gente procura orientar as mães para dar alimentação, aquela alimentação saudável, aquela alimentação do dia a dia, e reeducar essa alimentação, quer dizer, entre todos da família, né? Comer no mesmo horário, se possível, comer o que tem acessível para a família. E evitar comprar bolacha recheada, comprar salgadinho, balinhas, né? Evitar o açúcar em excesso, principalmente, né? Se possível, não dar açúcar à criança, para evitar a obesidade infantil. E também procurar brincar com as crianças, estimular para uma prática esportiva de correr, pular, brincar, subir, descer. E evitar esse consumo de tanta coisa que não faz bem à alimentação. Viva a vida!
1: Vamos ouvir também o testemunho da Rita de Cássia, líder da Pastoral da Criança do município de Ouro Branco, no Rio Grande do Norte.
3: Durante as visitas, aproveitamos as perguntas do aplicativo da Pastoral para iniciarmos uma breve conversa com as famílias, a fim de acompanhar e orientar as mesmas sobre a importância da horta caseira, da fruta e do legume colhido no próprio quintal. Já durante a celebração da vida, é realizado um momento de diálogo coletivo, onde as famílias partilham suas vivências e nós, líderes, conscientizamos pais e crianças sobre a importância de uma alimentação saudável para a prevenção da obesidade infantil.
0: Vamos conversar agora com Dom Frei Severino Klasen, arcebispo de Maringá, Paraná, e presidente da Pastoral da Criança. Dom Frei Severino, qual é a sua mensagem para os nossos ouvintes?
4: Comer bem é comer saudável, com frutas, verduras e legumes da época, produtos vindos de hortas caseiras ou comunitárias, da agricultura sem agrotóxicos. Além das ações direcionadas à alimentação e ao exercício físico, é fundamental olhar para a saúde emocional e para a qualidade do sono das crianças. Outra coisa importante é evitar a compra de produtos industrializados e açucarados, que só aumentam a obesidade, mas não ajudam a nutrir de forma saudável a criança que está em processo de crescimento. Precisamos unir esforços para que todas as famílias tenham alimentos de qualidade, na quantidade necessária e com variedade. Que Deus abençoe a todos vocês.
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1: E já estamos indo embora. Nosso programa terminou, mas logo, logo estaremos de volta.
0: Obrigada pelo carinho da sua audiência. Um grande abraço e até o próximo Viva a Vida.
1: Até lá, pessoal.
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2: Meio-dia e 53.
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alegria do Evangelho enche o coração e a vida inteira daqueles que se encontram com Jesus. Quando se deixam salvar por Ele, são libertados do pecado, da tristeza, do vazio interior, do isolamento. Mensagem do Papa Francisco por ocasião do mês missionário. 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
2: Meio-dia e 59.
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0: Deus abençoe você e toda a sua família. Que alegria estar aqui com você, começando mais um programa Eu Seguirei. Eu tenho certeza de que Deus vai falar muito ao seu coração através deste programa. Olha, se você pode, eu já quero convidar você a pegar a sua Bíblia, porque hoje nós vamos meditar a palavra de Deus. A palavra de Deus é o nosso alimento, a palavra de Deus que é o nosso sustento. Eu tenho certeza que essa palavra vai mover seu coração. Olha, aqui você vai ouvir a palavra de Deus, aqui você vai poder cantar. São minutos que ficaremos juntos, onde você vai fazer uma experiência com Deus. Lembrando que tudo que você ouvir aqui, depois fica registrado no meu canal do YouTube, Frei Gilson / Som do Monte, no meu Instagram, no meu Facebook, todos com o mesmo nome, Frei Gilson / Som do Monte, para que você possa também compartilhar essa palavra com os seus amigos, tá bom? Então, vamos escutar a palavra de Deus.
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2: Nós somos totalmente dependentes da graça de Deus. Amado irmão e amada irmã, sem a graça de Deus nós não podemos nada. É o que nós vamos meditar hoje. Antes de Cristo, nós tínhamos a lei. Veja, a lei foi nos dada por Moisés. Então preste atenção, de Moisés muito antes de Cristo. Por que que só Moisés não bastou para nós? Por que que só a lei não bastou para nós? Veja, era a lei de Deus. A lei que o próprio Deus deu a Moisés, não, mas a lei não foi suficiente. Moisés não foi suficiente. A lei não foi suficiente. O que que nós precisávamos? Nós precisávamos da graça. Escuta o que eu estou te falando. Nós precisávamos da graça. Vamos meditar sobre isso? Em nome do Pai, do Filho e do Espírito Santo. Amém. Gálatas capítulo 3, versículo de 22 a 29. Irmãos, a Escritura pôs todos e tudo sob o jugo do pecado, a fim de que pela fé em Jesus Cristo se cumprisse a promessa em favor dos que creem. Antes que se inaugurasse o regime da fé, nós éramos guardados como prisioneiros sob o jugo da lei. Éramos guardados para o regime da fé que estava para ser revelado. Assim, a lei foi como um pedagogo que nos conduziu até Cristo para que fôssemos justificados pela fé. Mas uma vez inaugurado o regime da fé, já não estamos na dependência desse pedagogo. Com efeito, vós todos sois filhos de Deus pela fé em Cristo Jesus. Pela fé em Jesus Cristo. Vós todos que fostes batizados em Cristo, vos revestistes de Cristo. O que vale não é mais ser judeu, nem grego, nem escravo, nem livre, nem homem, nem mulher, pois todos vós sois um só em Jesus Cristo. Sendo de Deus, sendo de Cristo, sois então descendência de Abraão, herdeiros segundo a promessa. Palavra do Senhor. Veja, qual é o perigo de só estar na lei? E Paulo está dizendo, nós não estamos mais na lei. Amado irmão, preste atenção. A lei, ela só existe porque existe o pecado. Por que que existe? A lei, ela nos indica o erro. A lei, ela nos indica o que fazer, o que não fazer. Então, o que existia? Olha, não faça isso, não faça aquilo. Mas, como é que eu vou conseguir não fazer aquilo? Então, se só existe a lei,

0: um problema. Por quê? A lei só existe porque tem um pecado. Então, enquanto houver pecado, haverá lei. Veja que a palavra está dizendo, Gálatas capítulo 3, versículo 24, assim a lei foi como um pedagogo que nos conduziu até Cristo. Veja, qual é a finalidade da lei? Te conduzir a Cristo. Te apontar para Cristo. Então, quando a lei me aponta para Cristo, em Cristo, Cristo me liberta do pecado e eu já não estou mais sob o jugo da lei. Ou seja, a lei só pune quem cai no pecado. Por isso que a palavra está dizendo, assim a lei foi como que um pedagogo que nos conduziu até Cristo para que fôssemos justificados pela fé. Fulgêncio, ele diz assim, você vai entender melhor, a lei sem a graça pode então expor a doença. Então o que que a lei faz? Ela expõe a doença, adultério, roubo, mas não cura. Ela pode revelar as feridas, mas não administra o remédio. Mas para que os preceitos da lei fossem cumpridos, a graça oferece auxílio interior. Então, nós precisamos da graça para cumprir a lei e não cairmos no que a lei nos proíbe. Gente, você está entendendo? Abra sua Bíblia em Romanos capítulo 3, versículo 20. Porquanto pela observância da lei, nenhum homem será justificado diante dele, porque a lei se limita a dar o conhecimento do pecado. Então a lei, só pela lei não basta, eu preciso da graça para cumprir a lei. Romanos capítulo 8, versículo de 3 a 4. O que era impossível à lei, visto que a carne tornava impotente, Deus o fez, enviando por causa do pecado o seu próprio filho numa carne semelhante à do pecado, condenou o pecado na carne, a fim de que a justiça prescrita pela lei fosse realizada em nós que vivemos não segundo a carne, mas segundo o Espírito. A lei, ela não tem o poder de me dar o remédio que eu preciso. Quem me dá o remédio é a graça. Quem me dá a força para executar é a graça. Gente, isso está na palavra. Abra João capítulo 1, Evangelho. Evangelho segundo São João capítulo 1, versículo 17. Pois a lei foi dada por Moisés, a graça e a verdade vieram por Jesus Cristo. Então eu não estou dizendo que a lei é ruim. Paulo não está dizendo que a lei é ruim. Agora a lei não te deu o remédio. Quem te deu o remédio foi Cristo. Quem te deu a graça para cumprir a lei? Cristo. Portanto, sem a graça de Deus, eu não consigo cumprir a lei. Preciso da graça de Deus para me curar do pecado. Em nome do Pai, do Filho e do Espírito Santo. Amém.
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0: Posta essa palavra, eu quero convidar você agora a cantar comigo.
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2: O programa de hoje está bom demais e eu quero lembrar você, se você quiser ouvir mais pregações, mais meditação da palavra, basta você me acompanhar no meu canal do YouTube, Frei Gilson barra Som do Monte, no meu Instagram, no meu Facebook, no meu TikTok, e lá você vai encontrar muito mais palavra de Deus para você.
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2: Nós vamos terminar este programa rezando. Eu quero clamar agora por você, quero clamar pela sua família. Senhor Deus, libera agora o teu Espírito Santo sobre cada pessoa que acompanha este programa. Vem Espírito Santo, enche todos os que estão acompanhando este programa agora. Libera, Senhor, para esta pessoa o que ela mais precisa, para o corpo e para a alma. Libera, Senhor, curas e libertações em nome de Jesus para esta pessoa que assiste, que acompanha, que escuta e para toda a sua família. Eu clamo a tua poderosa bênção. Visita agora com bênção de proteção. A bênção que só o Senhor pode dar. Abençoe-vos o Deus Todo-Poderoso, Pai e Filho e Espírito Santo. Amém.
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Tem vezes que a nossa vida se agita, tem vezes que são muitas tempestades, mas mesmo na tempestade, você deve louvar a Deus. Mesmo na tempestade, você deve louvar a Deus. Deus não te abandonou no meio da tempestade, não, não, não. Mesmo quando você perde alguém que você ama, você deve louvar a Deus. Ou seja, eu não deixo de louvar, porque uma coisa ruim aconteceu. Não é que você louva a Deus pela dificuldade. Não é que você louva a Deus, eu te louvo porque eu estou desempregado, não. Eu te louvo porque eu estou doente, não. Mas mesmo na tempestade eu te louvo. Mesmo que se agite um mar, eu te louvo. Você está entendendo? Ou seja, nada

faz você parar de louvar. E deixa eu falar uma coisa para você muito importante: você pode perder muitas coisas. Você pode perder o emprego, você pode perder saúde, você pode perder pessoas, mas você não perde Jesus. As coisas passam, as pessoas passam, mas Jesus permanece. E por isso nós estamos cantando: pois somente eu tenho a ti, tu és a minha herança. Eu te louvo em verdade, Jesus. Convido você a cantar comigo mais uma vez essa canção, e que você louve, e que você louve. Neste momento mais difícil que você está vivendo da sua vida, talvez, e você louve.

Porque quando você louva, Deus te liberta. Quando você louva, Deus te transforma. Liberta agora, liberta agora. Liberta um grande louvor ao Senhor, né?

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2: Rádio Coração. 1:27.
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Estamos chegando para apresentar o programa Canções em Família. Eu sou Oswaldo Júlio e vou com você até as 16 horas. Iniciemos invocando a Santíssima Trindade, em nome do Pai, do Filho e do Espírito Santo. Amém. Que a paz do nosso Senhor Jesus Cristo e o amor de Maria esteja com você, meu irmão, e com você, minha irmã. Senhor de infinita bondade, abençoe a todos que estão na sintonia da Rádio Coração. Abençoe os dirigentes, os funcionários, os sócios contribuintes, os patrocinadores e todos aqueles que colaboram com essa obra, para que nós possamos continuar levando a palavra de Deus em todos os lares. Abençoe também a nós, Senhor, que temos a responsabilidade de conduzir este programa, para que tudo que possamos falar aqui seja para louvor, honra e glória do seu santo nome. Amém.

E se você quiser participar do programa, é só mandar a sua mensagem, o seu áudio no 3422-9507. Eu estarei aqui para atender o seu pedido musical, o seu pedido de oração no texto da Divina Providência, que será rezado às 15 horas. Também você pode mandar sua mensagem escrita ou áudio. Se você mandar o áudio for aí de 30 segundos mais ou menos, eu coloco no ar. Não pode ser muito longo, né? Que aí nós não podemos colocar. Mas aí de uns 30 segundos a gente coloca com muito prazer. E se você quiser mandar no meu particular, é 998630381. Lembrando, quem está fora aí do estado do Mato Grosso do Sul, o prefixo é 67. E para você que está ligadinho nessa tarde maravilhosa desse sábado, muita chuva na nossa região, né? Graças a Deus. E você vai ouvir essa música maravilhosa. Diego Fernandes canta Templo Vivo.

0: Boa tarde, Oswaldo. Boa tarde, ouvintes.
1: Boa tarde,
0: dessa cara. Emissora.
1: Muito
0: de
1: bem.
0: Cristo. Que a paz e o amor do Espírito Santo reine em cada coração.
1: Amém.
0: Oswaldo, quero dedicar esse programa a todos os componentes do grupo de motoristas da Unigram na quinta-feira à noite. Em especial ao Silvio.
1: Silvio.
0: Ele faltou quinta-feira, nós sentimos falta dele.
1: O Silvio é da onde, cara?
0: Silvio faltou, mas nós sentimos falta. Lá de Viema.
1: Isso aí.
0: Que a paz fique no coração de cada um. Um abraço para você, Oswaldo. Deus abençoe a todos, tá?
1: Amém.

14:10, 14:10. Dona Santina, que prazer falar com a senhora, né? Dona Santina ligou aqui, né? A gente não pode conversar muito, estamos trabalhando, mas eu fico feliz quando eu recebo o telefonema das amigas, dos amigos, né? O áudio aí do Ferrari, daqui a pouco temos mais alguns áudios para colocar no ar. Então a gente fica muito feliz porque vocês estão ajudando, me ajudando muito a fazer o programa, né? Dando as suas sugestões, participando, e é muito bom isso pra gente. Grande abraço para todos, e agora...

Eu vou tocar essa música aqui para uma pessoa que quase não participa no programa direto, que é um horário que ela não pode participar, mas pode ouvir. Ela está ouvindo, que é a Helenice, filha da dona Marculina, né? Então, Helenice, especialmente para você aqui, a Salete Ferreira canta Restaura a Nossa Casa. Mas antes, eu quero dizer que já estão aqui na sintonia o Geraldo e a Kemi lá em São Paulo, o Ribamar e a Elisângela e a Rebeca lá em Fortaleza, eu, o Caires lá em Campo Grande, o Betinho lá no Parque Alvorada, e quem mais aqui? A dona Nena lá no Água Boa, Jardim Santander, não tem certeza, né? Mas estão todos acompanhando. E o Manuel Gomes, o Gomes lá no Pernambuco, já mandando aqui a sua mensagem. Luciano Dias, meu irmão, muito obrigado aí pela audiência de todos vocês. Então, Helenice está aí, Restaura a Nossa Casa com Salete Ferreira.

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0: 14h17, 14h17, 14h17, 2h mais 17 minutos.
1: Boa tarde, Oswaldo.
2: Já tô na escuta, hein? Vamos ouvir o programa com a melhor chance de alegria, tá? Eu quero oferecer para todos os que estão ouvindo, tá? Eu quero pedir a música Terço dos Homens para todos nós que estamos ouvindo, tá? Para principalmente o nosso terço e a nossa família.
0: Muito bem, assim você seja, não falou o teu nome, mas eu sei que é o Betinho.
3: Boa tarde, meu amigo Oswaldo Júlio. Boa tarde a todos os ouvintes do programa Canções e Família pela Rádio Coração. Oswaldo, aqui é o Caires de Campo Grande e quero expressar aí a minha alegria por estar ouvindo o programa. Quero que você mande um grande abraço aí a todos os seus ouvintes da cidade de Dourados, do Mato Grosso do Sul e dos outros estados da federação. Que Deus abençoe a todo esse povão. Ah, quero também que você mande um grande abraço a seus ouvintes de todos os sábados lá de Culturama. Não esquece do povão de Culturama, não.
0: Culturama.
3: Fica na paz, meu irmão. Que Deus te abençoe.
0: Amém, Caires. Culturama é sua terra. Grande abraço a todos de Culturama.
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0: Muito bem, o Paulo Matias, do quarto plano, tá pedindo aqui. Toca Padre Reginaldo Mazotti. Vou tocar sim, Paulo. Muito obrigado aí pela sua participação. Daqui a pouco, graças a Deus, nós temos muitos pedidos, mas a gente vai atendendo a todos aqui. A Romualda também está na sintonia, como sempre, né, Romualda? Grande abraço para você. E ela está pedindo música também, do padre. Esqueci aqui, mas está anotado no papel aqui, né? E daqui a pouco a gente toca para você, viu, Romualda?
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0: Esta música do meu amigo Manuel Caires realmente é maravilhosa, né? Então, se você gostou dessa música, peça aqui nos horários, né? No horário do Peu, da Regina, da Usair, né? Peça essa música que vale a pena, muito bonita. Parabéns, meu amigo Manuel Caires, pela música.
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0: E o Manuel Gomes lá em São José do Belmonte, no estado de Pernambuco, está oferecendo o programa para o seu irmão Francisco, a sua cunhada Chica e as filhas deles, né? A Paula e a Pipa. Então tá aí, grande abraço pro Francisco, pra Chica, pra Paula, pra Pipa, pra todo mundo aí no Pernambuco, esse estado maravilhoso desses grandes amigos que nós temos aí.
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0: E agora eu atendo a Dona Santina. A Dona Santina oferece para todos que estão na sintonia do programa Canções em Família, né? Ela falou, não vou falar o nome de todos, porque é tanta gente que eu quero oferecer o programa, que então eu vou colocar no geral aí, para todos que estão na audiência, né? Dona Santina, nosso muito obrigado, grande abraço para a senhora, para toda a sua família, e tá aí a música que a senhora pediu, o padre Alexandre Campos, O Que Eu Sou Sem Jesus.

0: Francisco.
1: Muito bem, 14h24, não vai dar tempo de atender mais ninguém antes do intervalo, né? E eu já vou pro intervalo comercial e depois eu volto atendendo. E a dona Marculina ligou aqui, né? Ela vai oferecer o programa para todas as crianças pequenas e as crianças acima de 60 anos também. Ela mandou oferecer para todas as crianças. Eu incluí nessa aí também, viu, dona Marculina? Depois eu toco a música que a senhora pediu e vou tocar também a música que o Paulo pediu, Romualda e todo mundo que está esperando aí a música, a gente vai atender, se Deus quiser. Agora vamos para o intervalo comercial.
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1: 14:29, 14:29, mais um áudio aí, vamos ouvir.
2: Fala aí, meu amado mestre, boa tarde. Vamos falando aqui do sertãozão de Pernambuco, tá? Estamos aqui ligados na sintonia, nessa massa aí, de norte a sul, né? Ofereço o programa aí a todos os ouvintes, né? Nosso amigo Caires, Betinho, tá? E reforçando mais uma vez aí, estamos aqui na casa do irmão, o Francisco, popularmente conhecido como Ruca. Beleza? Sítio, uma paz. Muito bom. Que Deus abençoe a todos. Forte abraço aí. Toca a música e acompanha o Betinho aí. Texto dos homens aí. Ofereça a todos da Sagrado Coração de Jesus. Forte abraço. Que Deus abençoe a todos.
1: Muito bem, Gomes. Eu gostaria de estar aí, viu? Maravilha. No sítio, uma hora dessa, num sábado à tarde. Isso é muito bom, né? Parabéns pra vocês aí. E grande abraço aí pro Francisco, pra Chica, pra todo mundo aí, né? E continua ouvindo, vai ter música pra vocês aí mais tarde, tá bom?
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1: Muito bem, Paulo Matias, lá do quarto plano, faz tempo que você tá aguardando, mas chegou sua vez aqui. Então, você pediu com o padre Reginaldo. Opa, eu vou ter que mudar aqui um pouquinho, porque a música.

0: Já acertei aqui, Paulo. Perdão aí, porque eu tinha escolhido outra, mas tá aí, Padre Reginaldo Manzotti, benção sacramental.
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33. Grande abraço pra dona Nilda e o Zé Carlos, meus grandes amigos. Daqui a pouco eu vou tocar a música que a senhora pediu, viu, dona Nilda? Vou tocar sim, não vou esquecer porque eu anotei aqui. Porque a minha memória a senhora já conhece, né? Muito rápida, dura alguns minutos, mas eu tô anotando agora pra não esquecer. Inclusive da Romualda também, eu já anotei pra não esquecer mesmo, tá bom? E agora eu vou atender a dona Marculina. E a dona Marculina oferece essa música aqui para todas as crianças pelo Dia da Criança. E oferece para todas as crianças com mais de 60 anos também, né, dona Marculina? Então eu estou dizendo o que a senhora disse ali, tá? E para todo mundo, né? Ela é uma pessoa que não esquece ninguém. Helenice, sua filha, já está lá acompanhando também, né? E todos da família. Então ela pediu da Gabi Andrade, Criança Feliz. E essa música aqui é muito antiga, né? Na época que eu era criança, então você imagina. E um dia, muitos anos atrás, a Gabi era pequenininha, e eu falei, Gabi, tem uma música assim, assim, que eu gostaria que você gravasse. E aí ela pegou, fez um arranjo novo, gravou, né? Então eu fiquei muito feliz, porque foi um pedido meu, e ela gravou essa música aqui, que tem 60 anos, mais ou menos, essa música, e que ficou muito, muito bonita na voz da Gabi Andrade. Tá aí, dona Marculina, Criança Feliz, e que a senhora seja uma criança sempre feliz também.

0: 14h39, daqui a pouco, terço da Divina Providência. Muito bem, mais áudio. E mais antes eu queria falar com o Oscar, meu amigo doutor Oscar, aqui na audiência. Vamos ver o que ele escreveu aqui. Boa tarde, amigos, um feliz dia de Nossa Senhora Aparecida, um dia da criança abençoada, e que saibamos ser criança conforme a vontade de Deus. Muito bem, Oscar, muito obrigado aí pela sua mensagem, tá bom? Vamos ouvir um áudio aqui e em seguida a gente começa a atender os
1: demais. Olá, Oswaldo, tudo bem?
0: Tudo bem, Zezão. Zezão de Campo Grande.
1: Estamos todos bem, graças a Deus. E aí, tudo bem?
0: Tudo bem.
1: Peço música com o padre Zezinho, que ofereço para todos que estão ouvindo, principalmente para a minha família e para o nosso prefeitão lá de Culturama, Manuel Caio.
0: Prefeito. Obrigado. De Culturama, né, Zezão? Aí é isso aí. Daqui a pouco a gente atende você, Zezão.

Muito bem, Romualda, vamos atender a Romualda agora, né, que faz tempo que ela pediu, né? Humano Amor, Humanos Demais, com o padre Fábio de Melo, e tá lá ela com o Leandrinho e o Eliebson, seus filhos, e que ela oferece para todos nós. Muito obrigado, Romualda, grande abraço para você e para os seus filhos, e tá aí padre Fábio de Melo cantando Humano Demais.

0: 14h45, nós vamos atender mais dois pedidos agora, depois nós vamos para o intervalo comercial e já voltamos com o Terço da Divina Providência. Então esta aqui, a pedida da Dona Nilda, né, que oferece para o Zé Carlos, seu esposo, para toda a sua família e para todos que estão na sintonia da Rádio Coração, e para Dona Marculina, ela lembrando da Dona Marculina e grandes amigas, né? Então tá bom, Dona Nilda e o Zé Carlos. E depois o Zezão, lá de Campo Grande, pediu um coração para a Marco, um padre Zezinho, que ele oferece para o Cais, para a Dona Geni, sua esposa, para suas filhas, para o seu genro, seu neto, todo mundo aí, e para nós também. Muito obrigado, Zezão. Então fica aí a anotação que você vai ouvir a segunda música para você. A primeira para Dona Nilda, a segunda do Zezão.
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14h57, já estamos preparando para rezar o texto da Divina Providência. E você aí também pode se preparar, aumentando o volume do seu rádio, chamando a sua família, para que a gente possa concentrar e rezar com força e fé.

Maria passa na frente e vai abrindo estradas e caminhos, abrindo portas e portões, abrindo casas e corações. A mãe indo na frente, os filhos estão protegidos e segue seus passos. Ela leva todos os filhos sob a sua proteção. Maria passa na frente e resolve aquilo que somos incapazes de resolver. Mãe, cuide de tudo que não está ao nosso alcance. Tu tens poderes para isso. Vai, mãe. Vai acalmando, serenando e amansando os corações. Vai acabando com ódio e rancores, mágoas e maldições. Vai terminando com dificuldades, tristezas e tentações. Vai tirando teus filhos das perdições. Maria passa na frente e cuida de todos os detalhes. Cuida, protege e ajuda todos os teus filhos. Maria, tu és a mãe e também a porteira. Vai abrindo o coração das pessoas e as portas nos caminhos. Maria, eu te peço, passa na frente e vai conduzindo.

levando, ajudando e curando os filhos que precisam de ti. Ninguém pode dizer que foi decepcionado por ti depois de ter te chamado ou invocado. Só tu, com o poder do teu filho, pode resolver as coisas difíceis e impossíveis. Nossa Senhora de Fátima, nosso muito obrigado. Amém.

Iniciemos o terço da Divina Providência invocando a Santíssima Trindade. Em nome do Pai, do Filho e do Espírito Santo. Amém. Creio em Deus Pai Todo-Poderoso, Criador do céu e da terra, e em Jesus Cristo, seu único Filho, nosso Senhor, que foi concebido pelo poder do Espírito Santo, nasceu da Virgem Maria, padeceu sob Pôncio Pilatos, foi crucificado, morto e sepultado, desceu à mansão dos mortos, ressuscitou ao terceiro dia, subiu aos céus, está sentado à direita de Deus Pai Todo-Poderoso, de onde há de vir a julgar os vivos e os mortos. Creio no Espírito Santo, na Santa Igreja Católica, na comunhão dos santos, na remissão dos pecados, na ressurreição da carne e na vida eterna. Amém. Pai nosso que estás no céu, santificado seja o vosso nome. Venha a nós o vosso reino, seja feita a vossa vontade, assim na terra como no céu. O pão nosso de cada dia nos dai hoje. Perdoai as nossas ofensas, assim como nós perdoamos a quem nos tem ofendido. E não deixeis cair em tentação, mas livrai do mal. Amém. Ave Maria, cheia de graça, o Senhor é convosco. Bendita sois vós entre as mulheres. Bendito é o fruto do vosso ventre, Jesus. Santa Maria, Mãe de Deus, rogai por nós, pecadores, agora e na hora de nossa morte. Amém. Glória ao Pai, ao Filho e ao Espírito Santo, como era no princípio, agora e sempre. Amém.

E nesse primeiro mistério nós vamos rezar pelo clero, pelo Papa Leão XIV, que sob a luz do Espírito Santo conduz a nossa Igreja Católica. Por Dom Henrique, que ele tenha sabedoria para conduzir esse grande rebanho que é a Diocese de Dourados. Coloco todos os sacerdotes, todos os diáconos, todos os religiosos e todas as religiosas. Coloco ainda o padre Reginaldo Manzotti, que também faz parte desta obra. Deus provê, Deus proverá, sua misericórdia não faltará. Deus provê, Deus proverá, sua misericórdia não faltará. Deus provê, Deus proverá, sua misericórdia não faltará. Deus provê, Deus proverá, sua misericórdia não faltará. Deus provê, Deus proverá, sua misericórdia não faltará. Deus provê, Deus proverá, sua misericórdia não faltará. Deus provê, Deus proverá, sua misericórdia não faltará. Deus provê, Deus proverá, sua misericórdia não faltará. Deus provê, Deus proverá, sua misericórdia não faltará. Deus provê, Deus proverá, sua misericórdia não faltará. Nossa Senhora, Mãe da Divina Providência, providenciai.

famílias, as famílias que estão agora neste momento acompanhando pelo rádio, aquelas que estão acompanhando pela internet e aquelas que estão acompanhando, mas que nós sabemos que precisam das nossas orações. E eu coloco aqui a dona Nena, com o senhor Pedro, sua irmã dona Cleusa, pela sua filha, as filhas Elisângela e a Cássia, pela neta Mariane, pelo seu filho Pedrinho, toda a sua família. Coloco a Romualda com os filhos Eliebs e Leandrinho. Coloco a dona Nilda com o esposo Zé Carlos e todos os seus familiares. Coloco o José Pinheiro com a dona Geni, a Rose, a Roberta e todos os familiares lá em Campo Grande. Coloco também a dona Santina, que está nos acompanhando. Coloco a dona Marculina com toda a sua família. Ribamar com a Elisângela, a Rebeca, a Raíssa, todos os familiares. Manuel Gomes, que está lá no Pernambuco, na casa do seu irmão Francisco e a sua cunhada Chica. Coloco também aqui o Nelsinho, né? O Nelsinho da Feira Livre, o Nelsinho do Café. Ele com a Rogéria, sua esposa, e todos os seus familiares. Coloco também a Margarete lá no Parque Alvorada, a dona Antonilda, ali vizinha da dona Nena, e o Oscar, né? O Oscar, que está nos acompanhando, e a Neurides, que é a sua esposa, e todos os seus familiares. Deus provê, Deus proverá, sua misericórdia não faltará. Deus provê, Deus proverá, sua misericórdia não faltará. Deus provê, Deus proverá, sua misericórdia não faltará. Deus provê, Deus proverá, sua misericórdia não faltará. Deus provê, Deus proverá, sua misericórdia não faltará. Deus provê, Deus proverá, sua misericórdia não faltará. Deus provê, Deus proverá, sua misericórdia não faltará. Deus provê, Deus proverá, sua misericórdia não faltará. Deus provê, Deus proverá, sua misericórdia não faltará. Deus provê, Deus proverá, sua misericórdia não faltará. Nossa Senhora, Mãe da Divina Providência, providenciai.

E nesse terceiro mistério nós vamos rezar pelas pessoas que estão enfermas, aquelas que estão internadas, aquelas que estão nas UTIs e aquelas que estão à espera da cirurgia, à espera do exame. Que Deus mande o anjo a tempo para socorrer estas pessoas. E eu coloco também todas aquelas pessoas que pediram oração pela saúde, a dona Nena que pede oração para a dona Cleusa, sua irmã. Coloco também aqui essas pessoas, dona Joana dos Reis, seu Luiz Alves, seu João Lopes, dona Terezinha Gurgel, dona Zenilda, dona Tereza Transversini, lá no Parque Alvorada. E coloco também a Rosana com as suas tias Luiz e Catarina, sua mãe Joana, a dona Santina Manfré com o senhor Antônio Lopes, a Ivanilda, pela saúde de todo esse pessoal que estão mandando as suas mensagens. O Paulo também, né? Grande abraço para você também, Paulo, lá, o Paulo Matias, que lá do quarto plano. E eu coloco também pela saúde da minha irmã Isaura, lá no interior de São Paulo, pela minha saúde, pela saúde de toda a minha família. Deus prover, Deus proverá, sua misericórdia não faltará. Deus prover, Deus proverá, sua misericórdia não faltará. Deus prover, Deus proverá, sua misericórdia não faltará. Deus prover, Deus proverá, sua misericórdia não faltará. Deus prover, Deus proverá, sua misericórdia não faltará. Deus prover, Deus proverá, sua misericórdia não faltará. Deus prover, Deus proverá, sua misericórdia não faltará. Deus prover, Deus proverá, sua misericórdia não faltará. Deus prover, Deus proverá, sua misericórdia não faltará. Deus prover, Deus proverá, sua misericórdia não faltará. Nossa Senhora Mãe da

neste quarto mistério nós vamos rezar pelos jovens, né? Aqueles jovens que estão aí agora nesse momento, esse final de semana aí, segunda-feira, temos bastante trabalho, né, meninada? Temos que trabalhar bastante nesse dia de Nossa Senhora Aparecida. Esses jovens estão preparando para animar a Santa Missa, eles que pertencem ao Ministério de Música. Vamos colocar também aqueles jovens que estão engajados nas pastorais, nos movimentos, sempre trabalhando com muita, muita alegria, contagiante essa alegria desse jovem, né? E vamos colocar, infelizmente, aquele jovem que está aí na escuridão do vício, da droga, da prostituição, da bebida, que eles venham para essa luz que não se apaga, esta luz que é Jesus. E como nós estamos aí véspera de um feriado católico, que é Nossa Senhora Aparecida, padroeira do Brasil, eu quero rezar por todos os devotos de Nossa Senhora Aparecida, que a Romaria seja de paz e alegria, que todos possam participar com muita felicidade. E aproveito para também mandar para todas as crianças, rezar por todas essas crianças que estão aí felizes também, participando, inclusive da Romaria. Deus proverá, sua misericórdia não faltará. Deus provê, Deus proverá, sua misericórdia não faltará. Deus provê, Deus proverá, sua misericórdia não faltará. Deus provê, Deus proverá, sua misericórdia não faltará. Deus provê, Deus proverá, sua misericórdia não faltará. Deus provê, Deus proverá, sua misericórdia não faltará. Deus provê, Deus proverá, sua misericórdia não faltará. Deus provê, Deus proverá, sua misericórdia não faltará. Deus provê, Deus proverá, sua misericórdia não faltará. Deus provê, Deus proverá, sua misericórdia não faltará. Nossa Senhora, Mãe da Divina Providência, providenciai.

E nesse quinto e último mistério, nós vamos rezar pela família Coração, pela nossa presidente Elza Gomes Araújo, pela Fabiana Goulart, pelo Marlo Fábio, Fábio Centurião e Reinaldo Félix, N. Teixeira, Rodrigo Lamíria, Gilberto Xavier, o Peu, Isabela Serrano, Zair Sanabria, Regina Curione, Daniel Amaral e também Luiz Torres, ele faz parte aqui da Rádio Coração. Deus provê, Deus proverá, sua misericórdia não faltará. Deus provê, Deus proverá, sua misericórdia não faltará. Deus provê, Deus proverá, sua misericórdia não faltará. Deus provê, Deus proverá, sua misericórdia não faltará. Deus provê, Deus proverá, sua misericórdia não faltará. Deus provê, Deus proverá, sua misericórdia não faltará. Deus provê, Deus proverá, sua misericórdia não faltará. Deus provê, Deus proverá, sua misericórdia não faltará. Deus provê, Deus proverá, sua misericórdia não faltará. Deus provê, Deus proverá, sua misericórdia não faltará. Nossa Senhora, Mãe da Divina Providência, providenciai.

Vinde Maria, chegou o momento, valei-nos agora em todo o tormento. Mãe da providência, prestai-nos auxílio no sofrimento da terra e no exílio. Mostrais que sois mãe de amor e de bondade, agora que é grande a necessidade. Amém. Infinitas graças vos damos, soberana rainha, pelos benefícios que todos os dias recebemos de vossas mãos liberais. Dignai-vos agora e para sempre tomarmos debaixo do vosso poderoso amparo, e para mais vos louvar, vos saudamos com a salve rainha. Salve rainha, mãe de misericórdia, vida, doçura, esperança nossa, salve. A vós bradamos degradados, filhos de Eva, a vós suspiramos gemendo e chorando neste vale de lágrimas. Eia, pois, advogada nossa, esses vossos olhos misericordiosos nos volvei, e depois desse desterro mostrai-nos Jesus, bendito é o fruto do vosso ventre. Ó clemente, ó piedosa, ó doce sempre Virgem Maria, rogai por nós, Santa Mãe de Deus, para que sejamos dignos da promessa de Cristo. Amém. Em nome do Pai, do Filho e do Espírito Santo. Amém.

15:19, 15:19, agora a gente vai voltar a atender os ouvintes, né, nessa última parte do programa. Daqui a pouco vamos ter um intervalo comercial e depois a gente faz a última meia hora. Como eu falo sempre aqui, depois das 16 tem o Coração Franciscano. E é um programa muito bom, você já está acostumado a acompanhar, né? Então eu sempre digo, quando eu terminar aqui, não desliga não. O pessoal tá lá, o Daniel daqui a pouquinho já tá lá preparando o programa, tá bom? E agora eu vou tomar a liberdade de mandar essa música aqui pra bem longe, né? Lá pro meu amigo Manuel Gomes, lá no São José do Belmonte, Pernambuco. Ele tá lá com seu irmão Francisco, a sua cunhada Chica. E depois eu falo o nome das meninas lá que eu já esqueci, né? Mas tá bom. E aproveitando também para mandar para o Ribamar, Elisângela e a Rebeca lá em Fortaleza. Eles que estão, antes de eu sair de casa, ele já mandou a mensagem que estava esperando o programa, né? Então a gente fica feliz por isso. Nosso muito obrigado de coração para essas pessoas que sempre estão me apoiando, sempre estão me acompanhando e fazendo, me ajudando, né, a apresentar o programa. Então, para vocês, Colo de Mãe, Frei Gilson.

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1: 3:25.
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0: 15h29.
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2: Boa tarde, Oswaldo. Estamos aqui, né? Vamos escutar o terço agora, a orar, né? Escutar o programa. Então, que quero fazer meus agradecimentos também pela oração, que todos estão orando pela minha irmã, né? Ela está melhorando de pouco a pouco. Agradeço de coração a vocês todos. E peço aí uma música bem boa, bem gostosa para a gente ouvir agora, né? Para alegrar um pouco as nossos corações nessas tardes, né? Então, eu só peço que vocês fiquem com Deus, um bom programa, né? A todos os nossos ouvintes, né? Muita saudade do nosso pessoal, de todos os ouvintes da rádio, né? Deus abençoe.
0: Muito bem, dona Nena. A senhora quer música animada, né? Música animada nós temos. Aqui está o Álvaro e Daniel para cantar Tenda de Davi para a senhora, para o seu Pedro, para a dona Cleusa, para todo mundo dessa família maravilhosa.

15h35, 15h35, atendendo o pedido do Betinho, do Manuel Gomes e de todos do Terço dos Homens, né? Vamos tocar essa música que não pode faltar. Todos os programas Canções em Família têm esse pedido. Padre Antônio Maria, Terço dos Homens.

6:40, daqui a pouquinho vem aí Coração Franciscano, diretamente do Estúdio A, né? Estúdio principal em Itaporã. Daniel já tá lá, com certeza. Muito bem, e agora eu vou mandar essa aqui para o meu amigo Ribamar e a sua esposa Elisângela, a sua filha Rebeca, que estão lá em Fortaleza desde o início do programa acompanhando. Eles que moram lá perto do Instituto Hest, da Kelly Patrícia, né? Madre Kelly Patrícia, que vai cantar para eles Hóstia Santa.

Nisso. 15 horas e 45 minutos, 3 da tarde, mais 45 minutos. Eu quero só dar um recadinho aqui para vocês. Tem gente tentando ligar, né? No telefone aqui, 3422-9507. Eu peço que esse telefone aqui, vocês só me mandem mensagem ou áudio, tá? Eu não tenho condição de atender, né? Então, durante meu programa, já 3 pessoas tentaram falar comigo no telefone. Infelizmente, eu não consigo atender, porque esse telefone é só para receber áudio ou mensagem. De Deus se move nesse... Pessoal de Culturama, o Caires, né, que é o nosso representante de Culturama, eu brinco falando que ele é o prefeito de Culturama, e ele morou aí, agora está em Campo Grande, e já rodou esse Brasil todo, né, mas agora está em Campo Grande. E ele disse que aí tem uma audiência. Então, no próximo sábado, eu espero as mensagens do povo de Culturama. Eu vou ficar muito feliz. E agora eu vou mandar essa música para vocês, né? Que ele falou: não esqueça do meu povo. Não estou esquecendo, Caio. Está aí. E o Flávio Vitor Júnior vai cantar para vocês: Enquanto Eu Te Adoro.

Muito bem, 15 horas e 49 minutos. Foi só falar em Culturama, já veio aqui, né? Culturama na audiência. Só não mandou o nome, né? Mas pode mandar próximo sábado. Hoje não vai dar mais, né? Mas o próximo sábado eu vou querer os áudios de vocês, pedido musical. Com muito prazer, eu vou atender. Muito bem, nós estamos chegando ao final, mas ainda vou atender o Ivan com a dona Tereza, sua mãe, lá no Parque Alvorada, né? Tá sempre na audiência. Essa aqui vai para vocês, né? Você me mandou a mensagem no finalzinho, né? Mas eu sei que você tá ouvindo desde o início, então tá aí a oração pela família com o Padre Zezinho, para você, Ivan, e para dona Tereza, sua mãe.

Boa tarde, senhor Oswaldo. Que Deus te dê força por mais esse programa que o senhor está realizando e continue transmitindo mensagem de paz para o povo brasileiro.

E nós estamos chegando ao final de mais um programa Canções em Família. Eu agradeço a você que nos acompanhou durante essas duas horas, ou parte delas. E prometo, se Deus permitir, no próximo sábado, às 14 horas, estarei aqui com vocês. Eu desejo que tudo que você planejou para essa semana você realize com êxito. Lembrando que Deus tem que estar em primeiro lugar. Porque se Deus estiver em primeiro lugar, o restante você já sabe, vem por acréscimo. Que nós estivemos e continuaremos em nome do Pai, do Filho e do Espírito Santo. Amém. Que a paz do nosso Senhor Jesus Cristo e o amor de Maria continue com você, meu irmão, e com você, minha irmã. Oh.

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7: 16 horas.
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Amém. Oração para seguir Cristo a exemplo de Santa Clara e São Francisco de Assis. Senhor, nós te agradecemos porque fizestes brilhar teu amor de Pai em Francisco e Clara de Assis. Te pedimos que nos faças cada dia mais humildes e pobres, entregues ao teu serviço como eles. Que saibamos reconhecer Jesus nos irmãos e irmãs, anunciando-lhes teu evangelho. Que te encontremos na alegria e na dor, na saúde e na enfermidade, na irmã chuva e no irmão sol, na criação inteira assumida com júbilo e ação de graças. Que o projeto de vida e o espírito de São Francisco de Assis e Santa Clara nos ajude a realizar teu reino de liberdade e justiça, onde não há egoísmo, orgulho, ódio ou violência. Derrama, Senhor, teu espírito, para que te sigamos e sejamos testemunhas do teu

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0: Boa tarde, paz e bem. Estamos iniciando o nosso programa Coração Franciscano, um programa da nossa paróquia franciscana São José de Itaporã, Mato Grosso do Sul, da Rádio Coração da nossa Diocese de Dourados. E eu, Neuzeli, aqui em missão, na equipe hoje está comigo, irmã Janete. Boa tarde.
1: Boa tarde, Neuzeli. Boa tarde a nossa sonoplasta Daniel, que está cuidando da parte técnica deste programa para que ele chegue até você. E boa tarde a você que está sintonizado conosco pela Rádio Coração neste programa.

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1: Isso mesmo, Deus envia irmãos, não estamos sozinhos na missão. E a Lourdes, Frei Roberto também, né? Logo, logo a gente tem também a bênção da invocação sacerdotal. Cleison hoje não pôde estar conosco na missão. Então, Lourdes e Cleison não está conosco, mas está em algum lugar em missão. Então, também rezarão por nós que ficamos aqui, porque é o Senhor que nos envia. E como Ele nos envia, queremos que vocês que estão aí na audiência nos ajude na missão de hoje. Não estamos sozinhos, né, irmã?
0: Isso é verdade.
1: Temos os ouvintes, que é uma bênção. O Senhor nos envia para levar a palavra e que chega pelas ondas da Rádio Coração. E você participando nos ajuda, sabe como? Com o seu recado. O seu recado, você digita uma mensagem no nosso WhatsApp ou envia um áudio não muito longo, mas você pode também o áudio, tá? E nós já estamos preparados para recebê-los. E anota aí nosso WhatsApp: 3422-9507. 3422-9507. Já está valendo. Envie um abraço para quem está perto, para quem está longe. E também pode comentar, partilhar o que tocou no seu coração durante as reflexões que nós vamos fazer durante o nosso programa de hoje, que está abençoados. Preparamos com muito carinho, dedicação para os temas de hoje. E enquanto você aí se prepara para o seu recado, nós vamos enviar o nosso primeiro, né, irmã?
0: Isso aí.
1: Quero enviar um abraço fraterno para o nosso pároco Frei Roberto, nosso vigário Frei Atamil, e estender esse abraço fraterno a todos os freis, sacerdotes, nosso bispo diocesano, que nos acompanha e orienta na missão do programa Coração Franciscano.
0: Também segue o meu abraço fraterno às nossas irmãs aqui de Itaporã, minhas co-irmãs da minha comunidade, irmã Zélia, irmã Cor Maria e irmã Maria Henques. E um abraço fraterno também a todas as catequistas da paróquia São José aqui de Itaporã e de toda a diocese de Dourados.
1: Muito bem. E você, enquanto prepara o seu recado, avisa alguém para sintonizar na Rádio Coração, no nosso programa Coração Franciscano, uma música para você e a gente já retorna.

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0: 6:13, o nosso programa Coração Franciscano. Você já sintonizou conosco, você que está agora sintonizando, sejam bem-vindos, que hoje a nossa missão te ajude a crescer nas coisas de Deus. E nosso primeiro bloco, nós temos o bloco dos Passos de São Francisco de Assis. Então, nos Passos de São Francisco, que vamos hoje refletir e nos ajudar a crescer. Quem nos ajuda na condução desse tema hoje, na reflexão, é Irmã Janete. E o tema de hoje, Irmã Janete, de São Francisco, qual é?
1: São Francisco de Assis, um coração missionário.
0: Olha que lindo! E outubro, mês missionário. Então, Francisco também nos ensina sobre ter um coração missionário. Então, prepara o seu coração aí. Abra os seus ouvidos. Se você puder silenciar onde você está, acolha. E o que ficar aí no seu coração depois, pode mandar um recado, partilhar ou conte para alguém, que assim você também nos ajuda a evangelizar.
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1: Então, neste primeiro bloco do programa Coração Franciscano, começa com uma pergunta. Você já parou para pensar que talvez exista alguém esperando encontrar o amor de Deus através de você? Talvez seja alguém da sua própria família, um filho que precisa de atenção, um esposo, uma esposa que espera uma palavra de carinho, um colega de trabalho que enfrenta dificuldades em silêncio, um vizinho que vive na solidão, ou uma pessoa que perdeu a esperança. E se Deus estivesse contando com você para alcançar esse coração? Muitas vezes, quando vimos a palavra missionário, imaginamos alguém que deixa sua terra, atravessa oceanos, aprende outra língua e parte para anunciar Jesus Cristo em lugares distantes. E realmente, essa é uma expressão belíssima da missão da Igreja. Ser missionário. Mas será que precisamos viajar para longe para sermos missionários? Será que a missão começa somente quando saímos de casa? Ou será que ela começa quando permitimos que o amor de Deus transforme nossos corações e nossas atitudes? São Francisco de Assis nos ensina que a missão não começa apenas com os pés que caminham, mas com o coração que se deixa encontrar e transformar por Jesus Cristo. Nesse mês de outubro, dedicado às missões, somos convidados a redescobrir uma verdade extraordinária. Todos nós, pelo batismo, somos chamados a ser missionários. E neste ano de 2026, quando celebramos os 800 anos da Páscoa de São Francisco de Assis,

precisa essa passagem para a vida eterna, né? O seu testemunho missionário ganha uma força ainda maior. 8 séculos se passaram desde a sua partida para a eternidade em 1226. Entretanto, sua vida continua anunciando o Evangelho, despertando vocações e inspirando pessoas a serem instrumentos de paz e do amor de Deus. São Francisco, antes de anunciar o Evangelho, deixou-se transformar por ele. São Francisco nasceu na Itália, na cidade de Assis, em uma família de comerciantes. Durante sua juventude, sonhava com riquezas, prestígios, aventuras e reconhecimento. Mas Deus tinha outros sonhos para ele. A transformação de São Francisco de Assis não aconteceu de uma hora para outra. Foi um caminho de encontros, questionamentos, dificuldades e descobertas. Um dos momentos mais marcantes de sua conversão aconteceu quando se aproximou de um leproso, numa época em que esses doentes eram frequentemente rejeitados e afastados da sociedade. São Francisco de Assis, que antes sentia nojo diante dos leprosos, começou a descobrir a presença de Cristo, justamente naquele que o mundo desprezava. Em seu testamento, ele recorda que aquilo que lhe parecia amargo tornou-se em doçura da alma e do corpo. São Francisco de Assis começou a compreender que amar Jesus significava também amar aqueles que Jesus amava. E aqui surge uma pergunta para cada um de nós. Para mim, para você, ouvinte, como posso dizer que amo Jesus se sou incapaz de acolher, respeitar e amar as pessoas que estão ao nosso lado? Será que hoje também temos pessoas das quais preferimos manter distância? Será que existem pessoas que julgamos pela aparência, pela condição social, pela religião ou pelos erros que cometem? São Francisco de Assis nos ensina que a missão começa quando aprendemos a enxergar o outro com os olhos de Deus. Antes de levar Jesus ao mundo, precisamos permitir que ele transforme nossa maneira de olhar, pensar, falar e agir. Para que isso aconteça, precisamos rezar, ou seja, conversar com Jesus. São Francisco de Assis tinha um coração missionário que não conhecia fronteiras. São Francisco de Assis não se contentou em viver sua fé apenas dentro dos muros da cidade de Assis. O amor por Jesus Cristo despertou nele o desejo profundo de anunciar o Evangelho e convidar outras pessoas à conversão. Suas viagens missionárias demonstram a coragem de alguém que estava disposto a enfrentar dificuldades, perigos e até possibilidade da morte para testemunhar sua fé. Segundo as fontes franciscanas, por volta de 1212, mais ou menos, né, São Francisco de Assis tentou viajar para o Oriente, mas as condições da viagem impediram que chegasse ao destino. Posteriormente, por volta de 1213-14, empreendeu uma viagem em direção à Espanha, com o desejo de alcançar Marrocos e anunciar Cristo entre os muçulmanos. Entretanto, uma enfermidade obrigou-o a retornar à Itália. Francisco não desistiu. Em 1219, durante a Quinta Cruzada, partiu para o Oriente, passando pela região da Terra Santa e chegando ao Egito. Foi nessa viagem que aconteceu um dos encontros marcantes de sua vida, o encontro com o sultão, em Damieta, no Egito. Naquele período, cristãos e muçulmanos estavam envolvidos em violentos conflitos. Não é tão diferente como hoje, né? Continua aquelas, né, guerras lá naquele espaço, né? Então, e Francisco tentou, então, ser um instrumento de paz lá. São Francisco, porém, atravessou as linhas de confronto sem armas, buscando encontrar-se com o sultão. Levava consigo sua fé, sua coragem e o desejo de testemunhar Jesus Cristo. O sultão o recebeu e o escutou. Esse encontro permanece como um importante testemunho de coragem, respeito e diálogo em meio à violência. Imagina essa cena. Em um ambiente marcado pelo medo, pela guerra, pela desconfiança, São Francisco teve a coragem de aproximar-se de alguém

considerado inimigo. E nós, temos coragem de construir pontes onde existem divisões? Quando alguém pensa diferente de nós, procuramos compreender ou imediatamente condenamos? Em nossa família, comunidade ou ambiente de trabalho, somos instrumentos de reconciliação ou alimentamos conflitos? São Francisco de Assis nos recorda que ser missionário não significa impor a fé pela força, mas testemunhar Jesus Cristo com autenticidade, humildade e amor. A missão não deve transformar o outro como um adversário, deve abrir caminhos para o encontro. Mas afinal, o que significa ser missionário? Ser missionário é participar da missão de Jesus Cristo, que Jesus Cristo confiou a nós, que somos seus discípulos de hoje. Antes de subir ao céu, Jesus disse aos seus discípulos: "Ide, pois, e fazei discípulos todos os povos." Mateus 28, capítulo 28, versículo 19. Esse convite não foi dirigido somente aos apóstolos daquele tempo, continua sendo dirigido a todos nós. Ser missionário é anunciar Jesus por meio da palavra, do testemunho, da oração e das atitudes concretas de amor. É ajudar alguém a descobrir que Deus o ama e levar esperança onde existe desânimo. É promover a paz onde existem conflitos. É defender a dignidade humana onde existe indiferença e injustiça. É fazer com que as pessoas percebam, através de nossa vida, que o Evangelho não é apenas uma mensagem bonita, mas uma força capaz de transformar o mundo. Ser missionário não é simplesmente falar de Deus, é viver de tal maneira que nossas atitudes despertem nos outros o desejo de conhecê-lo, conhecer Jesus. O Papa Francisco, na exortação apostólica Evangelii Gaudium, ele ensina que cada cristão é missionário na medida em que encontrou com o amor de Deus em Jesus Cristo. Essa afirmação é profundamente significativa. O Papa Francisco nos recorda que não precisamos esperar uma formação extraordinária ou ocupar algum cargo na igreja para começar a evangelizar. Pelo batismo, cada cristão participa da missão evangelizadora. Sua casa também pode ser o seu primeiro território missionário. Talvez você esteja pensando: eu gostaria de ser missionário, mas não posso deixar minha família, meu trabalho, minha cidade. Pois saiba que você pode ser um grande missionário sem sair de sua casa. Aliás, muitas vezes a missão mais desafiadora está justamente dentro do nosso próprio lar. O pai é missionário quando dedica tempo aos filhos, acompanha sua educação e testemunha a fé com suas atitudes. Uma mãe é missionária quando transmite valores, ensina a rezar, acolhe com ternura e ajuda os filhos a reconhecer a presença de Deus na vida. Os filhos também são missionários quando respeitam os pais, colaboram nas responsabilidades da casa e cultivam a gratidão. Os avós também são missionários. Eles podem ser missionários quando transmitem suas experiências de fé, suas histórias, suas orações e sua sabedoria às novas gerações. Mas vamos refletir um pouco mais. Quando foi a última vez que sua família rezou unida? Quando ela se reuniu para rezar? Seus filhos estão aprendendo a amar Jesus através do seu exemplo? São Francisco de Assis nos convida a fazer da própria casa um lugar de fraternidade. Porque uma família que aprende a amar, perdoa e cuida dos outros, assim ela também estará anunciando o Evangelho. Também podemos ser missionário no ambiente de trabalho, sim. Talvez o seu ambiente de trabalho seja um dos lugares onde Deus mais precisa do seu testemunho. Pense nas pessoas com quem você convive diariamente. Quantas delas enfrentam problemas familiares, dificuldades financeiras, enfermidades, ansiedade, solidão, sem que ninguém perceba. Às vezes, um simples gesto de atenção pode transformar o dia de alguém. Ser missionário no trabalho não significa interromper as atividades para fazer pregações religiosas, não. Significa viver os valores do Evangelho nas relações profissionais.
recusar participar de fofocas e humilhações.

0: é reconhecer o esforço dos outros, é agir com justiça, especialmente quando temos alguma responsabilidade sobre as pessoas. São Francisco de Assis nos ensina que a missão também precisa do silêncio e oração. Há aspectos fundamentais da vida missionária de São Francisco que não podemos esquecer. Ele não era apenas um homem de ação, era também um homem profundamente contemplativo. Buscava lugares silenciosos para rezar, meditar e permanecer na presença de Deus. São Francisco compreendia que não poderia anunciar verdadeiramente o Evangelho de Jesus sem cultivar a oração. Então ele cultivava essa intimidade com Deus. Ao celebrarmos os 800 anos da Páscoa de São Francisco de Assis, somos convidados a compreender que a sua história não terminou lá no dia 3 de outubro de 1226. Sua vida continua produzindo frutos, continua despertando pessoas que desejam viver o Evangelho com simplicidade, alegria e fraternidade. São Francisco de Assis teve um coração missionário que abraçou o mundo. E você, até onde está disposto a levar o amor de Deus? Que o Senhor nos conceda a graça de responder com generosidade. São Francisco de Assis, rogai por nós.
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0: 16h34, olha nosso primeiro bloco nos Passos de São Francisco de Assis. Crescemos muito, com certeza, quem estava ouvindo aí. Eu anotei várias citações que a irmã Janete partilhou, refletiu e meditou conosco. E eu achei assim, né, irmã, que a senhora falou, o que sustenta o missionário? O silêncio e a oração. Então, antes de ir, prepare-se. Não é saindo por aí de qualquer jeito, né, irmã? Estamos no mês missionário, mês de outubro. A igreja vai partilhar ao longo, né, do mês, onde você participa na comunidade, com certeza terá reflexões sobre ser missionário.
1: Isso aí, no dia 18 de outubro também nós celebramos o dia das missões, né, no sentido do mês missionário.
0: Verdade. E tem recado aí, irmã? Você que está na audiência, prepare seu WhatsApp, envie o seu recado 3422-9507. 3422-9507. Tem recado, irmão?
1: No momento, não. Daqui a pouquinho chegam os recadinhos aí.
0: Isso. Então, já vou desafiar você aí que já está ouvindo desde o começo ou sintonizou agora. Já prepare que daqui a pouco a gente já vai partilhar o seu recado, tá bom? Tem agora, esse fim de semana, irmã, eu tô olhando aqui no informativo da nossa paróquia, sobre o dia 12, tem uma comunidade aqui em Itaporã organizando para ir para a Romaria Diocesana. Então, nós teremos a nossa Romaria Diocesana, é a 27ª Romaria Diocesana em honra a Nossa Senhora Aparecida. E tem toda uma programação. E tem o lema, né, irmã? A gente sempre tem o lema da Romaria. Isso. Com Maria, ser comunidades acolhedoras rumo ao jubileu dos 70 anos da nossa diocese de Dourados. Então, tem a programação do dia 12 de outubro no Santuário Diocesano Nossa Senhora Aparecida, aqui na Vila São Pedro, na BR-163 ali. Então, inicia 5h30 da manhã com a Santa Missa. 6h, uma recitação do Santo Terço. 7h da manhã, acolhida dos romeiros e confissões. E vamos abrir um parênteses aqui, né, irmã? Qual a comunidade que a gente vai se encontrar para sair? Quem quiser, né, em Romaria, a pé, de ônibus. A senhora tem essa informação, irmã, para nós? É aqui da Capela Santa Clara,
1: isso,
0: né?
1: Isso aí, eles vão sair caminhando a pé à meia-noite.
0: Olha que lindo, você pode participar. Daqui a pouquinho a gente dá mais informações.
1: E também tem um ônibus que vai daqui de Itaporã.

0: para a Romaria.
1: Isso, fique na nossa programação. A gente vai detalhar para o pessoal aqui de Itaporã que queira ir acompanhar como que está essa organização. Então, seguindo a programação da Romaria Diocesana. Às 7 horas, a acolhida dos romeiros, confissões. 7:30 da manhã, uma animação, né, com o pessoal que está lá. 8 horas da manhã, uma recitação do Santo Terço meditado. 9 horas, chegada e acolhida da

0: consagração a Nossa Senhora. E às 10 horas, a Santa Missa, presidida por nosso Dom Henrique Aparecido de Lima, nosso bispo diocesano. E após a Santa Missa, coroação de Nossa Senhora. Então, nós, devotos da Nossa Mãe, Nossa Senhora Aparecida, vamos lá nos unirmos em oração em Romaria.
1: Isso aí, você que não vai poder ter a chance de ir lá para Nossa Senhora Aparecida, lá em São Paulo, para o Santuário Nacional, pode vir então aqui na Vila São Pedro. Também vai ter muitas pessoas participando. É uma oportunidade de você rezar, trazer a sua família, ter essa, manter essa devoção que a gente tem a Maria, esse amor a Maria.
0: Isso mesmo. Tem uma música, Daniel, aí para nós? Daqui um pouquinho a gente vai dar continuidade, teremos nosso segundo bloco para meditar, refletir, sua mensagem de fé e esperança, e daremos mais detalhes também para quem aqui de Itaporã que queira ir a pé, vai ter o ônibus também saindo da Capela Santa Clara. Já já a gente dá mais detalhes. Uma música para você e a gente já retorna.

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0: Estamos de volta ao programa Coração Franciscano, após esses comerciais. Então, novamente, a gente vai voltar a refletir um outro tema do segundo bloco do programa Coração Franciscano. E vamos, então, ouvir, acompanhar, prepare o seu coração para este momento. Quem vai conduzir essa parte vai ser a Neuzeli.
1: Então, nesse segundo bloco, nossa reflexão, meditação na mensagem de fé e esperança, trazemos o tema: o banquete da vida, chamados para a festa de Deus. E o Senhor preparou uma mesa para você hoje. Não é uma mesa qualquer, é um banquete. Você já pensou nisso? Na Sagrada Escritura, em Isaías capítulo 25, versículo 6 adiante, você encontra a citação onde Isaías, ele profetiza assim com os olhos brilhando, olhando no alto do monte. E lá Isaías profetiza dizendo que Deus prepara para todos os povos uma festa com manjares, vinhos excelentes. E ali naquela mesa, ele faz algo impensável. Enxuga toda lágrima de toda face e destrói a morte para sempre. E qual é a lágrima que você precisa que Deus enxugue hoje? Qual é a lágrima que você está aí esperando que Deus ajude a parar de não cair? Este é o primeiro mistério. O banquete é para todos. Então não é só para mim, só para você. É uma mesa para todos preparada. O coração de Deus é para todos. Para participar desse banquete, não precisa de crachá. Não tem uma lista VIP, só aquela lista daqueles nomes que você fala: ah, eu não sou digno, mas fulano é. Não. Nesse banquete, para participar, não tem isso. Não tem muro para você chegar lá. Enquanto nós levantamos muros de preconceito, de visão, Deus estende uma toalha maior. Ele sonha com uma mesa onde caibam todos, todos. Mas quem nos leva até essa mesa? Quem nos leva? No Salmo 23 nos responde com uma ternura. Nos diz que o Senhor não é um anfitrião distante. Ele é um pastor que caminha conosco. E lá no Salmo 23 diz: Deus não só prepara a mesa, mas Ele nos guia até a mesa. Mesmo no vale da sombra, Ele está conosco e nos dá dignidade diante das lutas. Ele nos guia por vales escuros, nos faz descansar em pastos verdejantes. Tem até um cântico da nossa igreja que a gente canta, né, irmã? Pelos prados e campinas verdejantes eu vou. E o Senhor nos guia. E com ousadia de amor, prepara uma mesa bem diante dos nossos inimigos. Prepara uma mesa diante da nossa ansiedade, diante do nosso medo. E você não está perdido. Eu não estou, você não está. Estamos sendo conduzidos.

mesmo quando você não sente, o pastor carrega você nos ombros. E como permanecer nesta festa quando a vida dá uma balançada? Quando vem uma tempestade, às vezes a gente, acho que eu não vou chegar, não vou conseguir. São Paulo apóstolo nos ensina um segredo que está lá em Filipenses, capítulo 4, versículo 12 a 14. Paulo, ele aprendeu o segredo de tudo: viver saciado e com fome, ter muito e ter pouco. Qual era o segredo de aprender e viver com nada e com abundância? Tudo posso naquele que me fortalece. Assim Paulo nos ensina. Tudo posso naquele que me fortalece. A força do convidado não vem da festa. Olha que interessante. Então, para participar do banquete do Senhor, a força não vem de mim querer ir nessa festa, mas de quem o convidou. Então, não é a festa que me atrai, é o Senhor. Sua alegria não depende das circunstâncias, mas da presença. Cristo é a força que te sustenta no dia bom e no dia mau. Então, a força do convidado não vem da festa, mas de quem o convidou. E no Evangelho, segundo lá Mateus capítulo 22, versículo 1 a 14, temos um ponto mais desafiador ainda para a gente participar desse banquete. Nos conta que um rei prepara a festa de casamento do seu filho, manda os convites, mas os convidados dão desculpas. Um está no campo. Estou ocupado com os negócios. Correria. Que dor para o coração do Senhor que está convidando. Quantos convites de Deus temos recusado por causa da nossa ocupação, não é mesmo? Então meditemos junto. Quantos convites de Deus tenho recusado por causa da ocupação do dia a dia? E Santo Agostinho, podemos também citar, que ele citava: cuidado com a graça que passa. E qual é o convite que o Senhor nos chama também todos os dias para poder chegar lá participar do banquete? O convite para rezar, o convite para perdoar, para servir, para amar. E dizemos sempre assim: depois, Senhor, depois, estou ocupado. Então o rei abre as portas para todos, bons e maus. Mas há um detalhe que não podemos esquecer: que um homem entrou sem a veste nupcial. O traje nupcial é a vida transformada, a fé com obras, o amor concreto. Este é o traje que você vai usar para participar do banquete. Entrar na igreja não é o mesmo que ver, não é o mesmo que vestir-se de qualquer jeito, mas vestir-se de Cristo. Estar na festa não é o mesmo que ser da festa. O traje nupcial não se compra. Ele se tece todos os dias com o fio da conversão, da humildade, do perdão dado, do amor concreto. E Deus é misericórdia porque convida a todos, mas também é santidade que nos pede transformação. Então, concluindo, para meditar, para a gente orar hoje, imagine assim uma mesa posta. O lugar está reservado com o seu nome. E o Senhor, olhando ali nos teus olhos, te faz duas perguntas que não podem ser adiadas. Então é para você e é para mim. Para mim e para você.
Ele olha e faz duas perguntas.

0: perguntas. Você não pode deixar para depois. Você aceita meu convite? E com que roupa você tem vindo para minha festa? Então que hoje o nosso sim não seja apenas com os lábios, mas com a vida vestida de amor e conversão. Que o nosso sim seja sincero e comprometido, para vivermos já vivermos aqui como convidados do banquete e um dia participarmos da festa eterna no céu. Louvado seja nosso Senhor Jesus Cristo,
1: para sempre seja louvado.

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2: 16:59.
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2: 17:02.
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0: 17 horas, olha só, o tempo passa, 17 horas e 3 minutos. Eu, Neuzeli, irmã Janete, hoje na missão do programa Coração Franciscano. E já tem recadinho, olha só. Diz assim: manda um abraço para todos os catequistas da Diocese de Dourados. E diz assim para nós, ó. Ah, os catequistas da Diocese de Dourados vão sair lá de Dourados, lá da capela. É capela ou matriz, irmã? São João Batista? Capela, né? É capela, isso mesmo. Então eles vão sair lá da capela São João Batista em Dourados às 3 horas da manhã. Olha que romaria linda que vai ser. Então, ó, vocês e catequistas aí de Dourados, às 3 horas da manhã, tem um grupo de irmãos aí, ó, saindo em procissão em romaria, para a Romaria Diocesana na Vila São Pedro. Vão sair às 3 horas da manhã. Junte-se com eles. E quem mandou esse recado, irmã? O nosso irmão Adriano, da Diocese, nosso catequista e nosso futuro ministro, né? Diácono. Diácono, né, irmã?
1: Diácono.
0: Diácono, ministro já é, né? Adriano, abraço fraterno para você. Vamos lá, bora com esse povo de Deus. E outro recado é da Maria Inês. Ela diz: paz e bem, como sempre na audiência desse programa maravilhoso. E quantos ensinamentos. Maria Inês, obrigada. Paz e bem para você também. E reze por nós. Que bom que você está aí conosco. E reze por nós sempre, tá? Tem recado, irmã? Vamos falar um pouquinho de novo da Romaria, irmã? A nossa Romaria Diocesana, da nossa Diocese de Dourados, dia 12 de outubro, todos convidados. Olha os devotos aí de Nossa Senhora Aparecida. A programação, a senhora tem, irmã?
1: Tem aqui, sim.
0: Conta para nós.
1: Então, é segunda-feira, gente, ó, é feriado. Aproveita esse dia para ir na casa da mãe Aparecida, ali no santuário da Vila São Pedro. Você que não tem oportunidade de ir lá para Aparecida, São Paulo, no Santuário Nacional, mas vem então aqui perto de nós, aqui em Dourados, na Vila São Pedro, no Santuário Diocesano Nossa Senhora Aparecida. Às 5h30 da manhã, Santa Missa. Depois, 6h, recitação do Santo Terço. Às 7h, acolhida dos romeiros e confissões. 7h30, animação. Às 8h, recitação do Santo Terço meditado. Às 9h, chegada e acolhida da imagem de Nossa Senhora Aparecida. Às 9h30, a consagração a Nossa Senhora. Às 10h, a Santa Missa presidida por Dom Henrique Aparecido de Lima, nosso bispo. E após a Santa Missa, então, teremos a coroação de Nossa Senhora. Participe! É um momento especial de você levar a sua família aqui tão pertinho de nós, aqui Dourados, né? Na Vila São Pedro, no nosso Santuário Diocesano. Você que ainda não conhece o Santuário Diocesano, uma oportunidade para você levar a sua família e conhecer. É um momento de graça. E nós vamos para o próximo tema, então: Palavras da Igreja.
0: Isso mesmo. E esse bloco do programa enriquece, nos ajuda a crescer mais ainda, porque vem assim a palavra da igreja para nós. O que hoje nós vamos refletir será conduzido pela irmã Janete nesse momento, né, irmã?
1: Isso aí. O tema de hoje, então, é Nossa Senhora Aparecida, Padroeira do Brasil. Como é bonito de ouvir sobre Nossa Senhora Aparecida.

0: Se a gente olha as pessoas assim no nosso dia a dia, quantos milagres Nossa Senhora Aparecida tem realizado na sua vida, quantos santuários presentes no Brasil todo, né? E se você for para Aparecida, lá em São Paulo, no Santuário Nacional, você olha até no teto, no foro, né? Quantas fotos, e cada foto é uma história por trás. Cada objeto tem bola de jogadores, né, que ganharam prêmios, tem de cantores, CDs e outras coisas assim. Até o capacete do Ayrton Senna também tem, né? Pessoas que fizeram sua promessa e foram até Aparecida agradecer pela sua conquista, né? Então, Nossa Senhora Aparecida, de fato, mexe no coração de cada pessoa, né? Então, o tema de hoje é Nossa Senhora Aparecida, padroeira do Brasil. Você já parou para pensar que nos momentos mais difíceis de nossa vida, quando percebe que ninguém compreende nossas lágrimas, existe uma mãe que nunca deixa de olhar por nós? Uma mãe que conhece nossas dores, escuta nossas súplicas, acolhe nossas preocupações e nos ensina a confiar em Deus, mesmo quando tudo parece impossível. Essa mãe é Nossa Senhora Aparecida, a padroeira do nosso Brasil. No dia 12 de outubro, o Brasil inteiro se une para celebrar esta, que com seu olhar materno e sua presença silenciosa continua despertando a fé, fortalecendo a esperança e conduzindo tantos corações ao encontro do nosso Senhor Jesus Cristo, do seu Filho Jesus Cristo. Mas você já se perguntou por que Nossa Senhora Aparecida ocupa um lugar tão especial no coração do povo brasileiro? Quase em cada casa existe uma imagem de Nossa Senhora Aparecida. Você já percebeu isso, Neuzeli?
1: Verdade, eu tenho. E é uma boa reflexão agora. Vamos pensar aí, você aí na sua casa. Quem tem a imagem de Nossa Senhora Aparecida aí? Né? Se não é de Aparecida, tem outros títulos em casa aí, né? Nossa Senhora das Graças. Mas a Nossa Senhora de Aparecida é uma história linda também aqui no Brasil. Você tem? Então vamos meditar, continuando com a irmã.
0: Isso, uma pequena imagem, mas que guarda uma grande mensagem de Deus. Tudo começou em 1717, nas águas do Rio Paraíba, no estado de São Paulo, quando três pescadores, João Alves, Felipe Pedroso e Domingos Garcias, lançavam suas redes em busca de peixes. Depois de muitas tentativas sem sucesso, encontraram nas águas uma pequena imagem de Nossa Senhora da Conceição. Primeiro apareceu o corpo, depois a cabeça. E após encontrarem a imagem, então eles lançaram as redes. E as redes se encheram de peixes. Aquela pequena imagem, retirada das águas por homens simples, por pescadores, tornou-se um grande sinal de fé para nós brasileiros. Que mensagem tão significativa podemos encontrar nessa história? Maria não apareceu em palácios, entre homens poderosos ou cercada de riquezas. Sua imagem foi encontrada por pescadores, homens trabalhadores que enfrentavam as dificuldades do dia a dia. E isso nos ensina algo profundo. Deus não se esquece dos pequenos. Deus não se esquece dos pequenos, dos humildes, dos que trabalham, dos que sofrem e daqueles que muitas vezes parecem invisíveis aos olhos do mundo. Talvez você também esteja lançando suas redes, encontrando apenas dificuldades, rede vazia. Talvez esteja enfrentando problemas familiares, preocupações financeiras, enfermidades ou situações que parecem não ter solução. Mas a história de Nossa Senhora Aparecida nos convida a recordar, mesmo quando nossas redes parecem vazias, Deus continua presente em nossa vida. E você? Já experimentou momentos em que tudo parecia perdido? Mas a fé lhe deu força para continuar? Maria é mãe que percebe nossas necessidades. Existe uma passagem bíblica no Evangelho de São João, capítulo 2, versículo 1 a 11, que narra as bodas de Caná. Durante uma festa de casamento, Maria

percebe que o vinho havia acabado. Antes mesmo que os noivos pedissem ajuda, ela percebeu a necessidade daquela família e disse a Jesus: eles não têm mais vinho. Que delicadeza existe nessa atitude de Maria. Ela percebe aquilo que falta, ela se preocupa, ela intercede e depois dirige aos servidores, aos serventes, né, uma orientação que continua sendo uma das mensagens muito bonitas e significativa para todos nós. Maria aponta para Jesus e diz: fazei tudo o que ele vos disser. Perceba, Maria não chama atenção para si. Ela nos aponta sempre o caminho que conduz para Jesus. É isso que Nossa Senhora Aparecida continua fazendo hoje. Ela nos convida a escutar a palavra de Deus, a viver o Evangelho, a cultivar o amor, a perdoar, a cuidar dos mais necessitados e a construir a paz. Por isso precisamos nos perguntar. Eu pergunto para mim mesmo, você que está lá em casa, você ouvinte, pergunte: tenho procurado Jesus apenas quando preciso de um milagre? Ou também desejo seguir os seus ensinamentos no cotidiano? Minha devoção a Nossa Senhora Aparecida está transformando o meu jeito de tratar as pessoas, de viver em família e de olhar para aqueles que sofrem? Porque amar Maria é também aprender com ela a dizer sim à vontade de Deus. Quantas mães, pais, avós e filhos já se ajoelham diante de uma imagem de Nossa Senhora Aparecida para agradecer, para pedir proteção ou simplesmente de derramar suas lágrimas? Quantas famílias encontram na oração do terço a força necessária para enfrentar os desafios da vida? Talvez você também tenha aprendido, ainda na infância, né, ou na juventude, a rezar uma Ave Maria com sua mãe, com sua avó, com a sua família. E quantas vezes ao longo do dia essa oração simples da Ave Maria voltou ao nosso coração nos momentos de dificuldade? É a fé. A fé é uma das heranças mais preciosas que podemos transmitir às novas gerações. Mas aqui surge uma pergunta muito importante: que herança espiritual estamos deixando para nossos filhos e netos? Estamos ensinando nossas crianças a rezar? Estamos mostrando, pelo nosso testemunho, que Deus ocupa um lugar especial em nossa família? Não basta apenas ter uma imagem de Nossa Senhora em nossa casa, se não permitimos que seus ensinamentos inspirem nossa maneira de viver. Uma casa verdadeiramente mariana é aquela em que se procura cultivar o respeito, o diálogo, o perdão, a solidariedade e o amor. Maria é mãe da esperança. Nossa Senhora Aparecida também nos recorda que ninguém deve perder a esperança. A pequena imagem encontrada pelos pescadores no rio Paraíba estava quebrada, separada em duas partes. E aqui podemos encontrar uma reflexão muito bonita para a nossa vida, trazer para a nossa vida. Quantas pessoas também carregam dentro de si uma história marcada por feridas, perdas, decepções, uma história quebrada, com sofrimentos? Talvez você esteja vivendo um momento assim. Talvez seu coração esteja ferido por uma palavra que machucou, por uma ausência que dói ou por uma situação que ainda não conseguiu superar. A imagem de Aparecida, de Nossa Senhora Aparecida, nos recorda que aquilo que está quebrado não perde seu valor. E nas mãos de Deus, nossa história pode encontrar novos caminhos de esperança. Maria permaneceu de pé junto à cruz de Jesus, mesmo diante da dor mais profunda. Ela nos ensina que a fé não elimina todas as dificuldades, mas nos ajuda a atravessá-las sem perder a confiança do amor de Deus. Ao celebrarmos Nossa Senhora Aparecida,

Cida, certamente, podemos levar flores, acender uma vela, rezar o terço e participar da Santa Missa. São gestos bonitos que expressam nossa devoção. Mas existe um presente que Maria certamente deseja de cada um de nós. Um coração mais aberto a Jesus e mais disponível para amar os irmãos. Afinal, a verdadeira devoção a Nossa Senhora não termina quando concluímos nossa oração. Ela continua nas atitudes de amor que praticamos todos os dias. Que Nossa Senhora Aparecida interceda por nossas famílias, pelas crianças, pelos jovens, pelos idosos, pelos enfermos e por todos aqueles que mais necessitam de esperança. Que ela abençoe nosso querido Brasil e que nos ajude a construir uma sociedade mais justa, fraterna e solidária. E antes de encerrarmos essa reflexão, deixo uma última pergunta. Se Nossa Senhora Aparecida visitasse hoje sua casa, olha só, se ela visitasse lá sua casa hoje, lá no seu lugar onde você está agora, e olhasse para a maneira como você vive, que atitudes suas revelaria que Jesus realmente ocupa o primeiro lugar em seu coração? Pense nisso. Que nossa resposta não seja apenas feita por palavras, mas de gestos concretos de fé, amor e esperança. Nossa Senhora Aparecida.

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2: 17:24.
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9: 17 horas e 28 minutos.
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0: 17h30, nossa missão com o programa Coração Franciscano junto com você. Você mesmo que está aí nos ouvindo, acompanhando, rezando conosco. Nós temos agora nosso momento dos informativos paroquiais e nós temos o horário das celebrações, não é mesmo, irmã Janete?
1: Isso aí. Então, hoje, dia 10 de outubro, nós temos missa celebração às 19 horas na Igreja Matriz São José, em Montese, na comunidade São João Batista, em Carumbé, na comunidade Nossa Senhora Aparecida. Portanto, 19 horas de hoje. E amanhã, domingo, nós temos missa ou celebração, 8 horas da manhã, na Igreja Matriz São José. Também às 10 horas, na comunidade Santa Terezinha. Às 10 horas, também na Coab Santa Clara. Às 10 horas, também na comunidade Santo Antônio. E às 19 horas, nós temos missa ou celebração na comunidade Matriz São José. E também às 19 horas, em Piraporã, na comunidade Imaculada Conceição. Segunda-feira não haverá missa aqui, nenhuma capela da paróquia São José de Itaporã, porque nós temos a nossa Romaria Diocesana, que vai acontecer então na próxima segunda-feira, no dia 12 de outubro, né? Então todos estão convidados, né? A 27ª Romaria Diocesana em honra a Nossa Senhora Aparecida, com o tema Com Maria Ser Comunidades Acolhedoras Rumo ao Jubileu dos 70 anos de Nossa Diocese de Dourados. Então, segunda-feira, dia 12 de outubro, você está convidado, leve sua

0: família, é, lá para a Vila São Pedro, no nosso santuário diocesano Nossa Senhora Aparecida. Então, programação desde as 5 horas da manhã até após a missa. A missa será às 10 horas, né? E depois, então, após a missa, teremos a Coração de Nossa Senhora Aparecida. Então, aproveite esse momento muito importante na vida de nossa diocese, essa Romaria Diocesana, a 27ª Romaria Diocesana em honra de Nossa Senhora Aparecida. E agora nós vamos então para o último bloco do nosso programa, né? Que quem vai conduzir agora é a Neuzeli.
1: Isso mesmo, o Frei Roberto está em outra missão, mas aqui a gente faz a reflexão do momento com o nosso pároco, né? Sempre traz refletindo as leituras, né? A proclamação das leituras do nosso fim de semana, da nossa liturgia diária de final de semana. E nessa Santa Missa do fim de semana, nós trazemos a reflexão da liturgia diária Deus Conosco, de Padre Domingos Sávio, que vamos partilhar com você agora.
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1: E nas leituras que serão proclamadas na Santa Missa, nós vamos lembrar de algumas reflexões que o Padre Domingos Sávio faz na liturgia Deus Conosco. Como Deus é bom conosco, mesmo quando a gente não merece. Ele cuida da gente com carinho. A gente pode até dizer: Senhor, se o Senhor for lembrar dos nossos erros, quem vai ficar de pé? Mas Deus não age assim. Ele nos perdoa por amor, porque Ele nos criou de graça e fez uma aliança de amor conosco. E Ele nunca desiste da gente. Deus escolheu um povo, mas o coração dele é grande e ama todo mundo. Por isso, ele preparou para todos os povos uma festa linda, um banquete com comida boa, vinho bom. E o que ele quer nos dar nessa festa? Ele quer acabar com a morte para sempre, enxugar todas as nossas lágrimas e tirar a nossa vergonha, às vezes, de ser um pecador. A nossa maior vergonha também é quando a gente se afasta dele. Jesus explicou que essa festa é como um casamento. O Pai do Céu quer unir Jesus, que é o nosso noivo, com toda a humanidade, que é a noiva. Os primeiros convidados foram o povo de Israel. Como muitos não aceitaram o convite, o rei, que é o Pai do Céu, mandou chamar todo mundo que encontrasse pelo caminho, bons e maus. Ele não deixa ninguém de fora. A única coisa que ele pede é que a gente aceite o convite e venha com a roupa certa para a festa. E que roupa é essa? É ter o coração de Jesus, é pensar, sentir e agir como Jesus, é tentar ser parecido com Ele, que é o primeiro de muitos irmãos. Paulo ficou tão apaixonado por Jesus que largou tudo por Ele. E Paulo ainda disse: tudo posso naquele que me dá força. Com Jesus, Paulo aprendeu a viver feliz em qualquer situação, quando tinha muito e quando tinha pouco, quando estava com fome ou satisfeito. Paulo ainda disse: deixei tudo para ganhar a Cristo. Para Paulo, apóstolo Paulo, ele dizia: viver era Cristo e morrer era lucro. Ter Jesus aqui na terra já era uma alegria, mas é ir para o céu e ficar para sempre com Ele era o maior ganho, citava Paulo apóstolo. Então, que Paulo, nosso irmão, nos ajude a amar Jesus assim também, para que a nossa vida tenha sentido e aconteça o que acontecer, saibamos

0: 17 horas e 41 minutos, ficamos juntos até o momento, nosso finalzinho de programa. Então agora a gente vai agradecer a você que ficou conosco na missão de hoje. Irmã Janete, estamos juntos, continuamos a missão.
1: Isso aí, então, obrigado pelo carinho da sua audiência, você que ficou nessa tarde conosco, a sintonia com o programa Coração Franciscano. E bom final de semana e esperamos você lá na Romaria Diocesana, lá na Vila São Pedro, no Santuário Diocesano Nossa Senhora Aparecida.
0: Isso, nos vemos lá e quem se encontrar, tira uma fotinha lá, né?
1: Isso
0: depois
1: aí.
0: Depois de rezar, agradecer, depois da coroação, momento abençoado, se encontra, tira uma foto, é momento de história também, né? De comunidade, de irmãos que estão juntos. E a todos vocês que estiveram conosco, uma boa semana de paz e bem, missão cumprida. E agora nós ficamos com a invocação da bênção sacerdotal. E a irmã conosco, você também, missão cumprida. E a gente pode ser muito mais feliz, seguindo o exemplo de São Francisco de Assis.
2: Invoquemos a bênção de Deus para Itaporã e região, para toda a equipe que conduziu o programa Coração Franciscano. O Senhor esteja convosco.
3: Ele está no meio de nós.
2: A nossa proteção está no nome do Senhor,
3: que fez o céu e a terra.
2: Rogai por nós, São Francisco de Assis,
3: para que sejamos dignos das promessas de Cristo.
2: Deus vos abençoe e vos guarde.
3: Amém.
2: Ele vos mostra a sua divina face e compadeça de vós.
3: Amém.
2: Ele vos mostra a sua divina face e vos dê a paz.
3: Amém.
2: Abençoe-vos, ó Deus Todo-Poderoso.

Ó Mestre, que eu procure mais consolar que ser consolado, compreender que ser compreendido, amar que ser amado, pois é dando que se recebe, é perdoando que se é perdoado, e é morrendo que se vive a vida eterna. 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
1: 17:56.
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12: 18 horas.
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O anjo do Senhor anunciou a Maria e ela concebeu do Espírito Santo. Ave Maria, cheia de graça, o Senhor é convosco. Bendita sois vós entre as mulheres e bendito é o fruto do vosso ventre, Jesus. Santa Maria, Mãe de Deus, rogai por nós, pecadores, agora e na hora de nossa morte.

eis aqui a serva do Senhor. Faça-se em mim segundo a vossa palavra. Ave Maria, cheia de graça, o Senhor é convosco. Bendita sois vós entre as mulheres, e bendito é o fruto do vosso ventre, Jesus. Santa Maria, Mãe de Deus, rogai por nós, pecadores, agora e na hora de nossa morte.

Ave Maria, cheia de graça, o Senhor é convosco. Bendita sois vós entre as mulheres, e bendito é o fruto do vosso ventre, Jesus. Santa Maria, Mãe de Deus, rogai por nós, pecadores, agora e na hora de nossa morte. Amém. Rogai por nós, Santa Mãe de Deus, para que sejamos dignos das promessas de Cristo.

0: Oremos. Infundi, Senhor, nós vos pedimos, a vossa graça em nossas almas, para que nós, que pela anunciação do anjo, conhecemos a encarnação do Cristo, vosso Filho, pela sua paixão e morte na cruz, sejamos conduzidos à glória da ressurreição. Pelo mesmo Cristo, Senhor nosso. Amém.
1: Receba agora a bênção do Papa Leão XIV.
2: Sit nomen Domini benedictum.
3: Ex hoc nunc et susurrit saeculum.
2: Adiutorium nostrum in nomine Domini.
3: Qui fece caelum et terra.
2: Benedicat vos omnipotens Deus, Pater et Filius,

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1: 18 horas e 6 minutos.

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Boa noite, meus irmãos e irmãs, ouvintes da Rádio Coração e onde quer que você esteja neste momento nas mídias digitais. Com alegria estamos aqui para dar início ao nosso programa Fontes da Palavra, que nos explicam a Palavra de Deus proclamada neste final de semana em nossas celebrações. Estamos no 28º Domingo do Tempo Comum, ano A, e o evangelista é São Mateus. Temos nessa liturgia como tema: qual nossa resposta à gratuidade de Deus? Nas missas, ouviremos as seguintes leituras. Na primeira leitura do livro do profeta Isaías, capítulo 25, versículos de 6 a 10, na qual profetiza: o Senhor preparará um banquete e enxugará as lágrimas de todas as faces. O salmo responsorial é o 22, 23, que tem como responsório: na casa do Senhor habitarei eternamente. A segunda leitura é da carta de São Paulo aos Filipenses, capítulo 4, versículos de 12 a 14, depois 19 a 20, em que Paulo diz: tudo posso naquele que me dá forças. Quanto ao Evangelho, é de São Mateus, capítulo 22, versículos de 1 a 14, em que Jesus conta a parábola do rei que preparou a festa de casamento do filho. Convidem para o banquete todos os que vocês encontrarem. Vamos agora ao intervalo e voltaremos com a proclamação da palavra.

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Iniciemos esse segundo bloco com as leituras. Leitura do livro do profeta Isaías. O Senhor dos Exércitos dará neste monte para todos os povos um banquete de ricas iguarias, regado com vinho puro, servido de pratos deliciosos e dos mais finos vinhos. Ele removerá neste monte a ponta da cadeia que ligava todos os povos, a teia em que tinham envolvido todas as nações. O Senhor Deus eliminará para sempre a morte e enxugará as lágrimas de todas as faces e acabará com a desonra do seu povo em toda a terra. O Senhor o disse, naquele dia se dirá, este é o nosso Deus, esperamos nele até que nos salvou. Este é o Senhor, nele temos confiado. Vamos alegrar-nos e exultar por nos ter salvo. E a mão do Senhor repousará sobre este monte. Palavra do Senhor. Salmo responsorial. Na casa do Senhor habitarei eternamente.

O Senhor é o pastor que me conduz. Não me falta coisa alguma. Pelos prados e campinas verdejantes, Ele me leva a descansar. Para as águas repousantes me encaminha e restaura as minhas forças. Ele me guia no caminho mais seguro, pela honra do seu nome. Mesmo que eu passe pelo vale tenebroso, nenhum mal eu temerei. Estás comigo com bastão e com cajado, eles me dão a segurança. Preparais à minha frente uma mesa, bem à vista do inimigo, e com óleo vós ungis minha cabeça, o meu cálice transborda. Felicidade e todo bem hão de seguir-me por toda a minha vida, e na casa do Senhor habitarei pelos tempos infinitos. A segunda leitura é da carta de São Paulo aos Filipenses. Irmãos, sei viver na miséria e sei viver na abundância. Eu aprendi o segredo de viver em toda e qualquer situação, estando farto ou passando fome, tendo de sobra ou sofrendo necessidade. Tudo posso naquele que me dá força. No entanto, fizestes bem em compartilhar as minhas dificuldades. O meu Deus proverá esplendidamente com sua riqueza a todas as vossas necessidades em Cristo Jesus. Ao nosso Deus e Pai, a glória pelos séculos dos séculos. Amém. Palavra do Senhor. O Evangelho é segundo São Mateus. Naquele tempo, Jesus voltou a falar em parábolas aos sumos sacerdotes e aos anciãos do povo, dizendo: O reino dos céus é como a história do rei que preparou a festa de casamento do seu filho e mandou os seus empregados para chamar os convidados para a festa. Mas esses não quiseram ir. O rei mandou outros empregados, dizendo: Dizei aos convidados, já preparei o banquete, os bois e os animais cevados já foram abatidos e tudo está pronto. Vinde para a festa. Mas os convidados não deram a menor atenção. Um foi para o seu campo, outro para os seus negócios, outros agarraram os empregados, bateram neles e os mataram. O rei ficou indignado e mandou suas tropas para matar aqueles assassinos e incendiar a cidade deles. Em seguida, o rei disse aos empregados: A festa de casamento está pronta, mas os convidados não foram dignos dela. Portanto, ide até as encruzilhadas dos caminhos e convidai para a festa todos os que encontrardes. Então, os empregados saíram pelos caminhos e reuniram todos os que encontraram, maus e bons. E a sala da festa ficou cheia de convidados. Quando o rei entrou para ver os convidados, observou aí um homem que não estava usando o traje de festa e perguntou-lhe: Amigo, como entraste aqui sem o traje de festa? Mas o homem nada respondeu. Então o rei disse aos que o serviam: Amarrai os pés e as mãos deste homem e jogai-o fora na escuridão. Aí haverá choro e ranger de dentes, porque muitos são chamados e poucos são escolhidos. Palavra da salvação. E agora vamos a um intervalo e voltaremos para refletir as leituras.

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1: 18:26.
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1: 18:30.
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agora, queridos irmãos e irmãs, vamos mergulhar nas fontes da palavra que ouvimos. A parábola do banquete nupcial que lemos nesse domingo tem conexão com a do domingo passado, que era os vinhateiros homicidas, e vem demonstrar concretamente a conclusão da mesma. O reino dos céus lhe será tirado e dado a um povo que produza frutos. As duas pertencem às parábolas da Boa Nova, que Jesus dirige a seus inimigos e críticos para justificar seu anúncio evangélico aos pobres e marginalizados e sua conduta com os pecadores. A coincidência de estrutura entre a parábola evangélica deste domingo e a do anterior se refere aos destinatários. A ideia, o ensinamento global, aos mensageiros e, sobretudo, ao Filho, como figura central do plano e da história da salvação que ambas as parábolas ensinam. Primeiro ponto, os primeiros destinatários são os chefes religiosos do povo judeu. São sumos sacerdotes, senadores, escribas e fariseus. O segundo ponto é o objetivo intencional e é proclamar a oferta de salvação e do reino de Deus a todos os homens, já que o povo judeu, em seu conjunto, e especialmente seus dirigentes, recusam o convite de Deus feito através dos profetas e de seu filho. O terceiro ponto, a pessoa do filho, é outra das coincidências fundamentais entre ambas as parábolas, tanto os que eliminam o filho do dono da vinha, como os convidados que se excusam de tomar parte nas bodas do filho, do rei, e maltratam seus mensageiros até matá-los, são castigados e excluídos do reino porque eles mesmos se auto-excluem e não por capricho voluntarioso de Deus.

Quarto ponto, por isso, a oferta do reino passa a novos destinatários e convidados. Aponta-se assim para o nascimento da Igreja de Cristo, o novo povo de Deus. Não obstante estes paralelismos, o desenvolvimento do argumento das duas parábolas é diferente. No primeiro, baseia-se nos frutos da vinha, e no segundo, no convite a um banquete nupcial que requer traje de festa. Na parábola de hoje, o reino de Deus é comparado por Jesus a um banquete que um rei celebra por motivo do casamento de seu filho. Para a festa, são convidadas várias pessoas que, por razões diversas, se escusam de participar. Alguns, inclusive, maltratam e assassinam os mensageiros que o rei lhes enviava pela segunda vez. Como represália, o rei destrói a cidade dos homicidas e, como os primeiros convidados foram excluídos, o rei estende o convite a todos que por ali passavam ocasionalmente. Assim, a sala do banquete, em pouco tempo, ficou cheia de comensais, que são os pobres, os aleijados, cegos e coxos, especifica o evangelista Lucas ao narrar esta mesma parábola, porque essas pessoas eram excluídas do povo judeu. É fácil compreender que Deus é o rei que apresenta seu filho, o esposo da nova humanidade e da igreja, por meio do anúncio dos profetas em primeiro lugar, conforme Hebreus 1:1. Ao ser recusado posteriormente o próprio Jesus em pessoa pelos judeus em seu conjunto, primeiros convidados, as portas do reino se abrem para todos indiscriminadamente, bons e maus, pecadores e publicanos, gentios e pagãos, puros e impuros, conforme a classificação dos fariseus e escribas. Esses são os novos destinatários do chamado ao reino para constituir o novo Israel de Deus, que é a Igreja de Cristo, povo da nova aliança. O banquete de casamento é, portanto, um sinal de amor gratuito de Deus ao homem. A parábola do banquete de núpcias, que ocupa nossa atenção, é relatada não só por Mateus, mas também por Lucas, capítulo 14, versículos de 16 a 24. As duas versões diferem em muitos detalhes, sendo que Lucas apresenta a mais original e Mateus a mais elaborada, com adaptações que correspondem à situação da abertura missionária da comunidade judeu-cristã a qual Mateus escreve seu evangelho. A igreja primitiva interpreta e amplia a parábola de Jesus e os pagãos vieram a ocupar os lugares vazios dos primeiros convidados, que eram judeus. A partir da sua própria situação de missão, ao comprovar que efetivamente Cristo é o esposo, os não judeus são admitidos também no reino de Deus mediante sua incorporação à igreja. Aqui atinge seu objetivo a missão evangelizadora, continuação da missão de Jesus, da qual a jovem comunidade se sente responsável e servidora. Por isso, Mateus apresenta a parábola inicial uma outra independente em sua origem, a do traje de festa, versículos 11 a 13, e termina com uma máxima como conclusão geral: muitos são chamados e poucos escolhidos, versículo 14, que de momento não se enquadra ao exposto anteriormente, pois a sala está cheia de comensais e tão somente um é expulso como convidado indigno, mas obedece à intenção catequética do evangelista. A essa altura, a pergunta é óbvia: que significa o convidado excluído por não trazer veste apropriada? Embora se admitam as liberdades metafóricas de uma parábola, parece absurdo que o anfitrião exija etiqueta e protocolo dos convidados ocasionais, como os da segunda turma. Que segredo encerra tal severidade? A adição de Mateus é um aviso a todos os membros da comunidade à base de um exemplo individualizado. Deve-se evitar o erro que o fato de um convite universal e indiscriminado podia criar. Os chamados por Deus gratuitamente, tanto judeus como pagãos,

não devem se enganar com a falsa segurança da salvação, porque muitos, todos, são chamados e poucos escolhidos. Para se sair bem no juízo escatológico de Deus, o cristão necessita de uma mudança interior pela conversão do coração. Isso significa o traje de festa de acordo com a chamada.

favor imerecido, para não cair em desgraça por nossa arrogância e presunção. O apóstolo Paulo, valendo-se da comparação da oliveira selvagem insertada na oliveira já cultivada, advertia do mesmo os pagãos tornados cristãos. Romanos 11:17-22. Isto confirma que esse acréscimo de Mateus responde a uma situação que começava a surgir nas primeiras comunidades. Mas o povo de Deus não deve repetir os erros dos antigos. Por isso, São Paulo advertia também aos filipenses: trabalhe com temor e tremor pela salvação de vocês. 2:12. Não se trata, pois, de um final deprimente que vem arrastar uma parábola festiva, mas de uma intimação de não se dormir sobre os louros conquistados. No traje de festa que o rei pede para o banquete da núpcias de seu filho, aponta-se para a conversão mediante o cumprimento da vontade do Pai. Numa palavra, somos convidados a deixar que o Espírito renove nossa mentalidade para nos revestirmos da nova condição humana, do homem novo, criada à imagem de Deus, na justiça e na santidade verdadeira, conforme Efésios 4:23-24. O ensinamento básico da parábola de hoje é a vocação universal ao reino de Deus, que de acordo com a tradição bíblica é descrita como um banquete, imagem que é desenvolvida também pela primeira leitura. Nos tempos messiânicos, o Senhor preparará para todos os povos no Monte Sião, na cidade de Jerusalém, um festim de manjares suculentos e de vinhos velhos depurados. Então aniquilará a morte para sempre e enxugará as lágrimas de todos os rostos. Isaías 25:6-10. A universalidade do convite é expressa na expressão bons e maus. É a classificação do filme da vida. Não é nada provável que alguém convide à sua mesa o primeiro vagabundo que encontre pela rua, nem mesmo no Natal. Jamais os meios de comunicação social informam que para uma recepção oficial foram convidados presidiários, alcoólicos, drogados. Isso é uma utopia aberrante, certamente. São fortes demais os preconceitos sociais. Contudo, Deus, sim, fez isso e o faz à sua maneira, porque nossas classificações das pessoas não são válidas para o Senhor, que faz nascer o sol cada manhã sobre maus e bons. Deus simplesmente não discrimina. Sua escala de valores e seu estilo de agir são diferentes dos nossos. Por isso, Cristo rompeu as barreiras divisórias entre os homens, com grande surpresa dos puritanos que ouviram a palavra. Hoje é um dia feliz para nós que escutamos o convite que brota das fontes da palavra. Deus chama-nos à festa de seu reino, festa autêntica, alegria completa, oferta total de felicidade. Pois a mensagem cristã é a boa notícia da libertação já iniciada e o gozo seguro da esperança plena da mesma. E isso apesar de tantas misérias que nos cercam. A palavra de hoje e a primeira leitura contém claras referências sacramentais. A Eucaristia é o grande sinal do banquete do reino e antecipa o eterno festim messiânico. Por isso, a missa dominical não é dever triste e penoso, mas participação na festa de Deus e dos irmãos. Felizes os convidados para o banquete das núpcias do Cordeiro. Apocalipse 19:9. A importância e alegria de um convite se medem pela categoria de quem nos convida, pois tal atenção significa entrar no círculo de seus amigos. E que dizer se quem nos convida é Deus? Compete-nos dar uma resposta agradecida e gratuita e amorosa ao Senhor. Infelizmente, com frequência somos abundantes nas escusas dos primeiros convidados da parábola e pela cegueira de nossos mesquinhos interesses, nos excluímos da festa. No fundo, tal negativa a Deus é negação da fraternidade humana que se expande no ambiente festivo de uma refeição de amizade.

0: Três são as condições para uma resposta adequada ao convite de Deus. Primeiro, ter alma de pobre, pois Deus enche de bens os famintos e despede os ricos de mãos vazias. Lucas 1:53. Ter alma de pobre significa estar disponível para Deus e para os irmãos, viver com o coração desapegado do consumismo, compartilhar com os demais o que tem, sentir-se desinstalado e com absoluta liberdade, que Paulo confessa na despedida de sua carta aos Filipenses, que o ajudaram com seus bens, compartilharam suas tribulações. Sei viver na pobreza e na abundância, pois estou preparado para tudo, para a fartura e a fome, para a abundância e para a privação. Conforme a segunda leitura. A segunda condição: vestir o traje apropriado, isto é, converter a mente, o coração e a vida, como vimos anteriormente ao comentar a segunda parte da parábola global. Deus está sempre disposto a vestir-nos com a veste nova de filho pródigo, que é seu amor de pai, e a contar-nos como escolhidos entre os chamados. A terceira condição é a disposição alegre e fraternal. Finalmente, ao convite de Deus, devemos responder não com a autossuficiência, nem com a escusa louca, nem com o voluntarismo ético do mérito e a contabilidade espiritual, embora sabendo que nossa colaboração é indispensável, mas com a disposição incondicional e alegre, porque tudo podemos naquele que nos dá forças. Chegamos assim, queridos irmãos e irmãs, no final do nosso programa Fontes da Palavra, e retornaremos na próxima semana. Que vivamos de forma concreta nosso batismo e na qual possamos aceitar sempre o convite que Deus nos faz para participar da sua festa, da sua alegria. Em nome do Pai e do Filho e do Espírito Santo. Amém. 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
1: 18:58.
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0: Deus, que é Pai, rico no amor e na misericórdia, tenha compaixão de nós, perdoe os nossos pecados e nos conduza à vida eterna.
1: Amém.
0: Com grande alegria, cantemos o hino de

0: Oremos. Nós vos pedimos, Senhor, que vossa graça nos preceda e acompanhe e nos torne atentos para perseverar na prática do bem. Por nosso Senhor Jesus Cristo, vosso Filho, que é Deus e convosco vive e reina na unidade do Espírito Santo, por todos os séculos dos séculos.
1: Amém.
0: Vamos ouvir a palavra de Deus.
2: Leitura do livro do profeta Isaías. O Senhor dos exércitos dará neste monte para todos os povos um banquete de ricas iguarias, regado com vinho puro, servido de pratos deliciosos e dos mais finos vinhos. Ele removerá neste monte a ponte da cadeia que ligava todos os povos, a teia em que tinha envolvido todas as nações. O Senhor Deus eliminará para sempre a morte, enxugará as lágrimas de todas as faces e acabará com a desonra do seu povo em toda a terra. O Senhor disse: naquele dia se dirá: este é o nosso Deus, esperamos nele, até que nos salvou. Este é o Senhor, nele temos confiado. Vamos alegrar-nos e exultar por nos ter salvo. E a mão do Senhor repousará sobre este monte. Palavra do Senhor.
1: Graças a Deus.

O Senhor é o pastor que me conduz, não me falta coisa alguma. Pelos prados e campinas verdejantes, Ele me leva a descansar. Para as águas repousantes, me encaminha e restaura as minhas forças.

Ele me guia no caminho mais seguro pela honra do seu nome. Mesmo que eu passe pelo vale tenebroso, nenhum mal eu temerei. Estais comigo com bastão e com cajado,

preparais à minha frente uma mesa bem à vista do inimigo, e com óleo vos ungis minha cabeça, e o meu cálice transborda.

Felicidade e todo bem hão de seguir-me por toda a minha vida, e na casa do Senhor habitarei pelos tempos infinitos.

0: Leitura da carta de São Paulo aos Filipenses. Irmãos, sei viver na miséria e sei viver na abundância. Eu aprendi o segredo de viver em toda e qualquer situação, estando farto ou passando fome, tendo de sobra ou sofrendo necessidade. Tudo posso naquele que me dá força. No entanto, fizestes bem em compartilhar as minhas dificuldades. O meu Deus proverá esplendidamente com a sua riqueza a todas as vossas necessidades, em Cristo Jesus. Ao nosso Deus e Pai, a glória pelos séculos dos séculos. Amém. Palavra do Senhor.
1: Graças a Deus.

0: O Senhor esteja convosco.
1: Ele está no meio de nós.
0: Proclamação do Evangelho de Jesus Cristo segundo São Mateus.
1: Glória a vós, Senhor.
0: Naquele tempo, Jesus voltou a falar em parábolas aos sumos sacerdotes e aos anciãos do povo, dizendo: o reino dos céus é como a história do rei que preparou a festa de casamento do seu filho e mandou os seus empregados para chamar os convidados para a festa, mas estes não quiseram vir. O rei mandou outros empregados dizendo: dizei aos convidados: já preparei o banquete, os bois e os animais cevados já foram abatidos e tudo está pronto, vinde para a festa. Mas os convidados não deram a menor atenção. Um foi para o seu campo, outro para os seus negócios, outros agarraram os empregados, bateram neles e os mataram. O rei ficou indignado e mandou suas tropas para matar aqueles assassinos e incendiar a cidade deles. Em seguida, o rei disse aos empregados: a festa de casamento está pronta, mas os convidados não foram dignos dela. Portanto, ide até as encruzilhadas dos caminhos e convidados

levai para a festa todos os que encontrardes. Então os empregados saíram pelos caminhos e reuniram todos os que encontraram, maus e bons, e a sala da festa ficou cheia de convidados. Quando o rei entrou para ver os convidados, observou ali um homem que não estava usando traje de festa e perguntou-lhe: amigo, como entraste aqui sem o traje de festa? Mas o homem nada respondeu. Então o rei disse aos que serviam: amarrai os pés e as mãos desse homem e jogai-o fora na escuridão. Ali haverá choro e ranger de dentes, porque muitos são chamados e poucos são escolhidos. Palavra da salvação. Podem sentar-se. Meus irmãos e minhas irmãs, celebramos o 28º domingo do tempo comum. E nesses últimos domingos, Jesus, por meio das parábolas, usando o exemplo da vinha, apresentava o primeiro chamado que ele nos faz: a participar da sua vinha e nela trabalhar. Hoje, neste domingo, Jesus usa a imagem do banquete, porque ele está falando da festa. Todo trabalho bem feito também resulta em festa, não o contrário. Há muitos que comemoram sem motivos, porque vivem na ociosidade. Agora, quando nós trabalhamos, nos empenhamos de fato naquilo que o Senhor pede de nós, celebrar é importante, porque mais do que a comemoração, é uma ação de graças. E é isto que significa este banquete, que é a Santa Missa. Depois de uma semana de trabalho, dedicação, cada um na sua realidade, é momento de acolher o convite de Jesus para vir para esta festa, que é a sua ceia, que é a festa do esposo Jesus com a esposa humanidade, que somos todos nós. Então, agradecer a Deus que nos chama. E é importante que estamos aqui, porque assim como no Evangelho Jesus narra muitos que foram chamados, mas diante das outras preocupações, afazeres e até mesmo indiferença, se recusaram a ir para a festa, se recusaram em atender o convite do Senhor. Por quê? Porque aquilo que viviam tinha sentido em si mesmo. Então, muitas pessoas também hoje podem cair nesse risco de pensar que o trabalho está em função de si mesmo, a família está em função de si mesma, as coisas que temos estão em função de nós mesmos. Engano. Tudo que temos e somos, de Deus recebemos, e para Ele e a Ele devemos agradecer. E a maior graça que o Senhor nos concede é Ele próprio. Por isso, na imagem da festa de casamento, o rei é Deus Pai, o noivo é seu filho Jesus, a noiva é a igreja, a humanidade. E a festa, o banquete, o alimento, é o próprio Deus, presente no Santíssimo Sacramento do altar hoje para todos nós. Então, louvado seja Deus se nós acolhemos este convite e estamos aqui. Mas é preciso também fazer festa com aqueles que ainda não puderam chegar. Felizes dos que acolhem o convite, infelizes dos que o rejeitam. Mas a festa, ela se alarga no sentido do horizonte daqueles que têm que ser alcançados pela missão.

0: misericórdia de Deus. Por isso que depois da recusa que lembra o povo israelita, Jesus fala, Deus dá uma ordem, ide às encruzilhadas dos caminhos e chamai a todos, bons e maus. É a missão da igreja que Jesus confia a nós, seus servidores, de levar este convite à pertença do reino e a celebrar a vida com Cristo àqueles que estão afastados, sejam bons ou sejam maus. Agora, uma vez acolhendo o convite, é preciso se revestir das vestes da misericórdia. Por isso Jesus fala, quando o rei entrou na festa, um não estava vestido adequadamente, e aí falou, retire-o. Então, acolher o convite é para todos. Fazer o convite também é para todos. Entrar na festa é preciso uma decisão. Ninguém vai para a festa de Deus para bagunçar. Ninguém vai para se embriagar, para continuar na vida do pecado, de uma festa mundana, quando ela não é sinônimo da verdadeira alegria. Então Deus quer celebrar conosco uma alegria eterna, e na alegria eterna não há lugar, e muito menos em nós, para o pecado. Então o símbolo da veste nova é revestir-se da graça de Deus, e aí lavar não apenas as vestes materiais, mas as da alma, com o sangue do Cordeiro, que para nós também é dado no sacramento da confissão. Por isso devemos buscar este sacramento, não só vir à missa se houver pecados graves, porque nós vamos receber aquele que é o Santíssimo, é Jesus, e o coração tem que estar limpo, santo, para acolher o Senhor. Mas somos pecadores também, por isso a confissão, para no momento de celebrar a Eucaristia e comungar, receber o Senhor dignamente. E essa dignidade, quem dá é o próprio Deus, mas para aqueles que também confiam nele. Então, o convite, a conversão, e o resultado da conversão é a participação plena no banquete da Eucaristia, que é o alimento não apenas para este mundo, mas para a vida eterna. Por isso, em Jesus se cumpre a profecia de Isaías, que diz, não é neste monte, o monte é o lugar do encontro com Deus, para nós hoje é a igreja, e esse monte, esta igreja, é para todos os povos, uma missão universal. Deus, este Senhor dos exércitos, proporciona um banquete de ricas iguarias de vinho puro. O pão e o vinho é o corpo e o sangue, a alma e divindade do Senhor. A Eucaristia que nós comungamos, comunga o pobre, comunga a classe média, comunga o rico, porque o coração que se converte, para Deus não existe classe social, mas pessoas que desejam ser com Ele verdadeiramente cristãos. Louvado seja nosso Senhor Jesus Cristo.
1: Para sempre, Senhor.
0: Todos em pé, professemos a nossa fé. Creio.
1: Deus Pai Todo-Poderoso, Criador do céu e da terra, e em Jesus Cristo, seu único Filho, nosso Senhor, que foi concebido pelo poder do Espírito Santo, nasceu da Virgem Maria, padeceu sob Pôncio Pilatos, foi crucificado, morto e sepultado, desceu à mansão dos mortos, ressuscitou ao terceiro dia, subiu aos céus, está sentado à direita de Deus Pai Todo-Poderoso, onde há de vir julgar os vivos e os mortos. Creio no Espírito Santo, na Santa Igreja Católica, na comunhão dos santos, na

0: remissão dos pecados, na ressurreição da carne, na vida eterna. Amém.
1: Caríssimos irmãos e irmãs, oremos ao Senhor nosso Deus, que convida todos os homens e mulheres para o banquete das núpcias de seu filho, e digamos com alegria: Deus onipotente,
2: vinde em nosso auxílio.
3: Para que o nosso bispo, seus presbíteros e diáconos não se cansem de convidar todos os homens a tomar parte no banquete do Cordeiro, oremos.
2: Deus onipotente, vinde em nosso auxílio.
3: Para que os homens que ocupam cargos públicos se tornem servidores dos cidadãos e se preocupem, sobretudo, com os mais pobres, oremos.
2: Deus onipotente, vinde em nosso auxílio.
3: Para que Jesus ensine os seus discípulos a viverem na pobreza ou na abundância e a deixarem se converter interiormente, oremos.
2: Deus onipotente, vinde em nosso auxílio.
3: Para que as palavras do Evangelho deste dia nos ajudem a alargar sem preconceitos o coração a todos os homens, oremos.
2: Deus onipotente, vinde em nosso auxílio.
3: Para que os membros da nossa comunidade paroquial revelem nos seus gestos e palavras o rosto de Jesus aos que o procuram, oremos.
2: Deus onipotente, vinde em nosso auxílio.
3: Oremos juntos a oração pelas vocações.
4: Jesus, mestre divino, que chamaste os apóstolos a vos seguirem,
3: continuai a passar pelos nossos caminhos, pelas nossas famílias, pelas nossas escolas, e continuai a repetir o convite a muitos de nossos jovens. Dai coragem às pessoas convidadas, dai força para que vos sejam fiéis, como apóstolos leigos, como sacerdotes e diáconos, como religiosos e religiosas, como leigos e leigas consagrados, para o bem do povo de Deus e de toda a humanidade. Amém.
1: Senhor nosso Deus, que nos convidais a subir ao Monte Santo, enxugai as lágrimas de todos os rostos e fazei desaparecer da terra inteira a violência e a miséria que destroem, por Cristo nosso Senhor.
0: Amém.
1: No altar de Jesus, coloquemos nossa vida, nossa esperança, cantando.

0: Orai, irmãos e irmãs, para que o meu e o vosso sacrifício sejam aceitos por Deus Pai Todo-Poderoso.
1: Receba o Senhor por tuas mãos este sacrifício, para a glória do seu nome, para o nosso bem e de toda a sua santa igreja.
0: Acolhei, Senhor, as preces dos fiéis com a oblação do sacrifício, para que possamos, por este serviço da nossa piedosa devoção, alcançar a glória eterna do céu, por Cristo nosso Senhor.
1: Amém.
0: O Senhor esteja convosco.
1: Ele está no meio de nós.
0: Corações ao alto.
1: O nosso coração está em Deus.
0: Demos graças ao Senhor nosso Deus.
1: É nosso dever e nossa salvação.
0: Na verdade, é digno e justo, é nosso dever e salvação dar-vos graças, sempre e em todo lugar, Senhor Pai Santo, Deus Eterno e Todo-Poderoso. Em vós vivemos, nos movemos e existimos, e ainda em nossa condição corporal, não só sentimos todos os dias as provas de vosso amor de Pai, mas também já possuímos o penhor da eternidade, pois tendo recebido as primícias do Espírito, pelo qual ressuscitaste Jesus dentre os mortos, esperamos a plena realização do mistério pascal. Por isso também nós vos louvamos com todos os anjos, cantando em alegre celebração a uma só.

0: De vós sois santo, ó Deus do universo, e tudo o que criastes proclama o vosso louvor, porque por Jesus Cristo, vosso Filho e Senhor nosso, e pela força do Espírito Santo, dais vida e santidade a todas as coisas, e não cessais de reunir para vós um povo que vos ofereça em toda parte, do nascer ao pôr do sol, um sacrifício perfeito. Por isso, ó Pai, nós vos suplicamos, santificai pelo Espírito Santo as oferendas que vos apresentamos para serem consagradas, a fim de que se tornem o corpo e o sangue de vosso Filho, nosso Senhor Jesus Cristo, que nos mandou celebrar estes mistérios.
1: Enviai o vosso Espírito Santo.
0: Na noite em que ia ser entregue, Jesus tomou o pão, pronunciou a bênção de ação de graças, partiu e o deu a seus discípulos, dizendo: tomai todos e comei, isto é o meu corpo, que será entregue por vós.

Do mesmo modo, no fim da ceia, ele tomou o cálice em suas mãos e, dando graças novamente,

eterna aliança, que será derramado por vós e por todos, para a remissão dos pecados. Fazei isto em memória de mim.

0: Mistério da fé.
1: Anunciamos, Senhor, a vossa morte e proclamamos a vossa ressurreição. Vinde, Senhor Jesus.
0: Celebrando agora, ó Pai, o memorial da paixão redentora do vosso Filho, da sua gloriosa ressurreição e ascensão ao céu, e enquanto esperamos sua nova vinda, nós vos oferecemos em ação de graças este sacrifício vivo e santo.
1: Aceitai, ó Senhor, a nossa oferta.
0: Olhai com bondade a oblação da vossa igreja e reconhecei nela o sacrifício que nos reconciliou convosco. Concedei que, alimentando-nos com o corpo e o sangue do vosso Filho, repletos do Espírito Santo, nos tornemos em Cristo um só corpo e um só Espírito.
1: O Espírito nos una num só corpo.
0: Que o mesmo Espírito faça de nós uma eterna oferenda, para alcançarmos a herança com os vossos eleitos. A Santíssima Virgem Maria, Mãe de Deus, São José, seu esposo, os vossos santos apóstolos e gloriosos mártires e todos os santos, que não cessam de interceder por nós na vossa presença.
1: Fazei de nós uma perfeita oferenda.
0: Nós vos suplicamos, Senhor, que este sacrifício da nossa reconciliação estenda a paz e a salvação ao mundo inteiro. Confirmai na fé e na caridade a vossa igreja, que caminha neste mundo com o vosso servo, o Papa Leão, e o nosso Bispo Henrique, com os bispos do mundo inteiro, os presbíteros e diáconos, os outros ministros e o povo por vós redimido. Atendei propício às preces desta família, que reunistes em vossa presença. Reconduzi a vós, Pai de misericórdia, todos os vossos filhos e filhas dispersos pelo mundo inteiro.
1: Lembrai-vos, ó Pai, da vossa igreja.
0: Acolhei com bondade no vosso reino os nossos irmãos e irmãs que partiram desta vida, Blandina da Costa Moreira, e todos os que morreram na vossa amizade. Unidos a eles, esperamos também nós saciar-nos eternamente da vossa glória, por Cristo Senhor nosso. Por ele, dais ao mundo todo bem e toda graça. Por Cristo, com Cristo e em Cristo, a vós, Deus Pai Todo-Poderoso, na unidade do Espírito Santo, toda a honra e toda a glória, por todos os séculos dos séculos.

0: guiados pelo Espírito de Jesus, iluminados pela sabedoria do Evangelho, rezemos juntos. Pai nosso
1: que estais nos céus, santificado seja o vosso nome. Venha a nós o vosso reino. Seja feita a vossa vontade, assim na terra como no céu. O pão nosso de cada dia nos dai hoje. Perdoai-nos as nossas ofensas, assim como nós perdoamos a quem nos tem ofendido. E não nos deixeis cair em tentação, mas livrai-nos do mal.
0: Livrai-nos de todos os males, ó Pai, dai-nos hoje a vossa paz. Ajudados pela vossa misericórdia, sejamos sempre livres do pecado e protegidos de todos os perigos, enquanto aguardamos a feliz esperança

0: e a vinda do nosso Salvador Jesus Cristo.
1: Vosso é o reino, o poder e a glória para sempre.
0: Senhor Jesus Cristo, dissestes aos vossos apóstolos: eu vos deixo a paz, eu vos dou a minha paz. Não olheis os nossos pecados, mas a fé que anima a vossa igreja. Dai-lhe, segundo o vosso desejo, a paz e a unidade. Vós que sois Deus, com o Pai e o Espírito Santo.
1: Amém.
0: A paz do Senhor esteja sempre convosco.
1: O amor de Cristo nos uniu.

0: vai ver de como o Senhor é bom, feliz de quem nele encontra o seu refúgio. Eis o Cordeiro de Deus que tira o pecado do mundo.
1: Senhor, eu não sou digno de que entreis em minha morada, mas dizei uma palavra e serei salvo.

espiritual. Aos vossos pés, ó meu Jesus, me prostro e vos ofereço o arrependimento do meu coração contrito, que mergulha no vosso e na vossa santa presença. Eu vos adoro no sacramento do vosso amor. Desejo receber-vos na pobre morada que meu coração vos oferece. À espera da felicidade da comunhão sacramental, quero possuir-vos em espírito. Vinde a mim, ó meu Jesus, que eu venha a vós, que o vosso amor possa inflamar todo o meu ser, para a vida e para a morte. Creio em vós, espero em vós, eu vos amo, assim seja.

0: Oremos. Deus Todo-Poderoso, nós vos pedimos humildemente, assim como nos alimentais com o sacramento do corpo e sangue de Cristo, fazei-nos participar da natureza divina. Por Cristo nosso Senhor.
1: Amém.
0: Podem sentar-se.
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0: outubro, teremos a Santa Missa às 5h30 e às 10 horas da manhã, sendo a Missa das 10, presidida pelo nosso Bispo Dom Henrique. 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Não haverá missa às 11h10, neste dia 12. Venha celebrar conosco este momento de fé e devoção, colocando nossas famílias e nossas vidas sob a proteção da Mãe Aparecida.
1: Se não me falha a memória, amanhã é aniversário do Estado, é isso, não é? Dia 11 de outubro. Eu me lembro quando eu morava aqui, há muito tempo atrás, que dia 11 e 12, dois feriados. Então, se coincidia de ser quinta e sexta, ou segunda e terça, quinta e sexta, ou segunda e terça, emenda o sábado e domingo, o povo já viajava, né? Para aproveitar o feriado. Então, é uma alegria também celebrar com vocês este ano esse aniversário do Estado de Mato Grosso do Sul. 49 anos do Estado. Então, Estado novo, como sempre lembramos, é uma terra de todos os povos. Porque aqui neste Estado, como Mato Grosso também, de onde foi desmembrado Mato Grosso do Sul, muitos povos vieram para cá. Quem aqui tem origem no estado de São Paulo? Levante a mão. No Paraná, Santa Catarina, Rio Grande do Sul. Olha aí, quantas pessoas vieram do Sudeste e do Sul do Brasil e de outras partes também. Então essa é a cultura do povo sul-mato-grossense. Os nativos, mas também tantos povos de estados que nasceram bem antes, mas que ao virem para o Mato Grosso do Sul, assim como os nossos antepassados, trouxeram a sua história, a bagagem da fé, da cultura, e assim vemos esse desenvolvimento do estado onde hoje nós vivemos. E eu noto assim hoje andando pela cidade, porque nos tempos de férias ficava praticamente ou na casa da família ou vinha na igreja, não andava tanto na cidade. E a gente vê quanto avançou, quanta coisa melhorou, quanto trabalho já foi feito. Então é um sinal de que o Estado caminha, porque tem um povo também que ama a terra onde vive. Então vamos ficar em pé e pedir a Nossa Senhora da Conceição que proteja a todos nós. Ave Maria, cheia de graça, o Senhor é convosco. Bendita sois vós entre as mulheres, e bendito é o fruto do vosso ventre, Jesus. Santa Maria, Mãe de Deus, rogai por nós, pecadores, agora e na hora de nossa morte. Amém. Nossa Senhora da Conceição Aparecida, rogai por nós. O Senhor esteja convosco.
2: Ele está no meio de nós.
1: Abençoe-vos o Deus Todo-Poderoso, Pai e Filho e Espírito Santo.
2: Amém.
1: Ide em paz, que o Senhor sempre vos acompanhe.
2: Graças a Deus.
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